0: A diretora socioambiental do BNDES, Tereza Campelo, destacou a importância da recuperação da floresta.
1: A restauração da floresta é absolutamente fundamental, não só para proteger esse território, para garantir emprego e renda, para garantir que a Amazônia não chegue naquele ponto de não retorno.
0: Também em comemoração ao Dia da Amazônia, o Serviço Florestal Brasileiro assinou contratos de concessão das unidades de manejo florestal 2 e 3 da Floresta Nacional de Humaitá, no Amazonas. Os contratos terão duração de 40 anos e abrangem 162 mil hectares. Reportagem Luana Karen.
2: Mais de 1000 acidentes de trânsito foram registrados nas rodovias federais durante o feriadão da Independência, com 66 mortes.
3: Os números foram divulgados pela Polícia Rodoviária Federal.
2: O foco da fiscalização este ano foi o uso de álcool pelos motoristas. Mais de 900 pessoas foram autuadas por embriaguez ao volante.
3: De olho nos motoristas que insistem em beber e dirigir, a Polícia Rodoviária Federal encerrou mais uma operação de fiscalização entre a sexta-feira, dia 4, e a segunda-feira, 7 de setembro. A Operação Independência foi a primeira ocorrida depois que o CONTRAN, Conselho Nacional de Trânsito, definiu novas regras na fiscalização de alcoolemia. Agora, a Lei Seca passa a prever um pré-teste ou teste passivo, somente se for detectado algum indício de embriaguez neste teste inicial, é que o condutor será encaminhado ao uso do bafômetro. A prática já é adotada pelos agentes da Polícia Rodoviária Federal, como destaca o coordenador geral de comunicação institucional da PRF, Matheus de Paula.
4: O foco deste ano foi a questão da mistura álcool e direção. Na verdade, essa já é uma fiscalização que a PRF faz constantemente nesse feriado. Foram cerca de 54 mil testes de alcoolemia realizados em todo o Brasil, onde nós autuamos 993 motoristas por embriaguez ao volante.
3: Ao todo, os agentes registraram 1.031 sinistros de trânsito, com 66 mortos e 1.074 feridos. Mais de 24 mil veículos foram flagrados com a velocidade acima do permitido, 5.404 motoristas foram autuados por ultrapassagens irregulares, 2.610 por não utilizarem o cinto de segurança e 461 por transportarem crianças fora das cadeirinhas. Reportagem Graziele Bezerra.
5: Pessoas que vivem com doenças raras são acolhidas no Sistema Único de Saúde por um protocolo que já existe há mais de 10 anos.
2: É a Política Nacional de Atenção Integral às Pessoas com Doenças Raras. Ela estabelece procedimentos para diagnósticos, tratamentos e melhoria da qualidade de vida dos pacientes.
5: Nós conversamos com o coordenador de doenças raras do Ministério da Saúde, Natan Monsores, sobre a política e a assistência prestada pelo SUS para quem vive com condições incomuns e de difícil identificação. Acompanhe. Olá, doutor Natan Monsores, um prazer ter o senhor com a gente aqui na Voz do Brasil pra gente falar sobre doenças raras, né? Eu queria que o senhor começasse então dizendo aí pro nosso ouvinte, nosso espectador, o que que define uma doença como rara e se há alguma estimativa de quantas pessoas existem hoje no Brasil com esse tipo de doença.
6: Doença rara para o Ministério da Saúde é um tema de bastante relevância. Primeiro aqui, né, agradecer pelo convite e desejar aí para todos os ouvintes também um excelente dia. Mas vamos lá, para o Ministério da Saúde, doença rara é aquela que acomete, né, 65 pessoas a cada 100 mil brasileiros. Em sua maioria, essas doenças são doenças de origem genética que afetam predominantemente crianças, mas também podem acontecer, né, em adultos, em pessoas idosas, de acordo com a natureza da própria doença. As estimativas globais que a gente tem para esse grupo de condições é de que entre 2,5%, 3% a 6% de toda a população do planeta seja afetado em algum momento por alguma dessas doenças raras. Então, essa estimativa ela acaba se replicando aqui no Brasil também, tá? Então, é essa faixa. São muitos milhões de brasileiros. Precisar um número é sempre muito difícil, tá? Porque cada doença traz a sua contribuição numérica para o escopo brasileiro. E as doenças que acontecem aqui no Brasil, não necessariamente replicam o que acontece em outros lugares do mundo. Mas nesse momento a gente tem trabalhado bastante em melhorar essas estatísticas.
2: Existe hoje uma política nacional de atenção integral às pessoas com doenças raras, né? Como é que essa política estabelece o acolhimento, o encaminhamento para pessoas com doenças raras no SUS, coordenador? Existe alguma diferença em relação ao acompanhamento de uma doença comum?
6: Existem algumas diferenças importantes, sim. Então, um percentual das crianças, né, identificadas com doenças raras vem de uma ação que existe há quase 20 anos aqui no Ministério da Saúde, na verdade há mais de 20 anos aqui, que é o Programa Nacional de Triagem Neonatal. É o famoso teste do pezinho, né, no qual é coletada, né, algumas gotinhas de sangue, né, do pé do bebê para fazer uma série de exames e depois, né, essas crianças serão acolhidas pelo sistema de saúde. Então, por exemplo, essa é uma grande porta de entrada que a gente tem. As outras portas de entrada são os serviços de referência em doenças raras. Hoje são mais de 50 serviços no Brasil. Boa parte deles está associada aos hospitais universitários. E esses serviços, eles recebem a chancela, a orientação da rede de atenção à saúde do Estado para que os casos, né, suspeitos de doenças raras sejam encaminhados para lá. Esses serviços hoje, eles contam com um exame genômico, por exemplo, que é o sequenciamento de epigenoma, que ajuda a diagnosticar essas crianças, essas pessoas, né, para que elas consigam alcançar o diagnóstico necessário.
5: Então, eu suponho que quando o médico, ali nos primeiros momentos, né, de acompanhamento do bebê, identifica que ele tem alguma condição e outras doenças mais comuns são descartadas, ele encaminha, então, a família para procurar esse serviço de referência, que o senhor disse que geralmente está nos hospitais universitários, né?
6: Isso. O fluxo estabelecido pelos estados geralmente é o seguinte, né? A atenção primária, os postos de saúde, as unidades básicas de saúde, as emergências, né? Algumas dessas crianças e adultos acabam, né, sendo identificados, né, em situações de alguma gravidade já. Essas pessoas são encaminhadas, né, pela regulação, que é uma área, né, da Secretaria de Saúde que estabelece filas, vagas, processos de atendimento. A regulação encaminha esses pacientes para esses serviços ultra especializados e lá nesse serviço o paciente vai ter contato com geneticista, com nutricionista, com uma equipe multiprofissional que vai tentar acolher as suas necessidades. Então o fluxo de modo geral é esse. Mas para algumas doenças, não necessariamente o lugar de atendimento é um serviço de referência em doença rara. Então muitos pediatras, muitos neurologistas, muitos endocrinologistas também, né, conseguem conduzir o manejo, o atendimento dessas doenças.
2: Coordenador, nós temos aqui uma pergunta do Marco Aurélio Cardoso, ele é presidente de uma associação de familiares e pessoas com síndrome de Prader-Willi, uma doença rara que, entre outras coisas, causa hiperfagia, ou seja, fome acima do normal e, consequentemente, obesidade. Ele menciona outro sintoma da doença e faz uma pergunta, vamos ouvir.
7: A hipotonia neonatal é o principal sinal de alerta da síndrome de Prader-Willi, logo ao nascimento. Sabendo disso, a SPDA Brasil uniu mais de 10 associações de síndromes raras que compartilham esse mesmo sintoma. Como o Ministério da Saúde pode colaborar conosco para divulgar uma diretriz ou fluxo de orientação para os profissionais da rede pública de saúde, ajudando a encurtar a jornada dessas famílias em busca de um diagnóstico precoce?
6: Então, vou responder aqui essa pergunta maravilhosa e dar uma oportunidade da gente entender como é que a rede funciona. A Prader-Willi, né, um quadro sindrômico, é muito caracterizado por essa questão da hipotonia e da dificuldade, por exemplo, do bebê em fazer a sucção, né, do peito da mãe, né, o aleitamento materno, ele fica prejudicado. E logo do início, essa criança tem dificuldades com ganho de peso. Então, olha como é que é importante a gente ter um instrumento da atenção primária, né, para poder acompanhar isso. Hoje o Brasil disponibiliza para as famílias a caderneta da criança, que é um instrumento, né, usado pela equipe de saúde da atenção primária, né, do postinho, da unidade básica de saúde, para poder acompanhar o desenvolvimento dessa criança. Então, se o profissional da atenção primária ele consegue, né, preencher adequadamente essa caderneta da criança, boa parte desse processo de suspeita, né, de que alguma doença rara, né, esteja ocorrendo naquela situação, ela começa a ser levantada. Para além disso, né, se essa oportunidade de identificar a doença, né, no início da sua apresentação aconteça, tem outros marcos de crescimento, outros marcos de desenvolvimento que a gente pode utilizar como rede de saúde, né? A baixa estatura, por exemplo, né, essas crianças costumam ter, né, algum grau de deficiência de hormônio do crescimento, costumam ter algumas alterações no desenvolvimento motor, algum grau de deficiência cognitiva também, né, instalada, além da compulsividade alimentar, né, que foi falada aí. Hoje, dentro do sistema único de saúde, como é que funcionaria esse processo para melhorar o acolhimento, né? É o desenvolvimento do que a gente chama de linha de cuidado. O Ministério da Saúde, nos últimos meses, tem elaborado algumas linhas de cuidado e tem disponibilizado isso para a população, né, para os profissionais de saúde também, no sentido de dar as orientações adequadas. Nesse momento, a gente está desenvolvendo uma de doenças neuromusculares, né, que não é bem o quadro aí de pandemia, mas esse desenvolvimento está permitindo a gente, né, criar marcos também para outras condições que vão ter, né, situações semelhantes, que vão precisar, né, de manejo endocrinológico, de suporte nutricional, de orientação psicológica e comportamental, de apoio educacional. Então, a linha de cuidado é o melhor instrumento que a gente tem na ausência, por exemplo, de medicamentos específicos. No caso de Prader-Willi, né, há uma deficiência de hormônio de crescimento que costuma ser debatida também entre profissionais para ajudar a conduzir, a manejar a situação. Mas, né, na ausência de um protocolo ou na ausência de uma orientação específica de cuidado, a recomendação do Ministério da Saúde é procurar, né, que esse pai, que essa mãe, que essa família procure um serviço de referência em doenças raras.
5: Para a gente concluir, então, doutor Natan, quando o senhor mencionou aí, às vezes, a ausência de uma medicação específica para tratar aquela doença, né, que possa servir de cura ou mesmo de tratamento, mas as pessoas encontram outros tratamentos para os sintomas e também tratamento psicossocial pelo próprio SUS, né, inclusive para as famílias.
6: Isso. Recentemente, o Ministério da Saúde anunciou uma iniciativa muito bacana para as mães cuidadoras de apoio psicológico, né? Então, no sentido de acolher essas mães, porque, né, o dia a dia, né, do cuidado, ele é uma sobrecarga, né, importante para a saúde mental dessas mães.
2: Muito bem, nós conversamos com o Natan Monsores, coordenador de doenças raras do Ministério da Saúde. Muito obrigado por sua entrevista aqui à Voz do Brasil.
6: Agradeço pela oportunidade e o Ministério da Saúde fica à disposição de vocês e dos ouvintes, para diálogo e esclarecimento.
5: Hoje, 8 de setembro, é celebrado o Dia Mundial da Alfabetização.
2: A data criada pela Organização das Nações Unidas marca a importância desta etapa no desenvolvimento da cidadania de crianças, jovens, adultos e idosos.
5: E o Ministério da Educação ressalta o compromisso com o processo de alfabetização em todas as idades.
8: A alfabetização é um direito fundamental em todas as idades. E para comemorar o dia em que ela é celebrada no mundo todo, o Ministério da Educação ressalta a importância dessa etapa. A qualquer tempo, jovens, adultos e idosos podem retomar os estudos e aprender habilidades que permitem compreender, produzir e utilizar conhecimentos em diferentes situações da vida social. O processo de alfabetização começa quando já se tem as habilidades de ler e de compreender textos curtos, de localizar informações e de escrever palavras. Como explica a secretária de Educação Básica do MEC, Kátia Schweikart, ele segue por toda a vida escolar do estudante, principalmente da criança.
9: A alfabetização começa lá atrás e que ela já pode ser trabalhada por meio das linguagens, por meio do contato com os livros, nos seus processos de aprendizagem. Os efeitos disso vão aparecer e certamente essa criança conseguirá se desenvolver.
8: O Dia Mundial da Alfabetização lembra a responsabilidade de professores, gestores públicos e redes de ensino como agentes nesse processo educacional. A alfabetização é um compromisso compartilhado entre municípios, estados, Distrito Federal e a União, conforme estabelece a Constituição Federal e a legislação educacional brasileira. Reportagem Léo Gomes.
5: Dicas do Enem.
10: Olá, meu nome é Isaac Leal e a minha pergunta é: como eu posso montar um cronograma de estudos?
5: Quem responde é a Ana do Lemos, responsável pela coordenação de um cursinho popular.
11: No edital do Enem tem descritos todos os conteúdos que poderão cair na prova. Eu começaria estudando ele. Eu acredito que todas as matérias merecem atenção, até porque o Enem é uma prova que trabalha diferentes competências. Então, numa questão em que você está vendo matemática, pode ser que tenha uma pergunta sobre interpretação textual e vice-versa. Então, é importante que você tenha um conhecimento básico sobre todas as disciplinas. Tem pessoas que conseguem estudar 30 minutos no dia e conseguem se sair bem na prova, mas tem pessoas que precisam de mais tempo, uma, duas, três horas. A minha dica é que você respeite a sua disponibilidade. É importante que você se organize para estudar com mais antecedência possível. Revisar, responder questões, conversar com a sua rede de apoio e descansar.
12: É isso aí. As provas vão ser realizadas nos dias 8 e 15 de novembro. Se prepare e acompanhe as nossas dicas toda terça-feira aqui na Voz do Brasil e também na radiogov.ebc.com.br.
2: Personagens que marcaram a luta por um Brasil independente.
13: Na Semana da Pátria, vamos conhecer algumas figuras históricas.
2: Seus nomes estão marcados no Livro de Aço, que registra na memória nacional a trajetória dos chamados heróis da pátria.
14: A praça que abriga os três poderes da República em Brasília também guarda a memória daqueles que se dedicaram a um ideal de nação. No Panteão da Pátria, o Livro de Aço reúne os nomes de 49 dos 87 heróis brasileiros oficialmente reconhecidos. Quatro deles estão ligados à independência do Brasil. Joaquim José da Silva Xavier, o Tiradentes, inaugura o Livro de Aço. O historiador Rafael Leporassi explica por que Tiradentes se tornou um herói da pátria, mesmo tendo morrido 30 anos antes da independência do Brasil.
15: Ele fez parte de um movimento que visava a separação de Minas Gerais do Império Português. Para muitos historiadores, é um dos primeiros movimentos a trazer um ideal de fim do pacto colonial.
14: Tiradentes virou símbolo da Inconfidência Mineira. Quando a trama foi descoberta, acabou condenado à morte. Mas a Inconfidência deixou uma ideia que atravessaria décadas. Anos depois, esse projeto ganhou um articulador, o professor José Bonifácio de Andrada e Silva. Quando Portugal exigia que Dom Pedro retornasse, Bonifácio trabalhou para convencê-lo a permanecer no Brasil. O jornalista e escritor Laurentino Gomes detalha o projeto de Bonifácio.
16: Ele percebe que a única solução para a elite brasileira preservar os seus privilégios era manter o herdeiro da coroa de Portugal no trono e ir por uma via monárquica e não republicana.
14: A independência não foi fruto apenas do dia 7 de setembro. Depois que Dom Pedro decidiu ficar no Brasil, foram meses até o processo ser concretizado. Em 7 de setembro de 1822, durante uma viagem, recebeu cartas de sua esposa, Maria Leopoldina, e de José Bonifácio, que relatavam novas exigências de Lisboa. Do lugar onde estava, às margens do rio Ipiranga, Dom Pedro I decidiu proclamar a independência do Brasil. O historiador Rafael Leporassi destaca que também foi pessoalmente interessante para Dom Pedro I romper com Portugal.
15: Ele voltando para Portugal seria um príncipe. No Brasil ele seria alçado à condição de rei ou até de imperador, que foi o que aconteceu.
14: Após o grito do Ipiranga, houve resistência portuguesa e conflitos em diferentes regiões do país. E nesse cenário, na Bahia, surge mais uma personagem da história da independência, Maria Quitéria. Em 1822, ela fugiu de casa, se disfarçou de homem e entrou para o batalhão de voluntários do príncipe. Quando sua identidade foi descoberta, Maria Quitéria não foi expulsa. Depois da vitória, foi condecorada pelo próprio Dom Pedro I. Mas a heroína acabou esquecida pela sociedade. O jornalista Laurentino Gomes explica que a independência envolveu muitos brasileiros e brasileiras.
16: Na Bahia, no Piauí, no Ceará, nas regiões mais distantes, o Brasil inteiro se envolveu no processo de independência e sem essa luta, o Brasil hoje não existiria.
14: O Livro de Aço nasceu em 1989, com a inscrição de Tiradentes. Dom Pedro I entrou no livro 10 anos depois, em 1999. José Bonifácio foi inscrito em 2005. E Maria Quitéria, em 2018. Tiradentes morreu antes da independência. José Bonifácio ajudou a construí-la politicamente. Dom Pedro proclamou a ruptura. E Maria Quitéria pegou em armas para defendê-la. 4 personagens, 4 histórias e 4 maneiras diferentes de olhar para o nascimento do Brasil independente. Já,

0: Brasil.
1: Reportagem Luana Caro. As notícias do governo federal.
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2: Fique agora com as notícias do Poder Judiciário e do Congresso Nacional. Boa noite.
1: Boa noite, até amanhã.
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5: Ministro Edson Fachin encerra o Encontro Nacional de Corregedores na sede do CNJ em Brasília.
6: STJ entende que defensoria pública habilitada durante prazo recursal tem direito a contagem em dobro desde a intimação.
5: Presidentes do TSE e da Câmara dos Deputados reforçam confiança na Justiça Eleitoral.
6: Boa noite, eu sou Leandro Bezerra.
5: E eu sou Walter Lima.
6: O presidente do Supremo Tribunal Federal e do Conselho Nacional de Justiça, ministro Edson Fachin, participou hoje do Encontro Nacional Integração de Boas Práticas, diálogos entre o CNJ e o Colégio de Corregedores e Corregedoras da Justiça do Brasil, na sede do CNJ em Brasília.
5: As corregedorias são responsáveis por orientar e fiscalizar o funcionamento dos tribunais e dos cartórios.
6: O evento promoveu a cooperação entre as instituições e o compartilhamento de experiências para melhorar os serviços prestados pelo Poder Judiciário.
5: Durante o encontro, o ministro Edson Fachin destacou a importância do diálogo e da atuação da justiça brasileira diante dos desafios atuais.
7: Os dias de hoje reclamam esse diálogo permanente, reclamam que tenhamos uma resposta à altura dos desafios. E eu estou plenamente convencido de que o Poder Judiciário brasileiro está à altura dos desafios que se lhes apresentam no momento contemporâneo. E a justiça brasileira não faltará à legalidade constitucional, por certo, por seus deveres que decorrem da própria Constituição.
6: Você ganhou uma ação na Justiça do Trabalho e mesmo assim não recebeu o seu dinheiro?
5: Para resolver esse tipo de situação e garantir que as decisões judiciais sejam cumpridas, a 16ª Semana Nacional da Execução Trabalhista entrará em ação entre 14 e 18 de setembro em todo o país. Larissa Batista.
8: Com o slogan Seu Direito por Inteiro, a iniciativa é um esforço concentrado para localizar bens de devedores, incentivar acordos e dar mais celeridade ao pagamento dos créditos trabalhistas. Para se ter uma ideia, no ano passado, a campanha movimentou mais de 8 bilhões de reais em 5 dias de evento e promoveu mais de 94 mil audiências e cerca de 24 mil acordos entre trabalhadores e empresas. Quem quiser incluir um processo nesse mutirão pode pedir a inscrição na Vara do Trabalho, nos TRTs ou nos Centros de Conciliação da Justiça do Trabalho, onde o processo tramita. Para mais informações, acesse csjt.jus.br.
6: Presidentes do Tribunal Superior Eleitoral e da Câmara dos Deputados reforçam confiança na Justiça Eleitoral.
5: Pronunciamentos aconteceram na abertura da exposição O Caminho do Voto, na Câmara. Fábio Ruas.
9: O presidente do TSE, ministro Cássio Nunes Marques, disse que a exposição mostra que o caminho do voto vai muito além da cabine de votação. A Justiça Eleitoral percorre uma longa jornada de preparação, fiscalização e auditorias para garantir a segurança do processo eleitoral. Já o presidente da Câmara lembrou que o voto é o resultado de um processo amplo e aperfeiçoado ao longo do tempo. A mostra vai ficar disponível ao público até o próximo dia 21 de setembro.
6: Defensoria Pública habilitada durante o prazo para recurso tem direito à contagem dobro, completo desde a intimação da sentença.
5: Essa conclusão é do Superior Tribunal de Justiça, o STJ. Fátima Uchoa.
0: Uma mulher foi condenada a pagar pensão alimentícia e procurou a Defensoria Pública do Paraná quando faltavam 2 dias úteis para o fim do prazo simples de 15 dias. O Tribunal Estadual não conheceu da apelação por considerá-la fora do prazo. Já a terceira turma do STJ a reconheceu como tempestiva, ou seja, dentro do prazo legal. Segundo a ministra relatora Nancy Andrighi, a aplicação do prazo em dobro não altera o dia inicial da contagem do prazo recursal, que permanece o mesmo, mas o que ocorre é apenas a ampliação do termo final e, no caso de apelação, dobra-se o prazo de 15 dias úteis. Assim, o Tribunal do Paraná deverá continuar com o julgamento.
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6: A você uma boa noite.
2: E até amanhã.
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11: Eu sou Paula Groba.
12: E eu sou Humberto Pinheiro.
11: E estes são os destaques de hoje do Jornal do Senado, que começa agora.
12: Avançam novas regras para proteger investidor de criptomoeda.
11: Senado aumenta a proteção para crianças vítimas de violência no exterior.
12: Reajustes da conta de luz podem ser limitados pela inflação.
11: Boa noite.
12: Boa noite.
11: Quem investe em criptomoedas e outros ativos virtuais poderá ter mais proteção contra o risco de perder dinheiro caso a empresa que administra os recursos tenha problemas financeiros.
12: A Comissão de Ciência e Tecnologia aprovou novas regras para separar o dinheiro dos clientes do patrimônio das empresas. Os detalhes com a repórter Patrícia Oliveira.
13: Se uma corretora tiver problemas financeiros, o dinheiro investido pelos clientes em ativos virtuais, como as criptomoedas, não deve ser usado para cobrir dívidas ou prejuízos da própria empresa. É o que estabelece um projeto aprovado na Comissão de Ciência e Tecnologia. O texto também prevê que essas plataformas tenham um capital mínimo para atuar no mercado, para reduzir o risco de quebrar dessas empresas e de perdas para os investidores, como explicou o relator da proposta, senador Carlos Portinho, do PL do Rio de Janeiro.
14: O Banco Central deverá estabelecer requisitos prudenciais mínimos de capital para funcionamento das corretoras e plataformas de investimento em ativos digitais.
13: O projeto também estabelece medidas para prevenir fraudes, lavagem de dinheiro e o uso de ativos virtuais para financiar organizações criminosas. A proposta segue para a análise da Comissão de Assuntos Econômicos.
11: E empresas podem receber incentivos para contratar mulheres com câncer de mama.
12: Projeto com esse objetivo seguiu para análise do plenário do Senado. Repórter Márcio Maturana.
15: O projeto cria o programa Empresa Rosa e o selo Rosa para a inclusão e reinserção no mercado de trabalho de mulheres diagnosticadas em tratamento ou em remissão de câncer de mama. O programa prevê ações de contratação com igualdade de oportunidades, condições adequadas, flexibilização para o trabalho remoto, jornada reduzida e estabilidade no emprego, tudo sem redução da remuneração. As empresas participantes com mais de 10 empregados vão ganhar o selo rosa, válido por 2 anos e renovável pelo mesmo período, que poderá ser usado em publicidades. O texto foi aprovado na Comissão de Assuntos Sociais com parecer lido por Flávio Arns, do PSB do Paraná.
16: A criação de um regime positivo de inserção e manutenção profissional das mulheres em tratamento ou remissão do câncer de mama possui valor social evidente. Além disso, é comprovado que se manter ocupado e produtivo representa um grande apoio psíquico aos pacientes de câncer ao obstar ou ao menos dificultar o advento de depressão que muitas vezes os acomete.
15: A certificação vai ser feita por uma comissão composta de representantes do governo, do setor privado e da sociedade civil.
11: O Senado aprovou uma proposta que aumenta a proteção para crianças vítimas de violência no exterior.
12: Se houver indícios de violência,

0: ajustes para dar mais clareza e segurança jurídica ao texto. Para ela, a principal inovação da proposta é reconhecer que a violência doméstica pode constituir risco suficiente para autorizar a autoridade brasileira a ignorar a regra de retorno da criança ou do adolescente ao país estrangeiro.
1: E a proposição, ela contribui para que a exceção de grave risco deixe de ser interpretada de modo restritivo, permitindo que situações de violência, ainda que contra a genitora, sejam juridicamente consideradas como fatores de risco à criança.
0: Como sofreu mudanças, o texto retorna à Câmara dos Deputados.
2: Migrantes, refugiados e pessoas sem nacionalidade reconhecida por nenhum país que chegarem ao Brasil poderão ter acesso a serviços de acolhimento do Sistema Único de Assistência Social.
3: É o que prevê um projeto que começa a ser analisado pelo Senado. A proposta busca garantir dignidade à pessoa que, muitas vezes, são obrigadas a deixar seus países por causa de guerras, fome ou perseguição. Repórter Alexandre Campos.
4: Pelo texto, o direito aos serviços de acolhimento será exercido sem a necessidade de apresentação de documento não exigido em lei, a inscrição no CPF e comprovantes de residência e de regularidade migratória. Autor do projeto, o senador Paulo Paim, do PT do Rio Grande do Sul, lembrou que muitos desses migrantes fogem de guerras, da fome ou de perseguição e, quando chegam ao Brasil, precisam de um acolhimento digno e continuado.
5: Mais do que atender situações emergenciais, queremos transformar o acolhimento em uma política permanente do Estado brasileiro. O projeto também ajuda a fortalecer a estrutura dos municípios, reduz a dependência de recursos internacionais e melhora as condições de atendimento. Isso é política humanitária.
4: A proposta vai além ao garantir a unidade familiar para evitar que, a depender do encaminhamento dado no atendimento, pais e filhos acabem ficando separados. A comunicação entre os profissionais de assistência social e os migrantes deve contar com tradução e mediação intercultural, e os documentos de viagem e de identificação não poderão ser retidos.
2: Avançou no Senado o projeto que autoriza o porte de armas de fogo para membros da Defensoria Pública da União, dos Estados e do Distrito Federal.
3: Uma emenda estendeu o benefício a integrantes da Advocacia Geral da União e procuradores estaduais e distritais. Repórter Bruno Lourenço.
6: O projeto altera o Estatuto do Desarmamento para permitir que defensores públicos da União e dos Estados, além de membros da Advocacia Geral da União e procuradores dos Estados e do Distrito Federal, tenham direito ao porte de arma de fogo. O relator, senador Flávio Bolsonaro, do PL do Rio de Janeiro, ressaltou que esses profissionais lidam rotineiramente com situações perigosas.
7: Há, portanto, na atuação do defensor público, riscos de ameaças reais, violência física, retaliações de facções criminosas e de partes envolvidas em processos judiciais. Além da necessidade de visitas constantes a presídios, há disputas sensíveis de guardas de filhos ou posse de terra que tenham gerado hostilidade extrema das partes contrárias.
6: A proposta seguiu para a Comissão de Constituição e Justiça.
2: Diminuir as filas do INSS é o objetivo da lei promulgada pelo Congresso Nacional nesta terça-feira. A norma reduz de 45 para 30 dias o prazo para um processo ser incluído no programa de gerenciamento de benefícios, que abrange monitoramento especial e força-tarefa dos servidores. A nova legislação amplia ainda a finalidade do programa, que passa a incluir a análise de reconhecimento inicial de direitos, reavaliação e revisão de benefícios previdenciários e assistenciais.
3: No Congresso Nacional, o texto foi analisado por meio de medida provisória e recebeu aprovação dos senadores no início do mês. A relatora da proposta, senadora Zenaide Maia, do PSD do Rio Grande do Norte, destacou a necessidade de dar mais agilidade à análise dos processos. De acordo com ela, a demora em obter uma resposta do INSS afeta especialmente pessoas que dependem de auxílios da Previdência para despesas básicas.
8: O principal beneficiário dessa medida é o cidadão que depende do INSS para o reconhecimento de direitos de natureza alimentar, aposentadorias, benefícios por incapacidades e benefícios assistenciais.
2: E a inflação pode ser o limite para reajustes da conta de luz, é o que diz um projeto aprovado na Comissão de Infraestrutura.
3: O texto ainda cria um regime especial Federal para frear aumentos na região norte e determina que a Agência Nacional de Energia

0: Elétrica adote índice ou metodologia para os reajustes anuais das tarifas de energia elétrica. Agora, o projeto será analisado pela Comissão de Assuntos Econômicos. Com edição de Paulo Groba e trabalhos técnicos de Eliseu Caires, o Jornal do Senado fica por aqui. Acompanhe agora as notícias da Câmara dos Deputados. Boa noite.
1: Boa noite e até amanhã.
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3: Câmara diminui restrições legais para benefícios concedidos a data centers.
4: Avança projeto de lei que aumenta a punição para crimes contra os idosos.
3: Deputados alteram programa de gratificações para reduzir as filas do INSS.
4: Boa noite. A Câmara aprovou medida provisória que muda o programa de gratificações destinado a reduzir as filas do INSS. O repórter Marcelo Larcher explica as mudanças.
5: O plenário da Câmara aprovou medida provisória que altera o programa criado no ano passado para permitir gratificações como maneira de reduzir as filas de perícia e análise de benefícios do INSS. O texto amplia o alcance do programa que, quando foi criado, priorizava a revisão de benefícios já concedidos. Agora, esses processos terão a mesma prioridade dos pedidos novos. Além disso, reduz de 45 para 30 dias o prazo de espera para que um processo entre no programa. O Programa de Gerenciamento de Benefícios foi criado por uma medida provisória em 2025. Ele permite pagamentos extraordinários para servidores que trabalham com a revisão de benefícios e na análise do pagamento do Benefício de Prestação Continuada, ou BPC. Esse pagamento extra é de R$ 68,00 por processo concluído para servidores do INSS e de R$ 75,00 por perícia ou análise de documento para os médicos da Perícia Médica Federal. O programa está previsto para acabar no fim do ano. De acordo com o INSS, as medidas deram resultado. Entre janeiro e junho deste ano, o número de processos pendentes de análise ou de perícia médica inicial caiu de 2 milhões e 700 mil para 1 milhão e 700 mil. Já os processos com tempo de espera superior a 45 dias passaram de 1 milhão e 700 mil para apenas 557 mil. O deputado Reginaldo Lopes, do PT de Minas Gerais, disse que a medida é importante para a população mais carente, que depende de benefícios previdenciários.
6: Já conseguimos diminuir a fila em 76% até o mês de agosto. E agora, no mês de setembro, nós vamos zerar a fila do INSS.
5: A medida provisória que altera o programa criado no ano passado para permitir gratificações como maneira de reduzir as filas de perícias e análises dos benefícios do INSS foi aprovada também pelo Senado e já pode virar lei. Da Rádio Câmara de Brasília, com informações de Antônio Vital, Marcelo Larcher.
2: Justiça.
3: Tião Medeiros, do PP, defende a suspensão do reconhecimento dos estudos de demarcação da terra indígena Tecorrá Guavirá, no oeste do Paraná. Relator da matéria na Comissão de Agricultura, ele afirma que o procedimento da FUNAI desrespeitou o marco temporal adotado pelo Congresso para as demarcações.
4: Tião Medeiros também cita decisões da Justiça que interromperam o processo por falhas nos estudos de identificação da área. De acordo com o parlamentar, a medida fortalece a segurança jurídica e reduz os conflitos na região.
2: Segurança Pública.
3: Uma comissão da Câmara aprovou o aumento de penas para crimes contra idosos. A repórter Paula Bittar acompanhou a votação.
7: A Comissão de Constituição e Justiça da Câmara aprovou um projeto que altera o Código Penal para aumentar as penas para os crimes de lesão corporal, abandono, constrangimento ilegal e estelionato praticados contra pessoas idosas. Pelo texto, em casos de lesão corporal, a pena será de 1 a 3 anos de reclusão, podendo ser aumentada em 1/3 se for qualificada. A pena atual para lesão corporal simples é de 3 meses a 1 ano de detenção. Para o estelionato, o projeto prevê aumento de pena de 1 a 2/3. A pena poderá ser aplicada em dobro se a vítima tiver 80 anos ou mais. Nos crimes de abandono de incapaz ou constrangimento ilegal, as penas poderão ser aumentadas, respectivamente, pela metade e em 1/3. O constrangimento ilegal ocorre quando alguém, por violência ou grave ameaça, força outra pessoa a fazer o que a lei proíbe ou a deixar de fazer o que a lei permite. Também ocorre quando o autor reduz a capacidade de resistência da vítima. A relatora na comissão, deputada Renilce Nicodemos, do MDB do Pará, disse que a proposta está de acordo com os preceitos constitucionais.
8: Proteger quem construiu a história do nosso país é também defender a dignidade e o respeito que toda pessoa merece. É uma medida importante para combater a violência e os crimes contra essa parcela da população e garantir uma resposta mais firme de quem comete esse tipo de violência. Estamos trabalhando para garantir que nossos idosos tenham seus direitos respeitados e possam viver com mais segurança, dignidade e proteção.
7: Projeto que aumenta penas para os crimes de lesão corporal, abandono, constrangimento ilegal e estelionato praticados contra pessoas idosas ainda depende de aprovação pelo plenário da Câmara antes de seguir ao Senado. Da Rádio Câmara, de Brasília, Paula Bittar.
4: Jefferson Campos, do PL de São Paulo, defende proposta que reduz a idade mínima de imputabilidade penal no Brasil. O texto estabelece que jovens entre 12 e 16 anos respondam penalmente por crimes contra a vida, hediondos ou cometidos com violência e grave ameaça.
9: Jefferson Campos entende que a medida busca combater a impunidade e conter o recrutamento de adolescentes por organizações criminosas. Na visão dele, a medida é fundamental para garantir a punição proporcional de crimes graves.
4: Júnior Lourenço, do MDB do Maranhão, quer capacitar profissionais de beleza e estética para identificar sinais de violência contra a mulher. De acordo com o deputado, a ideia é ampliar a rede de apoio e facilitar o acesso das vítimas aos serviços de proteção.
9: Júnior Lourenço explica que o projeto inclui cabeleireiros, manicures, pedicures, depiladores, maquiadores e esteticistas. Eles devem orientar as mulheres sobre canais de denúncia e serviços públicos, além de, com autorização da vítima, acionar os órgãos competentes.
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2: Ciência e tecnologia.
4: A Câmara aprovou o projeto que diminui restrições legais para benefícios concedidos a data centers, resseguradoras e pequenos municípios. O repórter Marcelo Lascher explica as exceções.
5: A Câmara dos Deputados aprovou o projeto que permite que benefícios tributários concedidos a empresas de data centers, resseguradoras e as instituições beneficiadas por Programa Federal de Financiamento de Ações de Combate ao Câncer fiquem fora de restrições impostas pela Lei de Responsabilidade Fiscal em 2026. O projeto permite ainda que municípios de até 65 mil habitantes não precisem comprovar que arrecadam todos os impostos de sua competência para poder receber repasses federais ou estaduais. Essa exigência também é prevista na Lei de Responsabilidade Fiscal. O projeto foi apresentado pelo deputado licenciado José Guimarães, hoje ministro das Relações Institucionais da Presidência da República. A proposta original beneficiava empresas localizadas em áreas de livre comércio e o setor de bens de capital. Mas o texto foi alterado pelo relator, deputado Isnaldo Bulhões Júnior, do MDB de Alagoas. O texto final permite que benefícios fiscais concedidos a empresas de data centers, resseguradoras e instituições beneficiadas por Programa Federal de Financiamento de Ações de Combate ao Câncer não precisem ser acompanhados de estimativa de impacto financeiro e orçamentário para entrar em vigor. O projeto também dispensa a obrigação de demonstrar que a renúncia de receita não afetará as metas fiscais ou que será compensado pelo aumento de receita. O relator da proposta, Isnaldo Bulhões Júnior, diz que a medida é especialmente importante para atrair investimentos para o setor de data centers, beneficiado no início do ano pela criação do Regime Especial de Tributação para Serviços de Data Center, o REDATA. Entre outras medidas, o programa suspende a cobrança de tributos federais para a compra de máquinas e equipamentos destinados a centros de processamento de dados. Para Isnaldo Bulhões, o Brasil é um dos países mais procurados por empresas para instalação de centros de processamento de dados.
11: Trata-se de um setor intensivo em investimentos e marcado por elevada competição internacional na escolha da localização de novos empreendimentos em todo o mundo. Circunstância que recomenda a existência de um ambiente tributário capaz a favorecer a atração e a realização destes investimentos no Brasil.
5: Mas a exceção das regras da Lei de Responsabilidade Fiscal para municípios com menos de 65 mil habitantes foi criticada pelo deputado Gilson Marques, do Novo de Santa Catarina.
12: Aqui existe uma regra que lá atrás, não estou dizendo que é sensacional e perfeita, mas é a Lei de Responsabilidade Fiscal. Agora, o que esse texto faz? Dizer que não é bem assim, que pode ter uma exceção, que pode ser diferente, que esse ano não precisa ser assim. É inacreditável, eu não sei porque se aprova uma regra e depois diz que essa regra não precisa mais ser respeitada.
5: O projeto que cria exceções na Lei de Responsabilidade Fiscal para municípios com menos de 65 mil habitantes, empresas de data centers, resseguradoras e instituições beneficiadas por Programa Federal de Financiamento de Ações de Combate ao Câncer foi aprovado também pelo Senado e já pode virar lei. Da Rádio Câmara de Brasília, com informações de Antônio Vital, Marcelo Larcher.
2: Saúde.
9: Arthur Oliveira Maia, do União da Bahia, solicita a realização de uma sessão solene em homenagem à pesquisadora Tatiana Lobo Coelho Sampaio, da Universidade Federal do Rio de Janeiro. Ela lidera pesquisas com a polilaminina, uma proteína que pode contribuir para a recuperação de lesões na medula espinhal.
4: Arthur Oliveira Maia destaca que estudos com animais e testes experimentais iniciais em humanos apresentaram resultados promissores na recuperação de movimentos. Segundo o deputado, a pesquisa pode representar um avanço no tratamento de casos graves de paralisia.
2: Consumidor.
9: João Maia, do PP do Rio Grande do Norte, é favorável ao projeto que amplia a proteção de passageiros obrigados a despachar a bagagem de mão durante viagens de avião. De acordo com a matéria, a companhia deverá informar o motivo da exigência sem cobrar valor adicional pelo despacho.
4: A proposta apoiada por João Maia também obriga as empresas aéreas a oferecer canais gratuitos para reclamações sobre o despacho compulsório. O passageiro deverá receber orientações sobre seus direitos em casos de extravio, avaria ou violação da bagagem.
2: Cultura.
9: Projeto reconhece a Irmandade da Boa Morte de Cachoeira no Recôncavo Baiano e sua festa como manifestações da cultura nacional. Alice Portugal, do PCdoB, destaca que a confraria, formada por mulheres negras e descendentes de pessoas escravizadas, é uma das mais antigas tradições religiosas do Brasil.
4: Alice Portugal explica que o grupo surgiu como forma de resistência diante da opressão, garantindo sustento coletivo e apoio a mulheres negras após a escravidão. A deputada afirma que o reconhecimento nacional pode ampliar o acesso da manifestação a políticas públicas de preservação cultural.
13: A renda delas foi responsável por compra de alforrias, acolhimento de mulheres negras marginalizadas, consolidando-se como importante símbolo, não é, de luta pela liberdade, por dignidade dessas populações escravizadas. Então, esse grupo, que data aproximadamente de 1810, a partir de escravas vindas da África, se consolidou como uma manifestação cultural e todos os anos acontece a festa. Então, nós estamos reconhecendo a Irmandade e a festa como manifestações culturais nacionais.
2: Trabalho.
9: Os deputados aprovaram projetos que aumentam estrutura e reajustam valores de custas da Justiça do Trabalho. A repórter Cibele Comanetti tem outras informações.
14: A Câmara dos Deputados aprovou 3 projetos que trazem mudanças para a Justiça do Trabalho. 2 deles modificam a estrutura, com a criação de novas varas no Rio de Janeiro e de cargos de desembargador em Goiás. E um reajusta os valores das custas da justiça trabalhista que estavam defasados há mais de 20 anos. Esse projeto foi apresentado pelo Tribunal Superior do Trabalho em 2022, com a justificativa de que o último reajuste aconteceu em 2002. O texto aprovado, apresentado pela relatora deputada Soraya Santos, do PL do Rio de Janeiro, estabelece que o menor valor será de R$12,02, o maior de R$2.163 e que as custas judiciais terão reajuste automático anual. A proposta também cria um fundo que receberá o valor das custas e de outras receitas, como o pagamento de inscrições em concursos públicos. O propósito é financiar a modernização tecnológica da Justiça do Trabalho. Outro projeto aprovado transforma 7 cargos vagos de juiz do trabalho substituto em 4 cargos de desembargador, 5 cargos em comissão e 3 funções comissionadas no Tribunal Regional do Trabalho da 18ª Região, em Goiás. Segundo o Tribunal Superior do Trabalho, a mudança não representa custos extras. A proposta foi criticada pela deputada Adriana Ventura, do Novo de São Paulo.
15: Este projeto que faz amplia permanentemente a estrutura do segundo grau de Justiça do Trabalho. Fala que os cargos estão vagos e a gente pensa que está redistribuindo e está transformando, mas na verdade hoje esse dinheiro não sai da caixinha. Outra coisa importante, além dos novos desembargadores, nós temos 8 novos cargos sendo criadas, inclusive funções comissionadas.
14: O terceiro projeto aprovado, em análise há mais de 10 anos, cria 12 varas do trabalho, além dos cargos de juiz, juiz substituto, analistas e cargos de comissão necessários para o funcionamento delas no Tribunal Regional do Trabalho da Primeira Região, no Rio de Janeiro. Segundo o relator, deputado Marcelo Crivella, do Republicanos do Rio de Janeiro, as novas varas vão ampliar a capacidade de atendimento à população em 9 municípios do Rio. O projeto foi criticado por deputados do Novo e do Missão, com o argumento de que cria novas despesas. Parlamentares da bancada do governo, como a deputada Jandira Fegali, do PCdoB do Rio de Janeiro, defenderam a proposta.
16: A Justiça do Trabalho é uma trincheira de defesa das mulheres e homens que produzem nesse país. Então o TST é importante e essa inovação, como chamaram aqui, a Justiça Eleitoral também não tem nos Estados Unidos, ela é fundamental para nós aqui. Então a gente não pode ter parâmetros de modelos dos outros, nós temos que entender o papel da Justiça do Trabalho no Brasil.
14: Os 3 projetos que aumentam a estrutura e o valor das custas da Justiça do Trabalho seguiram para análise do Senado. Da Rádio Câmara de Brasília, com informações de Antônio Vital, Cibele Comanete.
4: Eli Borges, do Republicanos do Tocantins, relatou projeto que amplia de 60 para 120 dias o período de contratação de trabalhadores safristas. Segundo o deputado, a proposta busca reduzir a burocracia e garantir mais segurança, tanto para empregados quanto para empregadores do campo.
17: Então, nós ampliamos de 60 para 120 dias, melhoramos a questão da segurança do trabalhador no aspecto dos direitos que ele tem, direitos para garantir que ele faça um trabalho e não tenha seus problemas em algum acidente, etc. Mas também dando para quem emprega mais facilidade, mais segurança e menos burocracia para ele contratar as pessoas em um período que foi ampliado com esta proposta.
9: Eli Borges destaca ainda que o período trabalhado ficará devidamente registrado, o que permite sua contabilização para os direitos do trabalhador. Se aprovado pelas comissões temáticas, o projeto seguirá para análise no Senado.
4: Silvia Cristina, do PP de Rondônia, se manifesta a favor da proposta que prevê a transposição de ex-servidores dos antigos territórios de Rondônia, Roraima e Amapá para os quadros federais. A deputada acredita que a medida faz justiça a quem ajudou a construir esses estados.
18: Essa é uma pauta muito sensível, até porque quem realmente construiu o estado de Rondônia, Roraima e Amapá foram os ex-territorianos, pessoas que chegaram lá quando nada ainda tinha acontecido nesses estados. E hoje é questão de justiça que eles sejam transpostos aos quadros federais. Uma luta, infelizmente, que já acontece há muitos anos, sem dar a devida atenção para que se faça justiça com esses ex-territorianos.
9: Silvia Cristina critica o que chamou de demora na tramitação da proposta e lembra que muitos ex-territorianos morreram sem ter o direito reconhecido. A parlamentar defende que a matéria avance rapidamente até a votação em plenário para garantir dignidade aos servidores.
4: E Andra Moura, do União de Sergipe, propõe criar um piso salarial nacional de R$ 3.400 para conselheiros tutelares, com reajuste anual pelo INPC. O projeto fixa a remuneração mínima em todo o país e garante a inclusão da categoria no PASEP.
9: Na visão de Andra Moura, a medida, além de corrigir as diferenças salariais entre municípios, valoriza o trabalho de proteção a crianças e adolescentes. A deputada entende que garantir condições dignas de remuneração melhora a qualidade dos serviços prestados à população.
4: Termina agora o Jornal Câmara dos Deputados, produzido pela Rádio Câmara, com trabalhos técnicos de Everson Urani e apresentação de Val Monteiro e Luciana Vieira. Uma boa noite para você.
9: A Voz do Brasil volta amanhã. Boa noite.
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1: Massa FM 10:05. Boa noite pra você.
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1: Tudo bem? Eu sou o Gilson Campos. Vamos juntos até 10 pra meia-noite. Falando de amor e paixão.

Massa FM, Chitãozinho e Chororó, página de amigos na programação do Minha Saudade. 11-3509-9290. Mande seu recado do coração, seu beijinho apaixonado. Peça sua música, a música para o quadro Música da Minha Vida, junto com o pedido da música, a história que marcou. Você pode também oferecer a tradução. A tradução acontece às 11 da noite. E se é a primeira vez que você está aqui junto com a gente na Massa FM, me conta. Quero te receber com toda a pompa que você merece. Momento de história. Se você puder parar um pouquinho para ouvir a história, ficarei muito grato. Porque o Rodrigo precisa que você ouça essa história. O Rodrigo tem 48 anos e diz assim: Gilson, a minha história é sobre o veneno mais silencioso que existe dentro de um relacionamento, o orgulho. Quando eu tinha 25 anos, eu conheci a Amanda. Gilson, ela era a luz dos meus dias. Sabe aquela mulher que tem um sorriso que ilumina a casa inteira? Era ela. Nós namoramos por 5 anos e estávamos com um casamento marcado. A gente se amava com uma intensidade que eu nunca mais vi igual. Mas eu era um cara imaturo, possessivo e, acima de tudo, extremamente orgulhoso. Faltando 6 meses para o nosso casamento, nós tivemos uma briga. Foi uma discussão boba, por causa de ciúmes infundados da minha parte. A Amanda sentou, tentou conversar, tentou me acalmar, mas eu estava cego pelo meu próprio ego. Eu levantei a voz, disse coisas horríveis, peguei as chaves do carro e saí batendo a porta. Eu tinha certeza absoluta de que ela ia me ligar no dia seguinte, pedindo desculpas, mas o telefone não tocou. Passou uma semana e nada. Um mês se passou e o meu orgulho dizia: eu não vou atrás. Se ela me ama, ela vem. Eu não fui. Eu preferi abraçar a minha teimosia do que abraçar a mulher da minha vida. Gilson, a Amanda não veio. Ela cansou de ser a única a ceder. Ela cancelou o casamento. Entregou o apartamento que a gente ia morar. E seguiu a vida dela. Os anos passaram e eu tentei me envolver com outras pessoas, mas tinha um sorriso dela. Tinha um sorriso dela que nenhuma outra pessoa poderia reproduzir. Ninguém tinha o abraço dela. Quando eu finalmente tomei coragem e engoli o meu orgulho para ir atrás da Amanda e pedir perdão, já fazia 8 anos. Eu a encontrei na saída de um shopping. Ela estava linda, mas ela não estava sozinha. Ela estava de mãos dadas com um homem e no colo dela havia uma menina de uns 2 aninhos. Quando nossos olhares se cruzaram, ela me deu um sorriso educado, apenas educado. E continuou andando. Naquele dia, Gilson, o meu mundo desabou. Eu voltei para o meu carro, encostei a cabeça no volante e chorei como uma criança. Eu chorei porque percebi que estava tarde demais, que eu não perdi a Amanda para outro homem. Eu perdi a Amanda para mim mesmo, para o meu ego. Hoje eu escuto seu programa sozinho e eu escrevi essa história para dar um conselho a todos os homens e mulheres que estão me ouvindo agora. Não deixem o orgulho dormir na cama com vocês. Peçam desculpas, voltem atrás. O orgulho te faz sentir forte na hora da briga, mas ele te deixa sentar sozinho na mesa pelo resto da vida. Muito obrigado, Rodrigo, por escrever a sua história pra gente, por compartilhar. No Minha Saudade é você de hoje, eu quero saber, família Massa, família Minha Saudade,
O que destrói mais os relacionamentos hoje em dia? A traição e a falta de respeito? Ou o orgulho e a falta de diálogo? 11-3509-9290. Áudio de até um minuto com a sua resposta. O que destrói mais a relação hoje em dia? A traição e a falta de respeito? Ou orgulho e a falta de diálogo? Você pode mandar também via texto. Compartilhe com a gente. Você conhece alguém que passou por isso? Ou está passando exatamente por algo parecido com o que o Rodrigo passou na história que ele contou pra gente? 11-3509-9290. A sua opinião é a mais importante de todas. Rick Renner, Coisa de Deus, aqui no Minha Saudade é Você. 10:15, boa noite, ótima terça-feira.

0: Massa FM, a minha rádio é Massa, 10h25. Maurício Matar, muito romântico. Sucesso de 1994, aqui na programação do Minha Saudade é Você. Contamos a história do Rodrigo. Rodrigo viveu um grande amor com a Amanda, mas às vésperas do casamento, uma briga por ciúmes os separaram. Cheio de orgulho, ele se recusou a pedir desculpas e a procurar por ela, crente de que ela voltaria. Quando finalmente decidiu engolir o orgulho, anos depois, encontrou a Amanda casada e com uma filha. Ele perdeu o amor da vida dele para o próprio ego. Aí eu tô perguntando para você, na sua opinião, o que destrói mais os relacionamentos hoje em dia? A traição e a falta de respeito, ou orgulho e falta de diálogo? Muito bem, a Simone diz assim: boa noite, Dilson. Boa noite, Simone. O orgulho afasta as pessoas de um jeito que não tem volta. Se o Rodrigo tivesse falado, me desculpa, eu te amo, hoje a filhinha da Amanda seria dele. Triste, mas real. Obrigado, Simone, pela sua participação. Oi, boa noite, quem fala?
1: Boa noite, Edilson, boa noite. Aqui é o Sival falando, entendeu? É uma situação muito complicada do nosso guerreiro aí, né? É muito difícil você estar num relacionamento onde você quer que a pessoa mude, né? Para que o relacionamento melhore cada dia que passa, né? E isso não acontece. Falo que eu vivi num relacionamento e não tinha conversa, não tinha diálogo, não tinha nada. Então isso complicou muito, onde veio a separação. Hoje, graças a Deus, tem um relacionamento que a gente vive de conversa, vive de muito papo, a gente dá risada, né? Dos nossos relacionamentos passados, né? E a gente vive numa relação muito boa hoje, porque a gente senta, conversa, discute sobre tudo, entendeu? Então o que mais pega hoje é a questão de não ter conversa, não ter diálogo, entendeu? Isso precisa melhorar muito. É o que resolve tudo. Se isso não resolver, minha rádio é massa, show, boa.
0: Boa noite, obrigado pela sua opinião. A Priscila diz assim: Dilson, já perdi um grande amor igualzinho o Rodrigo. Fiquei esperando ele vir. Ele ficou esperando eu ir. E o tempo passou. A vida não tem botão de pausa. Gente, vai lá e fala que ama. Obrigado, viu, Priscila? Um beijo pra você. 11-3509-9290. Quero sua opinião também. Áudio de até um minuto, texto também vale, fique à vontade. Use e abuse sem moderação.
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Wilson Hudson. Na Massa FM, a música do meu coração. Meu coração. Você pede aquela música que marcou a sua vida. A música do meu coração. E junto com a música, você me conta a história. Gilson, em 86, eu tinha acabado de passar por um divórcio muito agressivo. Eu me sentia invisível, feia, sem valor nenhum. Uma amiga me arrastou para uma festinha na casa dela, só para eu não ficar chorando no sofá. Eu estava encostada na parede, segurando um copo de refrigerante, querendo ir embora. Foi quando o Renato entrou na sala. Gilson, a música que estava tocando era da banda Berlim. Ele olhou diretamente para mim, do outro lado da sala. Ele não tirou o olho do meu... Atravessou a pista, parou na minha frente e sem dizer uma única palavra, estendeu a mão. Quando a gente dançou, o abraço dele me envolveu a vida. O abraço dele me devolveu a vida. Ele literalmente me tirou o fôlego e o chão ao mesmo tempo. Nós estamos juntos até hoje e ele continua me olhando do mesmo jeito. A música da Silvia. O amor tem esse poder mágico de enxergar a gente no meio da escuridão, não é, Silvia? A Silvia e o Renato. Renato que olhou com outros olhos, olhos diferentes, né? E vamos ouvir aqui, de 86, a música, a trilha sonora da Silvia e do Renato. Berlim, Take My Breath Away.

0: Massa FM, a minha rádio é Massa, 10h55, café da manhã, com Marília Mendonça, aqui no Minha Saudade é Você. E contamos hoje a história do Rodrigo. Viveu um grande amor com a Amanda, mas às vésperas do casamento, uma briga por ciúmes o separou. Cheio de orgulho, ele se recusou a pedir desculpas e a procurar por ela, crente de que ela voltaria. Quando finalmente decidiu engolir o orgulho, anos depois, encontrou a Amanda casada e com uma filha. Ele perdeu o amor da vida dele para o próprio ego. E você, o que destrói mais uma relação? A traição e a falta de respeito? Ou o orgulho e a falta de diálogo? A vida nos ensina que nem tudo acontece como planejamos. Passamos por momentos difíceis, caímos, quebramos, aprendemos e muitas vezes precisamos encontrar forças para recomeçar. Mas apesar de tudo, a vida é para ser vivida. Cada dia traz um novo aprendizado, uma nova oportunidade e um motivo para continuar seguindo em frente. Carlão, do Uruguai, ele também aproveita e fala assim, ó, o orgulho sem dúvidas é o maior problema, porque dá lugar a muitos outros problemas. Muito obrigado, Carlão. Meu nome é Ana Jara. Eu acredito que o motivo mais frequente das separações é o orgulho e a falta de diálogo. Um dos dois em um relacionamento precisa ceder, ou seja, deixar o orgulho de lado. Muito obrigado, Ana Jara. Um beijo para você. Oi, boa noite.
1: Boa noite, aqui é o Leandro de Campo Largo. Quero mandar um abraço para todo o pessoal que tá na escuta aí, família Santos e pro Adilson. É orgulho, ele acabou perdendo essa moça que podia ter um casamento bom, né? Orgulho e o diálogo acaba afastando tudo, né? Os dois têm que ser humildes no relacionamento, né? Dois do namoro tem que ser humilde, né? Às vezes você tem que escutar, às vezes você tem que saber a hora de falar, às vezes tem coisas que você tem que deixar quieto para ganhar para frente, só saber escutar, compreender.
0: Muito obrigado pela sua participação. Oi, boa noite, quem fala?
2: Bom, boa noite, Edilson Campo. Olha, eu acho que é o orgulho, a confiança, principalmente o respeito e o ciúme. Ele colheu o que ele plantou. Desculpe dizer isso, mas é a minha opinião. Eu acho que é o orgulho, o ciúme e a confiança. Destrói tudo. Se você não tem confiança, isso é o fundamento. Boa noite a todos.
0: Boa noite, muito obrigado por sua opinião. Muito obrigado ao Rodrigo, né, por contar a história dele. Uma história que não acabou bem para ele. E hoje ele sente falta da Amanda por causa do orgulho e por causa do ego. Você também pode contar a sua história. 11-3509-9290.
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0: Boa noite, tudo bem? Eu sou o Dilson Campos. Te acompanho até 10 para meia-noite. E a partir de agora, você manda seu recado do coração, seu beijo especial no nosso WhatsApp do amor. 11-3509-9290. Pode ser áudio, pode mandar em texto também. Aproveite, me fale o que você está fazendo agora, com quem você está. Tá bom? Você está chegando agora e é a primeira vez, me conte. 11-3509-9290. Tradução: tá chegando. Vamos curtir? Tony Braxton.

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0: Boa noite para você, 11:14. Você ouviu Zezé de Camargo e Luciano à distância. Mandar um beijinho para Laísa Bueno, que também manda um beijo para o Luiz Carlos, o maridão dela. Ana Regina, um beijo para você, muito obrigado pelo carinho, pela companhia. Bom ter você aqui junto, sabia? Oi, Tati, beijão para Tati, para Cleusa. A Maria também tá aqui, a Vanessa dos Santos, beijo para as duas. Paulo Roberto, um abraço para você, muito obrigado pela companhia. Liciane, beijo. Liliana de Melo, beijo também. Paula Ribeiro, beijão. Fernanda Flores, beijo. Marli Camargo, beijão para você também, viu? Oi, boa noite, quem fala?
1: Oi, boa noite, me chamo Elaine. Gostaria de deixar este recado para o meu esposo Roberto. Foi vida passando aqui para dizer que eu te amo muito, que eu tô morrendo de saudade, vida. Espero que você esteja bem, tá?
0: Muito bem, vamos ouvir mais um? Deixa eu... Você também pode e deve mandar seu recadinho do coração no 11-3509-9290.
2: Boa noite, me chamo Amanda e gostaria de deixar um recado para meu esposo Leandro. Espero que você esteja bem. Hoje o peito está apertado de saudade, mas eu sei que Deus está cuidando de tudo, Deus está à frente de tudo e que logo você vai estar aqui com a gente. Então não desanime, mantenha tua fé. Te amo, nunca se esqueça disso. Deus te cuide, fique bem.
0: Muito bom. Você participa via áudio ou via texto. Fique à vontade, Cleiton e Camargo, o meu anjo azul.

0: Massa FM, a minha rádio é Massa, Eduardo Costa, saudade. 11:22, boa noite pra você. Recado para o graveto. Amor, quero que você saiba que eu te amo muito. Estou morrendo de saudade de você. Espero que esteja bem. O Gabriel também está mandando um beijo bem grande pra você. Estamos com saudades. Mandar um beijo para Luzia Nunes, que tá junto com a gente. Também para Maria Alves, beijinhos. Ana Cláudia, beijo na bochecha, muito obrigado. Kátia Adriana de Almeida, um beijo. Ivete Gonçalves, beijo para você. Angélica Amaral, beijão. Abraço, Joaquim. Beijo para Fernanda Esquiavo. Claudenor, um beijinho para você, muito obrigado pela sua companhia. Maura Camargo, um beijo. Eliane, beijo também. Priscila das Virgens, aliás, um beijão. Marisa Dias Gonçalves, um beijo pra você, viu, meu amor? Fernanda Totti também tá curtindo a massa. Oi, quem fala?
1: Boa noite, Dilson. Boa noite, Rede Massa. Passando aqui pra deixar um recado pro amor da minha vida, Romulo. Oi, meu amor. Passando pra te lembrar o quanto eu te amo. Tô morrendo de saudade, não vejo a hora de te ver, tá? Te amo muito, muito. Fica com Deus, meu amor. Te amo, minha vida. Nunca esqueça disso, tá? Você foi a melhor coisa que aconteceu na minha vida. Te amo.
0: Tem mais recadinhos aqui. Oi, quem fala?
2: Boa noite, aqui é o Evandro. Oferecer uma música pra minha mulher, Maria Jussara. Te amo, meu amor. Ouvir a música, Henrique Juliano. Tô tentando o meu melhor.
0: Muito bem, tá anotado seu pedido musical. Obrigado pela participação. Oi.
3: Boa noite. Hoje meu recado vai pro meu esposo Douglas. Amor, quero dizer que eu te amo muito, tô morrendo de saudade. Não vejo a hora de te ver. Beijo, fica com Deus. Sua esposa Gi, minha rádio é massa.
0: Muito obrigado. Você também pode enviar seu recadinho do coração no 11-3509-9290.
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Será que o dia a dia insano tá me deixando tão vazio do que me enche? Pode ser que eu esteja afastado das coisas boas que me preenchem com verdadeiro sentido. Servir sem esperar nada em troca. Não ser o cara de todas as respostas. Estar livre pra conversar. Olhos nos olhos, com os amigos de verdade, né? Andar de bike, ficar deitado no seu colo e só curtir. Rir de alguma coisa que você me conta, ver um filme legal, pescar nem que seja num bote inflado e rezar. Que saudade que eu tava de rezar.

0: Massa FM. Romance Rosa, que é Juan Luiz Guerra. De Corpo e Alma é o nome da novela. Tem uma de novela, de 1992. Eu não assisti essa novela. Será que vou assistir, né? Será que é boa? Depois você me conta aqui no 11-3509-9290 e conta se essa novela é boa. Adriana Ramos, um beijo pra você. Vânia de Mello, um beijão também. Muito obrigado. Quem mais tá aqui? Sônia Dias. Beijinho, viu, menina? Cauã, abraço pra você. Luciana Leite, um beijo. Ana Jara, beijinho. Sérgio José da Cruz. Ô, Sérgio, tudo bem? Sérgio José da Cruz, abraço. Micaele Marcos, um beijinho na bochecha. Muito obrigado, viu, Mica? Oi.
1: Boa noite, Rádio Massa. Aqui quem fala é Elisângela de Paranaguá. Moro no Urufim. Gostaria de deixar um recado pro meu grande amor, José Santana. Parabéns, amor, pelo teu aniversário. Queria muito estar contigo. Que saudade que eu tenho de você. Se você estiver escutando a Rádio Massa, volta pra mim, meu amor. Tenho muita saudade de você. Te amo muito.
0: Muito bem. Parabéns aí pro seu namoradão, o maridão, né? Que ele volte pra você, né? Que seja ele o presente de aniversário, no aniversário dele. Boa sorte, viu, menina? Oi?
2: Boa noite, aqui é o Paulo, do Rio Grande do Sul. Sou motorista, estou viajando agora pro interior do estado. Queria mandar um beijo pra minha amada, pra minha esposa, Cristiane. Vem em casa, no meu aguardo. Minha primeira participação com vocês.
0: Opa, muito obrigado. Tapete vermelho estendido. Seja sempre bem-vindo e participe quando você quiser, tá bom? Participe mais vezes, tomara que seja a primeira de muitas, viu? Daqui a pouquinho tem um casão na madrugada mais gostosa do Brasil. É o Companhia da Massa, é a madrugada divertida e você vai curtir já já. A última de hoje, com Zezé de Camargo e Luciano, Não Quero Te Perder. Um beijo no seu coração, já tô com saudade de você. A gente se fala amanhã às 6 da tarde, na nossa quarta-feira, meiota de semana.

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1: Massa FM, agora 11:56.

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2: Eita, nós! 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
3: Até as 4 da matina, por favor.
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3: É isso aí, estamos chegando, senhoras e senhores.
5: Tome.
3: É, tome o quê, rapaz?
5: Tome.
3: Ah, vai, vai, vai, vai.
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3: É, bebê.
7: Brasil.
3: Chegando, senhoras e senhores, daqui a pouquinho teremos aqueles temas polêmicos, picantes e a sua participação pelo 11-3509-9290. Vem pra cá, você também, fazer o Companhia da Massa. Esse é o verdadeiro palco, é o palco do momento, é o Companhia. Você dá sua opinião, participa com a gente, é muito bom, é bom demais, é muito bom. Claro, afinal de contas, esse é um programa democrático, mas não se esqueça, sem palavrão, por favor. É que tem um pessoal que se empolga, aí fala umas besteiras, é feio. Nós estamos no rádio, tem que ser uma coisa bonita.
8: Vamos parar de falar besteira e vamos trabalhar?
3: É, eu sei, bebê, é isso mesmo que eu tô falando, tá? Então já sabe, você faz parte dessa história. Boa noite pra você que gosta. Se gosta, chame os amigos. Agora, se você não gosta, chama os inimigos, que dá no mesmo, viu?
7: Brasil!
3: Então, pra começar esse Companhia da Massa, tem Aviões do Forró. Opa!

0: gostosa é assim mesmo. 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
2: Leviana. Agora é meia-noite de 5 por aqui.
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2: 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Vamos quebrar tudo junto, vai. A quebradeira aí, ó.

Alba. Vamos lá, Marinha, vamos dançar. Vamos ouvir, ouvir. Ai, arrebita, ai, que saudades, Cascais, Alentejo, do Algarve, pá. 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

0: 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Bom, senhoras e senhores, vamos lá então. Daqui a pouquinho tem o tema, vou lançar o tema em instantes. Aguarde, segura a emoção aí. Fala, sai cachorro.
1: Fala aí, casão. É o velho do lixo, sai cachorro.
0: Sai cachorro.
1: Mais uma madrugada, mais uma noite trabalhando naquilo que eu gosto, ganhando pão de cada dia.
0: Sério?
1: Na coleta em São Paulo aí. Motorista coletor do Montanha Transporte, manda um abraço pra todos os nossos parceiros.
0: Parceiro?
1: Pra todos os coletores aí, pra quem tá ouvindo da massa.
0: Tá bom,
1: filho. Os ouvintes doidão aí, beleza?
0: Oh, maravilha.
1: É o velho do lixo, sai cachorro.
0: Tá bom, sai cachorro.
2: Fala, casão, bom dia. Olá. Francisco por aqui.
0: Fala, Chico.
2: Amigo, um prazer estar em mais um Companhia da Massa.
0: Eita.
2: Um abraço aí a todos os caminhoneiros, todos da nossa classe aí.
0: Ele é o Chico.
2: E a minha rádio é massa.
0: Olê, olê, olá, ele é o Chico, ele é o Chico. Olá, bebê, boa noite.
3: Boa noite, casal.
0: Oi, bem.
3: Muito bom ouvir a Rede Massa.
0: Ah, que legal.
3: Meu nome é Josiane, Palmeira, Rio de Silva, Santa Catarina. E a Rede é massa.
0: Olha, um beijinho pra você. Ai, que gostoso, outro beijinho. Ai, que delícia, muito bom, muito bom, muito bom. Ah, vamos lá, boa noite, massa. Estou aqui trabalhando e ouvindo essas músicas incríveis. Laudelino Pereira, São Paulo, capital. Alô, Laudelino, muito obrigado aí pela sua participação. Obrigado pelo seu carinho, queridão. Tá certo? Deixa eu ver aqui quem mais. Ela, Cassiane. Ô, Cassi, você tá bem, menina? Cassiane, tá em Curitiba curtindo a rádio. Cassiane, um beijão pra você. Beijos para a Cassiane, por favor. Muito bem, meu bem. Bora lá, quem mais aqui? A minha amiga de Cascavel, Silvana. Você tá bem, Silvana? Tá tranquilo com você? Acordada, menina? Veja lá, hein? Hã? Acordada? Vai ficar até as 4 comigo? Sério? Boa! Beijo pra você também, menina. E Arapuca, hein? E Arapuca que armaram na beira da estrada. Fala pra mim. Vitor e Léo aqui na programação com Arapuca no Companhia da Massa. Cara, é meia-noite 16.

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Agora é meia-noite, 24. Já já tem um recadinho pra você, homem. Olha só, atenção, homens de plantão. São ligados aqui no Companhia da Massa. Já já tem um recado todo especial pra vocês. Fiquem ligados.

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0: O Pedro não para, né? Tá doido, senhor? Que é isso? Fala, amigão.
1: Fala, casão. É. João Alves Gil, motorista de aplicativo Blumenau Santa Catarina. Nesse momento, o palco do momento aqui vai ser no Gaspar. Estamos aí, carregando os bonequinhos, as bonequinhas pra cima e pra baixo aí.
0: Que maravilha.
1: A minha rádio é massa. Manda um abraço pra toda a rapaziada que tá sintonizada aí na melhor do Brasil. Massa FM, 103,5 FM, aqui em Blumenau e região.
0: Pra melhor do Brasil!
2: Brasil!
0: Ei, a melhor do Brasil, meu amigo, não tem igual. Bora lá então, meus amigos. Meu amigo tá aqui lá no bar, lá. Fala, compadre.
3: Oi, casão. Boa madrugada pra nós.
0: Beleza?
3: Mó terça da hora.
0: E aí, velho?
3: Acabando já pra quarta, né?
0: É.
3: É nóis. Felicidade pra todos. A massa é melhor. Manda um alô pra nós aqui. Bar do Cabelo, Extremo Norte.
0: Bar do Cabelo.
3: Bebedouro, é o vinho. É. A massa é melhor. Tamo junto.
0: É o bar do Cabelo.
3: Pra todos.
0: É o bar do Cabelo. Ah, tá. Vamos lá então. Olha só, meu amigo aqui, o Johnny Souza. Johnny, tudo bem? Ele quer mandar um alô pra esposa, Isabela. Isabela! O Johnny falou que te ama, te venera. Tá bom, querida? Nova Andradina, Mato Grosso do Sul? Ô, Johnny, pronto, seu recado foi dado, amigo. Tá certo? Vamos lá, quem mais aqui? O Hamilton, fala, Hamilton. O Hamilton tá lá em Balneário Camboriú. Ele disse que esse tal de Viritron é bom mesmo. Ah, provou do Viritron. Muito bem. Manda um abraço para todos os conterrâneos do Paraná. Sou de Ponta Grossa. Tá bom, meu querido. Seu recado já foi dado. Tá bom, queridão? Tá certo? Bom, seguinte. Bora lá pro tema. Vamos falar de bagunça. É. Diz que um amante aí invadiu um churrasco de família para confrontar o homem na frente da esposa. Ih, barraco. Barraco de amante, eu vou te falar uma coisa, é complicado. Ela armou uma grande confusão ao cobrar a promessa de que largaria o casamento para assumir, né? O cara falou. O grande destaque do barraco é a reação da esposa, que mantém a calma, filma tudo, a cena, dá risada, ironiza e fala assim, olha, pode levar embora, vai com meu marido de uma vez, vocês são amante? Então, ó, leva embora de uma vez, não enche o saco. E aí, você já presenciou barraco desse tipo? Como é que foi? Conta pra gente. Já deu algum rolo? Qual foi a maior confusão que você já se meteu, hein? E o que você fez ou faria para se livrar de uma confusão dessa? Hã? Me diga aí, o que você faria se estivesse em uma comemoração e de repente acontecesse uma grande confusão lá, hein? Você é daqueles que tenta intervir para apaziguar a situação ou é daquelas pessoas que fica só olhando, filmando? Hoje em dia, nessas bagunças aí de amante, essas bagunças que tem de briga, a turma fica filmando. Pelo amor de Deus, né? Ninguém intervém. Fica tudo filmando. Conta pra gente, o que você acha? 11-3509-9290. Já se meteu em alguma confusão? Hã? Já deu algum rolo? Conta pra gente. Hã? Já pensou, rapaz? Tu tá lá, lindo e belo, chega lá, amante, dá mó barraco. Você tá doido, eu, hein? Tô fora. Meu Deus do céu, 11-3509-9290. Queremos saber. Eu quero saber se você já se meteu em barraco. Eu nunca me meti em barraco, graças a Deus, você é louco. Não quero esses rolos pra minha vida, não. Tô fora.

0: Então pedi aqui o...
1: A mulher apaixonada, ela tá mandando aqui pro maridão, do esposo, Carlos Gabi Portal, a música Retrovisor. É isso? Hã? Como é que é o nome dela? Como é o nome da moça? A Gabi Rocha. Quer mandar pro seu marido, é isso? Retrovisor? É essa? Aos apaixonados de plantão, senhoras e senhores. O retrovisor do Gustavo Lima, aqui no Companhia da Massa. Bora lá então, vai. Só.

0: Massa FM tem um Gustavo Limão retrovisor, senhoras e senhores. Tá bom? Seguinte, vamos lá, meu amigo, pode falar o que foi? O cara tá me cobrando aqui. O que que é, queridão? Fala comigo.
1: Boa noite, casal. Oi, aqui, meu. É o Jair aqui do Capão Redondo.
0: Capão Redondo.
1: Motorista de aplicativo.
0: O que que você manda?
1: Gostaria de pedir uma música, César Minotti e Fabiano, e falar que a minha rádio é massa, a melhor do planeta, do Brasil. É nóis.
0: Falou, irmãozão. Obrigado, pessoal do Capão Redondo, todo ligado com a gente também. Deixa eu ver aqui. Confusões. Estamos falando de confusões, hein? Você já se meteu em confusão? Hã? Deu aqueles rolos, você apazigou, você ficou olhando, briga, amante. Às vezes o cara bebe, toma umas cajibrinas, fica doido. Tem umas coisas assim, tem umas doideiras desse naipe aí, viu? Ô, Sirlei, tudo bem?
2: Olá, meus amigos da Massa FM, vou te falar uma coisa. Chegava não. Não ia chegar no 12, não, porque não ia adiantar nada, né?
0: Então.
2: Porque o homem, quando quer aprontar, ele é extraordinário. Mas a mulher também, quando quer fazer alguma coisa, ela é fenomenal. Sim. Eu não fazia nada. Foi lá fazer coisa errada, porque quer. Entendeu?
0: Entendi.
2: Vai aprontar porque quer? Porque vai adiantar alguma coisa? Gritar e espernear?
0: Não vai adiantar?
2: Então acho assim, cada cabeça uma sentença, né?
0: É, né?
2: Meu beijo é pra Massa FM, Morena de Cascavel.
0: Valeu, Morena.
2: Paraná.
0: Valeu, lindona. É o seguinte, pessoal, quando vocês forem gravar áudios, por gentileza, grava longe do rádio. Não fica aquele barulho do rádio falando com... A gente não entende nada. Tá bom, meus queridos? Tá bom, falou.
3: Bom dia, gente. É de Ruedo da Freguesia Dona Ania.
0: E aí?
3: Bom dia, Casão. Hoje, irmão, eu acho que eu vou ser atendido no Companhia da Massa.
0: Manda.
3: É assim, ó. Eu me meti numa confusão uma vez, meu amigo. Fui convidado por um amigo pra ir numa festa na casa dele. Chegou lá, a mãe dele estranhou um cara lá que ela não gostava dele. Perguntou o que que ele tava fazendo ali. E uma confusão. Aí eu fui lá e falei, ó, calma, ô dona fulana de tal, não vou falar o nome dela.
0: É,
3: é você também, você tá se metendo o quê, meu? Você também não era nem pra estar aqui, meu. É que você é só porque você é meu amigo do meu filho que você tá aqui. Você também deveria ir embora bem na minha casa, mesmo tanto que eu vou na sua. Meu amigo, foi embora, claro, né? Minha rádio é massa, é chato pra caramba, não sabia onde meter a cara.
0: Acontece.
3: Valeu, bom trabalho, velho.
0: Tomou, irmão, tomou. O que que é, velho do lixo? Já falei com você, queridão. Já falei de você, queridão. Já soltei seu áudio, foi o primeiro áudio, aliás, velho do lixo. Sai cachorro aí.
4: Boa noite, Rádio Massa. Tudo bem? Aqui é o Valcer por cá.
0: Beleza.
4: Dominar o sentido, a Chapecó aí. Ah. Palco do momento, Rio do Sul.
0: Ah,
4: rapaz, eu já passei por perengue assim, casal. Em 2006 eu trabalhava na PRF ali, PRF. Aí comecei a sair com uma mulher lá, a mulher separou do marido dela pra ficar comigo, foi lá e contou pra minha esposa. Aconteceu meio parecido assim, tu é doido, moleque. Um abraço, minha rádio é massa.
0: Foi aprontar, se ferrou, meu, que é isso? Eu, hein? Boa noite, deixa eu ver aqui, Juca, boa noite, São Carlos. Tá mandando um beijão aí pra esposa, a Gabi. 10 anos que estão juntos, tá bom, beleza. Forte abraço pra vocês aí, obrigado aí pela participação, tá bom? Queridos, saúde e paz pra vocês, tá bom, queridões?
5: Boa noite, mais uma vez aqui.
0: Oi, querido.
5: Voltando depois de um certo tempo.
0: Fato,
5: desculpa, velho, a pergunta, mas cadê o Wesley?
0: Ah, meu Deus do céu, tá bom, vai. Ai, meu Deus do céu, bora lá.
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0: Plantão ao vivo.
6: A Sandy da dupla Sandy Júnior. Sandy.
0: Meu, você tá doido. Você tá falando de Sandy Júnior, brother. Pelo amor de Deus, tô perguntando de barraco. Vocês já se meteram em algum barraco? Já deu algum rolo? Não? Então é o seguinte, você tem que falar, olha, eu tava numa festa, saiu uma pancadaria, meu irmão. Eu tive que fazer aqui, ó, separar a briga lá que a coisa tava feia. Entendeu? É isso. Tá bom? Beleza pura. Conta aí pra gente. A amante foi lá, né? Estragou o churrasco da galera, tá? E aí deu um mó rolo. A esposa falou, leva embora, meu. Não quero esse cara aqui, não. Entendeu? Não quero esse cara aqui, pode levar. Vocês estão, são amante? Então pode levar, fica com meu marido e tá tudo certo. E hoje em dia, né, é assim, né? A pessoa filma ou vai apaziguar, né, a confusão. Agora é meia-noite e 49 na produção de companhia. Ai, ai, cada coisa, né mesmo? São coisas que acontecem. Ah.

0: Opa, mozão aqui na programação. Vamos lá para mais uma participação. Fala, meu irmão.
1: Fala, Casão. Oi. Eu de novo, João Alves.
0: E aí?
1: Olha só, eu peguei uma passageira ali em Gaspar, falei pra você que tava em Gaspar, né?
0: Sim, sim.
1: Ela trabalha no Mercado Livre, trouxe ela aqui pra Blumenau.
0: Opa!
1: E a gente tava quase chegando, ela falou assim, ô moço, posso te fazer uma pergunta? Eu falei, pode. Essa musiquinha tá tocando aí, é do teu celular ou é na rádio? E você tava falando, Casão. Esse mundo musical que você ouve aí, que você toca, melhor dizendo. Aí eu falei, não, é da rádio. Ela falou assim, nossa, que legal. Eu falei, por quê? Não, isso aí, essa música, esse fundo musical que ele tá usando é de uma bailarina.
0: Bailarina?
1: É, acho que quebra nozes, ela falou.
0: Ah, é?
1: Ela disse, nossa, e é muito lindo, por sinal, que você tiver um tempo, assista.
0: Pô, que legal.
1: Aí eu falei pra ela, pode deixar que eu vou falar isso aí pro Casão. Aí eu falei pra ela baixar o aplicativo da massa, falei pra ela também participar ali.
0: Obrigado.
1: Tá bom? É isso aí. A minha rádio é massa.
0: Obrigado. Aplausos. Mais palmas, mais palmas. É isso aí. Valeu, irmão. Fala, gatona, diz aí.
2: Bom dia, Márcia Filho.
0: Oi, bem.
2: Prazer estar na companhia de vocês.
0: Sim.
2: Ó, vou falar um negócio pra vocês.
0: Fala, bem.
2: Isso é muito bom estar com vocês, pra interagir, né?
0: É.
2: Coisa linda do mundo.
0: É.
2: Eu acho assim, que... as pessoas têm que ser categórica, né? Ter discernimento, né? Não tem que ir num lugar para provocar um ao outro, né? Então, enfim.
0: É.
2: E eu sou bem daquele jeito.
0: Que jeito?
2: Foi, não foi. A fila anda e a roleta coletiva, né?
0: Foi.
2: Então, meu abraço aí pra Massa FM,
0: tá bom,
2: Morena de Cascavel.
0: Tá bom, tá certo.
2: Beijo.
0: Falou. Beijo pra você. Foi, como é que é? Foi, não foi. Como é que é, né? Ai, meu Deus do céu. Ah, tá bom, vai. Olha aí, ó. César Menotti e Fabiana aqui na programação do Companhia da Massa. Vamos juntos até as 4 da manhã. Às 4 da matina, você pode participar pelo 11 3509 9290.

0: César Menotti e Fabiano, o cachorro de rua. Seguinte, rápido intervalo, já voltamos. Ó, o tema é o seguinte: você já se meteu em algum barraco? Já se meteu em alguma confusão? Você é daqueles que fica olhando, filmando, né? Porque hoje em dia é assim. Sai briga, acontece barraco aí, o pessoal turma, em vez de intervir, fica filmando, né? Pega o celular, fica ali. Nem doido ali filmando. Você faz o quê? Você vai lá e, né? Dá aquela apaziguada ou não? Conta pra gente pelo 11-3509-9290. Você está bem aqui no Companhia da Massa.
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0: Você mesmo tá aí. Manda magníficos, cara, ele tá branca, senhoras e senhores. Estamos perguntando sobre barraco, né? O lance é barraco. Você já entrou em algum barraco aí, meu irmão? Confusão. Bafão, barulho e confusão.
1: Fala, meu amigo Casão. Casão.
0: Oi.
1: Um homem que nunca participou de um barraco, ainda é só um menino, tá?
0: É mesmo?
1: A vida tem que ter adrenalina, tem que ter emoção.
0: É, também acho.
1: Então, de vez em quando, a gente tem que participar de um barraco. Tem que estar por dentro das fofocas dos amigos, dos parentes, esse tipo de coisa, né? Tem que estar envolvido sempre.
0: Tu gosta, hein?
2: Rafael, motorista de aplicativo, aqui em Goiânia. Cagão, minha rádio é massa, não. Meu amigo.
0: Não, peraí. Você errou aí. É Casão, não é Cagão, não, cara. Como assim, velho? Você tava indo tão bem, velho. Você tá. Não, ele tava. Você tava indo tão bem, cara. Aí você detonou o negócio. Brincadeira, né? Pelo amor de Deus. Você tava indo tão bem, velho. Aí você vai e detona o negócio. Não, tá tudo certo, vai. Carioca, você tá aí, Carioca?
3: Fala, Casão.
0: E aí, brother?
3: Leandro Carioca passando por cá pra mandar um abraço pra você. Bom ouvir você, meu amigo. Passando aqui em São Mateus do Sul, Paraná, sentido Ponte Serrada, Santa Catarina. Vamos no tapetão preto, vamos que vai chover.
0: Carioca, você nunca se envolveu em barraco confusão, não? Tu nunca viu nenhuma bagunça? Você pode contar pra gente, não? Hein, Carioca? Diz aí.
1: Você vê, mano? Essa foi boa, ó.
0: Foi, velho. Não foi?
1: Chamar você de cagão, meu, puta. É pra acabar, meu.
0: É pra acabar, velho. Não, é pra acabar, velho. É feito de propósito isso daí. Só pode, não é possível. Não, não é? Ele fez de propósito, não é? Não sei, velho. Ele fez de propósito, velho.
4: Alô, Casão, boa noite, meu amigo. Véio. Como é que você tá? Tudo bom?
0: Tudo.
4: Rapaz, deixa eu te falar uma coisa.
0: Fala, velho.
4: O homem, o homem é sem vergonha, né, rapaz? Rapaz, eu era casado, rapaz, e a mulher não pegou uns vídeos pornô aí, no celular, véio. Rapaz.
0: Não.
4: Meu amigo, essa mulher viu, mas essa mulher virou Satanás, meu amigo. Rapaz, essa mulher chamou até minha mãe e meu pai em casa.
0: Mentira.
4: Falou que não tinha mulher, mas essa mulher fez um barraco, meu amigo do céu, olha. O negócio foi feio, rapaz. Você nossa, também? Rádio é massa.
0: Você também, cara, é vídeo de sacanagem? Tá louco. Ana Paula como é que é? Rosak. É isso, Ana Paula? Tudo bem com você? Ana Paula Rosak, de Erechim, Rio Grande do Sul. Manda um beijo pra você, manda. Tá aqui, beijo. É esse, assim? É desse jeito? Beleza. Ai, ai, ai. Ela é muito fã do cantor Panda. Muito bem, querida. Beijão pra você, tá bem? Tudo de bom, obrigado pela mensagem, viu?
5: Bom dia!
0: Opa!
5: Tudo certo? Tudo tranquilo?
0: Tudo certo!
5: O rapaz aí te chamou de cagão, aí ele tava assistindo o jogo do Juventude e Criciúma, terminou faz pouco tempo. Primeiro tempo, e teve o zagueiro do Juventude foi no banheiro.
0: Ah! Olha!
5: Quase na metade da partida aí, o cara foi no banheiro lá, daquela cagada.
0: Olha isso!
5: Então,
0: por favor, olha
5: confundiu,
0: aí.
5: Né? Confundiu mesmo. Normal, tava assistindo o jogo e te chamou de
0: não,
5: cagão.
0: Não, tô tranquilo.
5: Que barbaridade.
0: É, barbaridade. Seguinte, daqui a pouco tem um recadinho pros homens. Tá falando de jogo, hoje tem jogo do Corinthians, né? É hoje? Acho que é hoje, né? Jogo do Corinthians? Será? Deve ser. Vamos lá, Cristina, tudo bem, queridona? Cristina!
6: Fala, meu amigo Casão, e aí?
0: Oi, Cris.
6: Você demora a aparecer, velho?
0: Ah, matou.
6: Mas quando você aparece, você vem falar de confusão? É, e você então... é esse, Casão?
0: Barraco confusão.
6: Olha, olha.
0: Olha, olha.
6: Tá certo isso aí não, hein?
0: Hã?
6: Que bom te ouvir, Casão.
0: Legal, obrigado.
6: Cara, eu sou o tipo de pessoa que eu fujo. Já passei por várias situações de barraco em
0: Sério?
6: Família.
0: Jura?
6: Em festa de família, parentes, tudo. Mas eu sou o tipo de pessoa que eu fico quieta, porque se eu me meter, vai dar ruim. Então, como eu já me conheço, eu fico quietinha, eu vou saindo fora. Eu não sou o tipo de pessoa que me meto, não, porque, né? Como eu sou bipolar e borderline, não vai dar muito certo se eu me meter.
0: É,
6: beleza?
0: Opa, beleza.
6: Bom te ouvir.
0: Legal, obrigado. Falou, beijão pra você, muito obrigado, muito obrigado. Ela quer falar, fala, Éder, o que que é, meu querido?
7: É, Cazão, tô falando pra você, olha aí que incoerência da moça aí. Ah. É, já reclamou com você que você veio falar de confusão, agora já tá falando que fica quieta, é nada, fica nada, ela é barraqueira também, isso. Acho lindo, é devolvida da preguiça da área, né?
0: É sobre isso, é sobre isso. Fala, minha querida, ela quer falar, fala bem, o que que foi?
8: Ô, Cris, ele adora uma confusão. Ele voltou pra causar. Você não tá sabendo.
0: Ih, rapaz, o que, que é isso? Eu, hein? Cariocas, confusão, carioca. Conta pra mim, eu sei que você é malandro, carioca. Hã? Foi lá do Andaraí, tu sabe confusão.
3: Cazão, já que você tocou no assunto, eu vou falar.
0: Fala, ué.
3: Irmão, última vez que eu entrei numa confusão, um amigo meu me chamou pro churrasco na casa dele.
0: E aí?
3: Eu falei assim, pô, churrasco de boa, vamos lá, tomamos uma pá. Só que eu falei, ah, cadê sua mulher? Não, minha mulher saiu.
0: Ué?
3: Vai voltar hoje não.
0: Oxi.
3: Foi pra casa da mãe dela.
0: E aí?
3: Daqui a pouco, meu irmão, a mulher dele chega.
0: E aí?
3: Meu irmão, não deu nem tempo. Ela já veio chutando mesa, metendo a porrada em todo mundo. E a turma deixa disso, sabe como é que é, né? A turma do deixa disso. Acabou nós entrando na porrada da mulher, que a mulher também era boa de porrada. Ele entrou na porrada,
0: jura?
3: Foi todo mundo pra fora.
0: Ô, louco.
3: Resultado, o churrasco foi pra beirada da rua. Você tá doido, cara? Não vou arrumar mais essas confusão não, cara. Você tá doido. Pior que só tinha homem. Se tem uma mulher ali no meio, meu amigo.
0: Você apanha.
3: E até a morte.
0: Ué, você é louco.
3: Você tá doido.
0: Vê essa boca pra lá.
3: Tamo junto, casal. Minha rádio é massa.
0: Falou. Sabia que tu tinha confusão. Eu sabia. Fala, Adailson.
9: Ô, casão.
0: Fala, velho.
9: É o Adailson, motorista de aplica tudo.
0: Manda.
9: Deixa eu te falar. Coloca aquele áudio lá do cara lá de novo. Eu acho que ele não falou cagão.
0: É, falou sim. Ele
9: falou. Eu acho que ele não falou cagão, não. Falou sim, casão.
0: Não,
9: coloca
0: não,
9: de
0: não,
9: novo
0: não,
9: lá, aquele aqui, áudio lá.
0: Tá louco? Vou colocar de novo o áudio. Você tá maluco? O cara me xingou ali.
10: É, Guinaldo. E o carioca também, confusão, ele gosta na linha vermelha na Avenida Brasil. Não, aqui não. Isso, acho aí. Lindo, ó.
0: Não, para aí. Vamos respeitar. Eu, hein? Confusões, você já se meteu em confusão? Conta pra gente, 11-3509-9290, sim senhor, confusões, daqui a pouco tem um recado pra você, homem, fique ligado, um recado muito especial pra você que tá sentindo fraquinho, chega na hora H, né, já sabe o que eu tô falando, né, é verdade, mas daqui a pouquinho a gente conta essa história melhor pra você,

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0: Massa FM, companhia da Massa. 1h27 agora, amor. Ok, estamos perguntando sobre barracos, confusões. Meu Deus do céu, deixa eu mandar um alô aqui pra ela, a Carol Barros. Oi, Carol, tudo bem? Tudo tranquilo com você? Obrigado pela sintonia. Boa noite. Boa noite, Francisco. Francisco tá falando, gente, boa noite. Companhia da Massa, eu nunca me envolvi em confusões. Sempre, como é que é? Eu fico sempre na minha, tá? Não me envolvo em confusões. É isso? É o Chico? É o Francisco lá de Guarapuava, Paraná. É isso aí que você faz, é o melhor que você faz, viu? Não se meta em confusões, tá bom, queridão? A minha amiga Silvana de Cascavel tá lá, continua ligadinha até as 4 com a gente. Não mude a sintonia, tá bem? Tá? Oi, Morgana, tudo bem?
1: Bom dia, casão.
0: Oi, bem.
1: E aí, tudo bem, meu amor?
0: Tudo, anjo.
1: Aqui é a Morgana, de Camboriú.
0: E aí?
1: Na tua escuta.
0: Oh, obrigado.
1: Ouvindo essa maravilhosa rádio.
0: Opa!
1: Com essa pessoa maravilhosa que é você.
0: Olha!
1: Só você pra alegrar.
0: Sério?
1: A minha noite.
0: Opa.
1: A minha volta pra casa.
0: Gente!
1: Então é isso, né?
0: É mesmo?
1: Bom te ouvir de novo na madrugada.
0: Obrigado.
1: Meu amor, beijos.
0: Opa, finalmente alguém, pelo menos, me tratando bem nesse
2: Ai, que gostoso.
0: Finalmente alguém me tratando com carinho.
3: Ai, que delícia.
0: Finalmente alguém reconhecendo o meu trabalho. Não é?
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0: Ei, Brasil.
2: Brasil.
0: Brasil, tá vendo só? Depois eu faço o Pix lá pra você. Tá? Depois eu mando o Pix. Que é? O cara tá aqui, ó. Fala, Rafael, o que que foi, velho?
6: Casão, meu amigo, jamais falaria aquilo de você.
0: Ah, bom, né?
6: Se eu fosse você, eu seguia o conselho do amigo e ouvia meu áudio lá novamente.
0: Mas você xingou,
6: eu nunca teria capacidade de chamar daquilo, meu amigo.
0: Falou sim.
6: Que é isso, meu parceiro?
0: É.
6: Tamo ligadinho aqui na massa, eu ia fazer um trem desse com você.
0: É.
6: Jamais faria uma cagada dessa,
0: olha
6: meu
0: aí,
6: amigo,
0: ó.
6: Cagão.
0: Olha aí. Olha aí, velho. Ô, Rafael, tenho o maior respeito por você, cara. Poxa, cara, fazer um negócio desse comigo, velho. Tem maior respeito, maior carinho, colocando seus áudios no ar. Que é isso? Ô, Rafael Vitor, pô, cara. É, não, mas deixa, sabe o que eu vou fazer, velho? Eu vou te bloquear. Pronto. E agora, como é que ficamos? Ah, pois é, bebê. Ah, pois é. E agora? Vou dar uma bloqueada pra você pegar você. Bom, deixa pra lá. Deixa ele. Oi, amigo, fala.
7: É isso mesmo, casal. Bloqueia esse caboclo que tá chamando você de cagão.
0: Aí, você
7: não, velho. Pode bloquear, bloqueia mesmo.
0: Ô, velho, você também tá nessa também? Que é isso? Ô, Vanderlei. Ô, Vanderlei, pô, caramba, ajuda eu, Vanderlei, pô.
8: Tome.
0: Peraí, pô. Assim não.
9: Se não tem as manhas, não entra, não. Isso é a instrução de um profissional.
0: Ô, Vanderlei, pô. Até tu, Vanderlei, caramba, velho. Faz isso não, moço.
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0: Você vê, rapaz? Eu te contar, hein? Cada um.
10: Bom dia, casão, tudo bem? Você poderia tocar a música Sapequinha do Eduardo Costa?
0: Sapequinha?
10: Para o meu neném
0: Sapequinha.
10: Paulinho do Weekend?
0: Sapequinha.
10: Aqui é o Ricardo do Riviera,
0: Sapequinha.
10: Curitiba, Paraná.
0: Sapequinha.
10: A nossa rádio é massa.
0: Sapequinha, Sapequinha, Sapequinha. O cara tá bravo aqui, o que foi, companheiro? Diz aí.
11: Ô, casão.
0: Oi.
11: Faz que nem o Marcelão fazia.
0: É.
11: Bloque nele, bloque, bloque.
0: Não, deixa ele.
11: Pô, tu trata todo mundo com o maior respeito aí, rapaz. O cara fica te respeitando,
0: te
11: desmoralizando ao vivo aí.
0: É, meu.
11: Que isso.
0: Que isso, vem aqui.
11: Não. Bloqueia, bloqueia. Não dá mais nem confiança.
0: Não
11: toca mais nem áudio dele aí, já bloqueia. Não. Bloque.
0: É, rapaz, eu venho aí debaixo de chuva, doente, com febre, e o cara me chama disso, cara. Você vê como é que é, rapaz? Né? A outra rindo aqui que nem louca. Descabelada. Ah, para com isso, rapaz. Pelo amor de Deus. Vem aqui na mó boa vontade, meu amigo.
8: É isso mesmo, Cazão. Não deixa mole, não. Mete a boca, mano. Esse cara é forgado, hein?
0: Olha a outra aí, ó. A outra aí, ó. Deixa mole, não, né? Ô, mole. Não, aí não. Aí não dá, velho. Aí a amizade, né? Aí não dá, né?
12: Ô, Casão, a Morgana tá doidinha pra arrumar uma confusão hoje, hein? Vai vendo.
0: Para com isso. Para com isso. Para com isso.
13: Boa noite, Casão.
0: Ô, Renato. Então.
13: Eu, Renato.
0: Ah,
13: de Jaraguá do Sul, Santa Catarina.
0: Mas isso não, Renato.
13: Nós estamos aqui em Campo Largo.
0: Para com isso.
13: Mas nós viemos de Jaraguá.
0: Olha aí.
13: Ouvindo a 106.9 da Rádio Massa.
0: Ah.
13: Até aqui em Campo Largo, pelo aplicativo.
0: Sim.
13: Então, a minha rádio é massa.
0: Tá bom, vai. É engraçadinho, viu? Falar, viu? Cada uma que eu tenho que ouvir, viu, rapaz? Fala, Edson.
14: Olá, bom dia.
0: Bom dia!
14: Parabéns pela sua programação, pela rádio.
0: Obrigado.
14: Aí. Tudo muito bom, viu?
0: Obrigado.
14: Grande abraço. Valeu, Cagão.
0: Oh, olha aí, ah, não. Pô, vai nadar, não. Aí não, parou. Vou de música, pronto. Vocês estão muito abusados. Não. Ô, Beth Guzzo, chega aqui. Fica aqui, Pet. E vamos lá pra Chama da Paixão. Não. Aí não dá. Uma e 33 aqui no Companhia da Massa. Até as 4 da manhã, assim não vai rolar. Não vai dar.

0: pra você. A Beth Russo sempre simpática, sempre maravilhosa. Que artista, que pessoa incrível. Não só ela, como a Pavorô, Faxinildo, né? Toda a galera lá do Turma da Massa, né? O Naldinho, né? O patrão também, o patrão tava lá. É, rapaz, tem que, ó, louco. O que foi, cara? O que você quer?
1: Ô, Casão, desculpa aí, foi mal, e foi mal. Não vou falar mais disso, desculpa.
0: Coração, ah, pediu desculpa, né? Ficou com medo de ser bloqueado, né, malandro? Hein, Vanderlei? Ah, seu malandrinho. Ficou, né? Malandro.
2: Ô, Casão.
0: Oi, velho.
2: É o 666 Ouro Fino, Minas Gerais.
0: Opa! Minas Gerais. Beleza?
2: Não, cadê o Wesley?
0: Ah, toma banho. Pô, tô pensando. Você tava indo bem até a metade do áudio, daí você depois você. Caramba, velho. Vamos lá, João Henrique, fala comigo.
3: Fala, Casão. Boa noite, bom dia. João Henrique bom de dia. Cachoeiro, Espírito Santo. Ô, rapaz, sobre a enquete de hoje, agora que eu parei aqui no trampo aqui, que tá dando pra mandar o áudio, né? Rapaz, eu que arrumei a treta e saí fora, mano. Rapaz. Você não tá entendendo.
0: O que aconteceu?
3: Tinha num bairro vizinho aqui, a molecada, né? Aqueles nós moleque metido a malandro.
0: Olha.
3: E eu sempre fui aquele camarada meio frouxo, né, meu irmão? Cantava de galo, pegueira pão doce, que nós faz isso, faz aquilo. E tinha umas meninas do bairro vizinho aqui, que a gente queria conquistar as meninas. Só que tinha uns malandrinhos lá do bairro delas lá, né? Fiz amizade com um certo camarada e falei que os moleques do meu bairro eram melhor do que do bairro deles, que não sei o quê, que peguei pão doce. Rapaz, ele falou assim: não, então chama a molecada, nós não vamos cortar na mão aqui então, mano.
0: Ih, rapaz.
3: Tinha uma festinha no bairro,
0: cuidado
3: de onde
0: isso.
3: Eu morava.
0: Ah.
3: Os moleques desceram o morro pra festa lá, né?
0: É louco.
3: Fui lá, meu irmão. Chamei os moleques do meu bairro e falei bem assim, ó. Os camaradas ali do Bela Vista ali tá tirando onda, que não sei o que, que eles. Nós daqui são frouxos, pegaram pão doce.
0: Ah.
3: E eles estão bem ali esperando nós ali, ó. Rapaz, chegamos num canto da praça lá, juntou a molecada com a outra e eu fiquei só de fora. É porque na época não tinha celular pra filmar, porque se tivesse, eu ia estar filmando.
0: Aí, ó, arrumou a confusão e saiu fora, né? Rapaz, ô João Henrique, que é isso, velho? Tu tava lá e fugiu, é? Rapaz do céu, faz isso não, menino. Manda.
4: Alô, turma da massa, bom dia, bom dia.
0: Ah, e
4: eu mexa.
0: Mexa?
4: Mexa de Ribeirão Branco.
0: Mexa.
4: E no puxo dos pacientes aqui, queria mandar uma música pros meus amigos da Hospital Municipal de Ribeirão Branco.
0: Ribeirão Branco.
4: Palco da Cavaco com João Luiz Correia.
0: É, né?
4: Um ótimo madrugada pra vocês.
0: Um abraço.
4: Até mais, minha rádio é massa.
0: Até mais, meu amigo, até mais. Luana, tudo bem, Luana? O que você manda?
5: Boa noite, Casão.
0: Oi,
5: Cagão.
0: Bem. Tudo bem.
5: O que esse cara tá falando, você é Cagão?
0: Você
5: é o Casão.
0: Exato.
5: Cara, vocês são meu companheiro na madruga.
0: Obrigado,
5: Luana. Ô, Casão, toca aí pra mim.
0: O quê?
5: O Martinho do Teclado, hoje é sexta-feira. Olha aqui, sou sua fã. Eu não pago um pau pra você não, cara. Eu pago a madeireira inteira.
0: Ah, legal.
5: Eu sou daqui, Luana, Ouro Fino, Minas Gerais.
0: Falou, Minas Gerais. Ei, o pessoal de Minas Gerais é muito legal, né? Fala sério. Pessoal de Minas Gerais, todo o meu respeito, tá? Deixa eu ver aqui, mandar aqui o quê? Muslimã, treito de casa. Eu não entendi nada aqui. A nossa amiga Rita mandou aqui todos os muslimantem. Bom, não entendi a mensagem, mas tudo bem. Ô Rita, um abraço pra você. Não entendi nada que você escreveu, mas tá tranquilo. Fala, Genivaldo.
6: Fala, Casão, bom dia, o Genivaldo.
0: E aí, Genivaldo?
6: Motorista de carreta.
0: Como é que você tá?
6: Em Cajamar.
0: Tranquilo?
6: Às vezes um colega meu inaugurou um restaurante, viu, Casão?
0: Ah.
6: Aí ele chamou a ex minha, né? Ele chamou a ex minha e foi ter. Chamou todos os colegas. Todos a maioria dos conhecidos ele convidou. Aí foi uma ex minha, né? Aí eu falei assim, ah, beleza, eu vou. Aí quando foi no sabadão, eu chamei a minha auto.
0: Olha, velho.
6: Eu chamei a atual e levei.
0: Você tá brincando?
6: Aí minha tava lá, mas só que eu não tinha mais nada com ela, não. Aí eu levei a atual.

0: Eu troquei ela com a atual. Rapaz. Aí no começo todo mundo tava bem, né? Todo mundo tomando cerveja, rapaz.
1: E depois?
0: Quando essas mulheres bebeu aí, começou a olhar uma pra outra atravessada. Aí a outra já veio pro lado da atual lá e.
1: Eita.
0: Com a panela de pressão e jogou a panela de
1: pressão. Que isso, cara? Só confusão.
0: Ô, jogou a panela de pressão na atual porque eu tava com ela.
1: Mentira!
0: Rapaz, o feijão voou até na parede.
1: Rapaz, que
0: aí, isso? Você só viu o cabelo voou.
1: Rapaz,
0: e juntou o carro de homem pra separar essas mulheres lá, mano.
1: É a bagunça.
0: Eu tinha que botar essa mulher minha no carro e levar embora. Eita, treta do caralho, mas nunca faz isso aí.
1: Acontece.
0: A nossa raiva é massa.
1: Falou, Genivaldo, vocês são tudo doidos. 1h42, barbaridade. Didi, César e Paulinho aqui na programação. Barbaridade, meu Deus do céu. Que confusão, que rolo é esse, parceiro? Tu é doido, é?

0: Massa FM tá aqui, olha, o Companhia da Massa, 1h44. Senhoras e senhores, deixa eu falar aqui um alô aqui pra Mi. Oi, Mi, tudo bem? Bom dia pra você também, tá bom, queridona? Tá tudo de bom. Deixa eu falar aqui um alô também para o Luviano. Luviano, tudo bem? Acho que ele tá no litoral, tá em Santos, acho. Se eu não me engano. Outro amigo aqui, o Marcos. Oi, Marcão, beleza? Tranquilão com você? Espetacular. Bom, seguinte, já vamos ao tema, hein? Já mudarei o tema, senhoras e senhores. Se querem muito a sua participação pelo 11-3509-9290. Eu tenho até medo aqui, bicho, de soltar os áudios aqui, viu? Fala, meu nobre, o que foi? Conta comigo. Conta a sua história, vai.
1: Bom dia, Casão! Grande mestre. Homem!
0: Obrigado.
1: E aí, Casão, como é que o senhor tá? Tudo bom?
0: Eu tô sempre bem.
1: Rapaz, sobre a enquete aí, eu não vou responder, não, porque eu sou da paz. Eu não sou muito de caçar encrenca, brigo, discutir com ninguém, não.
0: Será?
1: Aí tô passando aqui pra desejar uma ótima quarta-feira pro senhor.
0: Será?
1: Pra todos os ouvintes.
0: Senhor,
1: manda um abraço aí pra mim e pro Walter, que estamos aqui, ó, ligadinho todo dia na Rádio Massa.
0: Valeu, meu irmão.
1: Aqui na padaria trabalhando.
0: Na
1: enquanto uns dormem, nós trabalhamos pra fazer a felicidade do povão. Tamo junto, Casão. Um abraço. Fica com Deus. Tamo junto.
0: Eu acho que você tem confusão

0: Massa FM, tá aí, Sapequinha? Eduardo Costa. Bora lá então. Ô, meu bem, diga lá, fala comigo.
1: Será que quem fala na rádio que não quer confusão é porque tem medo de falar que gosta? Não, será? Será? Eu não gosto de um não, mas se caçar comigo, acho, não é não? Porque aqui nós é massa, não é não? Casão é causão.
0: Tá bom, tá certo. Bora lá então, fala meu nobre.
2: Rádio Massa, bom dia, casão. Oswaldo Lima, do centro de São Paulo. Bom,
0: fala Oswaldo.
2: O casão, em relação à enquete aí, deu uma confusão uma vez. Eu namorava com uma menina e ela era gêmea com outra menina, entendeu? Nessa época ela era novinha, ela tinha uns 16 anos, as duas, né? E eu namorava com uma. Sei que eu comecei a namorar com uma e com o tempo eu terminei com uma. Aí daqui a um tempo eu comecei a namorar com a outra gêmea, entendeu?
0: Confusão, hein, velho?
2: Aí teve um dia, teve uma festa na casa de uma colega nossa. Aí nós fomos lá na festa e essa outra gêmea não tava muito legal com essa situação. Aí se vestiu igual a outra gêmea, né?
0: Ih,
2: e chegou na festa e foi uma maior confusão. Ela começou a olhar pra gente, de repente ela veio em cima da irmã, começou a brigar com a irmã, foi uma confusão. Ei, e tal, eu peguei a minha namorada e saí fora, né? Depois é que eu notei que tinha pego a outra gêmea errada. A minha rádio é massa.
0: Rapaz, cuidado com isso, é perigoso, cara. Que isso? Alô você, alô Alexandre, tudo bom, meu queridão? Tudo de bom pra você, hein? Bom trabalho aí, né? Rodando nas noites aí da cidade, Alexandre Xandão. Bom, seguinte, 1h51 por aqui, Reginaldo Ross. Adoro Reginaldo Ross. Bom, bom, bom, bom. Companhia da Massa, 11-3509-9290. O palco é todo seu, pode dar o

0: Master FM, ele mesmo, Falcão. I'm not dog, não, eu não sou um cachorro. Não. Seguinte, vamos dar um tema aqui e você vai participando, tá? Tô dando uma mudada no tema aqui. Quero muito a sua participação, principalmente das mulheres. Esse tema acho que também interessa a classe feminina. Aliás, foi uma perguntinha que eu fiz semana passada aí. É o seguinte: os homens estão mais românticos ou não? Porque antigamente os homens mandavam flores, bombons, faziam surpresas. E hoje, isso antigamente, né? E hoje? O que é que os homens mandam, hein? Os homens estão românticos ou não? Eles mandam caixinha de bombom? Os homens mandam flores? Os homens fazem aquela surpresa com champanhe? Te leva naqueles lugares especiais? Atenção, atenção, quero saber. E você, homem? Você faz isso? Você é romântico? Você é o romântico, a moda antiga? Conta pra gente. 11-3509-9290. Como é que tá o romantismo dos homens? E as mulheres? Hã? Como é que elas estão encarando os homens de hoje em dia? Diga lá. Hein? Queremos saber. Queremos a sua opinião. Diga. Eu quero saber. Como é que é? Homens de plantão, mulheres. Mulherada que gosta de falar, né? Atenção, mulheres. Os homens estão mais ou menos românticos? Que agora tem a tecnologia também, né? Com a tecnologia tudo muda, tudo melhora. Mas afinal, os homens, ainda existe o romântico antigo? Que mandava flores, champanhe, cachê de bombom? Mandava aquele bom dia, meu amor. Boa noite, durma bem, meu anjo. Hein? Eu quero saber. Será que tem homem romântico aí? Homem 59, bora lá.
1: Ô, gente, então, confirmado, eu vou...
2: Não, você não vai, não.
1: Eu vou mais, não. É, mas eu ia, viu?
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0: Massa FM, tá aqui o companheiro da Massa Crescinha, quando você some sem explicação, 2:06. A pergunta é: ou romantismo? Os homens estão mais românticos ou menos românticos? Eles ainda mandam flores. Eu sou aquele amante, a moda antiga. Tem aquela, tem a música do Roberto, né? Amante, a moda antiga, não tem?
1: Tem.
0: Tem uma música do Roberto. Amante, a moda antiga, tem sim. Pode procurar aí. Amante, a moda antiga. Amante. Amada amante. Tem? Tem, amante, a moda antiga. Essa aqui, ó. Quer ver? Ouve aí. Ó, a música do Roberto. Essa aqui, ó. Ó. Aí, ó, que bonito, ó. Amante, a moda antiga. Roberto Carlos, aí, ó. Eu sou aquele amante, a moda antiga. Ai, ai.
2: Do tipo que ainda manda flores.
0: Tá vendo? Amante é moda antiga, manda flores, ó.
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0: São tantas emoções, né, bicho?
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0: São tantas emoções, bicho. Amante é moda antiga, bicho.
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0: E aí, os homens estão mandando flores ou não? Diga.
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0: Oh, delícia, hein? Bons tempos, caixa de bombom.
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0: Ai, ai, é verdade.
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0: Eu sou romântico, você não é romântico?
2: Namorada.
0: O meu amigo Rafael Lima tá falando, é mais fácil dar uma coisa que realmente elas gostam, que é dinheiro. Gosto mais de dinheiro que chocolate, que isso? Não é assim, Rafa. Não fala uma coisa dessa. Olá, meu bem, tudo bom?
3: Sobre a enquete, eu acho que os homens hoje em dia, eles estão mais bebês do que as mulheres.
0: Como é que é? Estão mais bebês? Eu, hein? Que é isso? Carlinha, Carla, tudo bom? Carla, você tá aí? Fala comigo.
4: Não, não existe mais homem romântico, não. E os românticos estão tudo virado pro lado errado.
0: Ô, louco!
4: Na realidade, eles fingem um pouco de romantismo só pra querer comer a gente.
0: Epa! Olha aí!
4: Por isso que as mulheres também não estão mais tão românticas, não, porque não adianta.
0: Olha aí!
4: Se os homens não são românticos, por que seremos românticas também, né? Vamos só usar eles também.
0: Que isso? Ô, Carla, que é isso, gente? Que é isso? Faz comigo não, gente. Pelo amor de Deus, eu sou romântico.
5: Para de mentir.
6: Mentiroso, cara.
0: Eu sou sim. Não vem com sacanagem, não. Não vem com sacanagem pro meu lado, não.
7: Bom dia, Cação.
0: Tudo bom, meu anjo? Como é que você tá, Amanda? Conta.
7: Vixe, Cação. Tá difícil homem romântico.
0: Não.
7: Eu nunca recebi flores.
0: Não? Você nunca recebeu flores? É que você escolheu o cara errado. Este é o problema. O cara tava errado. É verdade. Fala, meu amigo.
8: Fala, Danilão. Ah, Danilo. Os homens de hoje em dia são tão românticos quanto uma mula no cio.
0: É.
8: Chucra. Você tá doido?
0: Tá doido. Aqui é ocasião, tá? Um, muito prazer, senhor.
9: Boa noite. Bom dia, né?
0: Bom dia.
9: É boa noite. Bom dia.
0: Diga, Elisângela.
9: Aqui quem fala é Elisângela.
0: Oi, bem.
9: Então, eu tinha meu ex-marido, José Santana. Ele sim. Era um homem super romântico.
0: Jura?
9: Carinhoso.
0: Então?
9: Pena que não deu certo.
0: Poxa.
9: Me sinto muita saudade dele.
0: Oh.
9: Faz 4 anos que estamos separados.
0: Sério?
9: Morro de saudade dele.
0: Mas volta?
9: Não sei pra onde anda. Mas se ele escutar a rádio, volta pra mim, meu José Santana. Te amo. Nunca te esqueci. Minha rádio é massa.
0: Tá, olha, meu. Temendo declaração de amor da Elisângela, ô, meu. Se eu estiver ouvindo a rádio, cara. Ó, a mulher aqui. Nossa, velho. Poxa vida, ela tá apaixonada, hein? Ela tá chonadona, vocês viram, hein? Caramba, bicho.
10: Boa noite, Casão. Aqui sou eu, Rafael Lima.
0: Fala,
10: pô, cara, eu sou romântico até demais, meu parceiro. Mas eu sei que se der uma caixa de bombom, é difícil. Agora bota 200 na mão que fica fácil.
0: Não, fala isso não, Rafa. Fala isso não. Eu não queria rir, tô rindo, não podia rir. Não fala isso, cara.
11: Ouvi isso, mulherada. Como posso descrever
1: Esse seu sublime encanto, sexo frágil, por assim dizer, mas que nunca entrega os pontos.
0: Aí, ó.
1: Comparada a uma flor, aí, não faz uso à sua beleza,
0: e
1: pois
0: agora?
1: És bela e exala seu amor pela própria natureza. No universo tão machista, tu governas como quer, teu segredo não se explica, não se explica uma mulher. E pra você, eu dedico esses versos no mundo inteiro.
0: Ah.
1: Obrigado, mulher, por existir e por ser esse ser que é tão perfeito.
0: Aí, ó.
1: Ou seja, a gente é romântico, isso é viadagem.
0: Ah, não.
1: Então dá licença, né, meu?
0: Ah,
1: minha rádio é massa.
0: Aí, ó, o cara é romântico, tá vendo? Tá vendo só? Fala, mulherada, vai.
5: Tome.
0: Vai, toma. Ah, um versinho que o cara fez aí do coração pra vocês. Obrigado, meu amigo, provando aí que a classe masculina é romântica, sim. Toma. Tá vendo? Verso do cara mó barato aí, ó. Isso sim. Bora, ó, te contar uma coisa, viu?
11: Que bicho é esse? Homem romântico.
0: Tem eu.
11: Que negócio é esse? É de comer?
0: Não, tem sim. Eu.
11: Ai, ai.
0: Eu.
11: Hoje em dia tá difícil encontrar um homem romântico.
0: Eu sou. E aí?
11: Pode ser que, assim, o homem gosta, é apaixonado, tudo, mas... Mas não é mais romântico, não.
0: É, sim.
11: Não dá presente, não dá flores. Eu mesmo, olha, eu ganhei uma única rosa.
0: Sério?
11: Do meu marido.
0: Jura?
11: Do meu ex-marido. Uma única rosa.
0: É mesmo?
11: Vou falar pra você, casão, que eu ganhei mais presente de amigos do que de
0: mentira.
11: De... É... Enfim, do que dos meus parceiros, dos meus ex-parceiros. Mas,
0: menina,
11: homem hoje em dia deixa de lado um pouquinho essa questão
0: não,
11: do romantismo,
0: sim.
11: De,
0: tem sim.
11: Valorizar não, as
0: tem.
11: Mulheres,
0: não,
11: paparicar.
0: Tem sim.
11: É isso aí.
0: Não.
11: A mulher sempre lembra, né? Dá um presentinho.
0: Não, o homem também.
11: Mas o homem já não...
0: O homem também.
11: Já foi esse o tempo em que o homem gostava de presentear, de mandar flores,
0: não,
11: bombons.
0: Tem sim. Não, tem sim. Vai.
11: Essas coisas
0: não,
11: todas
0: não,
11: que
0: não,
11: você
0: não,
11: falou.
0: Não.
11: Ai, ai.
0: Tem sim. Não é
11: como eu gostaria de ter ganhado um buquê de flores. Umzinho só. Mas.
0: Meu bem.
11: Infelizmente nunca tive sorte.
0: Não, para aí. Olha, o cara. Ele vai aparecer, o cara vai aparecer, sossega leão, porque vai dar certo. Vai dar tudo certo. Você viu o rapaz que fez o verso? Fez o versinho, foi espetacular, mulher.
5: Tome.
0: Onde já se viu? Agora eu digo, eu sou das antigas, sou um homem romântico. Eu diria que esse cara sou eu. É? Esse cara sou eu. Não, eu sou o cara.
5: Tome.
0: Não, eu sou o cara, falando sério. Não,

0: forever. Esse cara somos nós, meu amigo Roberto Carlos, tantas emoções. Nós, românticos, né, das antigas, claro que sim. Ô, Fernando, fala, Fernando, o que que aconteceu, Fernando?
1: Ô, Casão, bom dia.
0: Oi.
1: A tia falou com o Matezão, com saudade do cara. Pouco que ela infernizou o cara fugir, hein?
0: Que isso? Não fala isso, por favor. Você não sabe o que aconteceu na vida da pessoa. Atenção, não sabe. Você tá falando que a mulher infernizou. Por favor, que isso? Fala, meu amigo.
2: Fala, Casão. Boa noite, bom dia.
0: E aí?
2: Beleza?
0: Beleza.
2: Aqui quem fala é o Chocolate.
0: Fala, Chocô.
2: Ah, eu... Falando da minha pessoa, eu sou um cara super romântico, um cara carinhoso pra caramba.
0: Olha lá, hein?
2: Como se fosse a moda antiga, né? Eu gosto de ficar agarradinho.
0: Tá.
2: Dormir de conchinha. Fazer carinho, agradar a pessoa que tá comigo, né? Fazer cafuné, deixar a pessoa mimada assim, mas na medida do possível, né? Só que tem mulheres que não gostam de carinho, mulher que é mais fria, né? Mas é meu jeito de ser, eu sou um cara romântico e carinhoso.
0: Nossa.
2: Minha rádio é massa, forte abraço.
0: Tá,
2: se possível aí, toca um Christian Ralph aí pra gente.
0: Chora peito.
2: Tchau, obrigado.
0: Tchau, obrigado. A Suzana tá falando assim, não existe homem romântico. Não, não, as ouvintes estão certas. Que isso, Zana? Poxa, é sério? Poxa, não existe homem romântico? Que coisa, eu, hein? As ouvintes estão certas. Não existe. Ai, ai, viu? Ai, vocês, é cada uma, vocês me deixam louco. Olha só, Daniela. A Daniela falou, os homens não gostam mais nem de mulher. Imagina ser romântico. Eles gostam de... Opa, não posso falar isso não, Dani. Isso aqui eu não posso falar no rádio, não. Você pegou pesado. Não posso falar isso no rádio, não. Ela disse que os homens estão gostando de... Bom, deixa pra lá. Não posso falar isso. Fala, meu amigo. Bom dia.
3: Boa noite, Casão. Sou novamente Rafael aqui do Espírito Santo. Meu jovem, igual como fala, se eu estou no paraíso, vou colher uma rosa. Se eu estou no céu, colherei uma estrela.
0: Aí, ó.
3: Se eu estou na terra,
0: aí,
3: eu
0: ó.
3: Colherei para você todo o amor, flores e o ar livre que está no mar para nós se refrescar.
0: Aí,
3: mas se a gente estivermos juntos,
0: aí.
3: Eu te darei o céu, aí, o mar, ó. E as estrelas para eu poder sempre te amar.
0: Aê! Como é que vocês vêm me dizer que não existe homem romântico, pô? Aí a prova viva, vai a prova viva. O cara mandou bem, duvido. Duvido que se tiver mulher ouvindo agora não se emocionou. É ou não é? Claro que é. O cara vem falar que os caras não são românticos, meu. Ah, para, meu. Para com isso.
4: Casão, passa o telefone dessa mina aí que nunca recebeu um buquê.
0: Hã?
4: Vou ser o príncipe encantado dela.
0: Ah, o Alexandre. Ah, Xandão, não sei, viu, velho? Cuidado, hein? Cuidado! Cuidado! Daniela tá dando risada aqui, é, Dani? Não posso, né? Eu não posso falar o que você escreveu aqui, né? Se você mandasse um áudio usando outras palavras, né? É pesado, né, Dani? Não posso falar isso, não. Oi.
5: Irmão, bom dia, Casão. Beleza, joia?
0: Fala.
5: Casão, desculpa perguntar aí, tá?
0: Não, pera aí. Depois eu ouço o seu áudio. Não. Depois eu ouço. Vai saber que você vai perguntar no ar. Não. Vamos lá, então. Vamos lá, oi, amigo.
6: Ô, Casão, é eu de novo, rapaz. Respondendo a segunda enquete aí. Eu me considero um rapaz romântico. É, eu sempre, assim, flores eu não dou pra minha esposa porque ela não gosta.
0: Então.
6: Teve uma vez que eu comprei um buquê pra ela, ela aceitou, mas depois de uns dois meses ela falou: vida, não me manda flores mais não, porque eu não sou chegado em flores.
0: Sério?
6: Tranquilo. Mas eu sempre faço uma cesta de chocolate, uma cesta de café da manhã.
0: Tá.
6: É, quando eu folgo mesmo, sem ser data comemorativa, eu faço uma cesta pra ela. Opa. Levo um café da manhã pra ela, aí entendeu? Eu me considero um rapaz romântico, até mais do que minha própria esposa. Minha esposa não é tão romântica não, mas eu sou. E é isso aí, minha rádio é massa.
0: Tá bom, meu irmão, deixa eu ver aqui. Tem até medo. Carla, o que foi? A Carla, Carla, esse aí só nos versinhos. Vai usar a boca pra algo realmente. Ô, Carla, você tá demais, hein? Ô, Carla, pô, você tá. Você tá terrível, hein, Carlinha? Que é? Eu não posso. Ô, Carla, eu não posso. Eu não posso falar isso no ar. Ô, cara, ajuda aí, Carlinha. Aí não, essa.

0: Nossa, FM, tá aí, Mulheres Perdidas aqui no Companhia da Massa, senhoras e senhores. A nossa amiga Carla, ela tá falando assim que vai dormir agora. Mandou um recado para os apaixonados românticos. Tá mandando bom dia para o povo romântico, para os homens românticos. Sem ironia, né? Você não foi irônica, não, né? Ela tá mandando um alô para os românticos. Ai, meu Deus do céu. Atenção, meu amigo Rafael Lima disse, atenção mulheres e homens também, quem quiser uma poesia, eu darei várias palavras de amor, tá bom? Ele está disponível para disponibilizar as poesias, as palavras românticas dele, o Rafael Lima. Então, quem estiver interessado, por favor, porque o homem mandou bem, tá? O homem mandou bem, viu? Vamos lá, quem mais quer falar? Bora.
1: Fala, meu amigo Walter Casagrande, o Casão. Não, Casão?
0: Casa Nova.
1: Estatisticamente, as mulheres preferem homens como antigamente, tá? Mais brutos, menos carinhosos, menos românticos, porém, satisfazem elas na hora H, né? Não deixa elas na mão.
0: Olha aí.
1: Hoje em dia esses homens estão muito Nutella.
0: Você acha?
1: Não tem coragem de beijar o gramado pra anjo entrar em campo. Se é que você me entende. Casão, eu que tô te respeitando desde o início do programa, te tratando como Walter Casagrande, enquanto muitos estão aí te desrespeitando.
0: Sim.
1: Gostaria de pedir uma música.
0: Uau.
1: Se possível, toca aquela música nossa. Será que eu vou berrar? Nossa, sim, todos os trabalhadores da madrugada, né? Rick Renner, minha rádio é massa.
0: Mas essa, será que o berrar, ele é falando do cara que é corno, não é? Não é? Será que eu vou berrar? Ele falando do cara que é corno, não é? É isso aí. Meu nome é César Casanova, não é Casagrande.
1: Aí o cara me vai no chat GPT, pede ele pra criar um textinho romântico. E você vai e fala aí que o cara é romântico, que ainda existe, que não sei o quê. E se pra mim é um colão, fica colando trem do chat.
0: Não.
1: César Casanova, meu amigo Casão.
0: Aí sim, aí agora sim. Agora você acertou. Agora sim. Tá? E a Carla continua aqui, falando que é tudo blá, blá, blá. Só no blá, blá, blá. Jonathan, tudo bem? Olha, tá em Portugal, meu. Em Vigo. Jonathan aqui de Portugal, hoje trabalhando em Vigo, Espanha. Toca aí, Estrada Vagalume. Oh, legal, cara. Bom trabalho pra você, tudo de bom. Tá em Portugal, lutando pela vida. Já morei aí durante muito tempo, meu amigo. Portugal, terra boa.
2: Bom dia, Casão.
0: Oi.
2: Vigilante Ricardo, Rio Grande do Sul, Novo Hamburgo. Tô casado há 20 anos.
0: Sério?
2: Antigamente, quando namorava minha esposa, levava ela no cinema pra jantar, depois no motel, aquela banheirona de hidromassagem gigante.
0: Ô, oh, coisa boa!
2: Champanhe, um monte de coisa.
0: Ah.
2: Hoje, se eu perguntar pra ela o que tu quer fazer dela, não, só me leva pra jantar, depois eu quero voltar pra casa pra dormir.
0: Sério?
2: A culpa não é nossa, né, cara? A gente tenta, mas elas não querem mais, né, cara?
0: Isso é verdade. É, aí, olha, tem razão, atenção. O que ele disse aqui é importante também, é verdade.
3: Bom dia, Rádio Massa, bom dia.
0: Oi.
3: Ó, eu sou um homem dos anos 80, né?
0: Ah.
3: Sou um cara bruto e sou um cara carinhoso.
0: É mesmo?
3: Sou aquele que, em casa, eu sou o homem, sou o provedor e também sou aquele que leva as flores.
0: Certo.
3: Dou caixa de bombom.
0: Olha.
3: Agrada a minha mulher.
0: Olha.
3: Viu?
0: É.
3: Já sou casado, que a minha mulher tem 15 anos.
0: Aí, ó.
3: Nunca na minha vida de casado levantei a voz pra ela.
0: Oxi.
3: Só que dentro da minha casa, ela é a mulher e eu sou o homem.
0: Tá certo.
3: Ambos se respeitam e vivem junto alegre, sem problema algum.
0: Exato.
3: Homem pra mim tem que ser homem e mulher tem que ser mulher.
0: Aí, ó.
3: E para essas mulheres aí que nunca recebeu flores, que agora eu tô dirigindo, senão eu ia fazer um pix para cada uma, para
0: Olha.
3: Comprar um caminhão de flor, porque um homem que não sabe agradar uma mulher, pra mim, é apenas uma criança.
0: É verdade.
3: Grande abraço e bom dia a todos. Falou. Luciano Hilário, Paris, França.
0: Ó, oh, tá na França, Luciano Hilário, tá bom, Luciano? Aquele abraço, tá? Pra você. Ai, meu Deus do céu, velho. Ah, é um tema espinhoso esse, né? Vou te falar uma coisa. Ó, Luciano, a Carla tá esperando o Pix. Ela tá esperando o Pix aí pra você mandar. Bebê.
4: Casal, eu sou romântico com a minha mulher, cara. Ah. Eu, Dom Carlos, carreteiro. Ah. Seguinte, cara, toda vez, assim, eu levo pra ela, cara, vários presentes, né?
0: É mesmo?
4: Aspirina, a dor de cabeça, né? Absorvente. Ah. Né? Aí, se ela falar que não tá com dor de cabeça e nem tá naqueles dias, é bimba, filho. É o mais romântico que eu posso ser, é isso.
0: Não, para com isso, cara. Não faz isso, não, gente. Não, tem mulher também que não facilita, né? Vamos combinar? Tem mulher também que, vou te falar, às vezes o homem tenta, aí tá certo, né? Fazer o quê, né?
5: Bom dia, casal. Oswaldo Lima, do centro de São Paulo.
0: E aí?
5: Novamente aqui, falando sobre essa outra enquete aí. É, a mulher perdeu o romantismo mesmo.
0: É mesmo?
5: Não foi o homem, não. A mulher só quer saber agora de Pix. A minha rádio é massa.
0: Não tô. Não vamos generalizar, senão pega mal. Daqui a pouco a mulherada liga aí reclamando aí, entendeu? Não são todas que querem Pix, né? Então, né? Vamos com calma, vamos com calma. Pois não, minha amiga Elisângela, tudo bem com você, querida? Diz aí, fala comigo, Elisângela.
6: Aí você quer fazer eu chorar.
0: Por que, bem?
6: Ele sempre falava que essa música era pra mim.
0: Tô louco.
6: Era desse jeitinho, José. Que saudade.
0: Meu Deus. Que isso, Elisângela? Olha aí, a mulher tá emocionada, bicho. Calma, Elisângela, ele vai voltar. Eu tenho certeza, calma.
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0: Aí, ó.
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7: Mas o vento sopra forte e a leva para longe.
0: Aí,
7: leste,
0: ó.
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0: Aí,
7: quer mais? É isso que eu tô falando. Aí, bem mulherada, velho. Homem romântico, aí, cara. Aí.

0: música que foi do Vinícius Cantuária também. Vocês sabiam que o Tim Maia chegou a gravar essa música também, né? Mas explodiu mesmo foi com o Vinícius Cantuária nos anos 80 e recente não, né? Dá um tempinho com o Fábio Júnior que regravou essa canção. Fala, meu nobre.
1: Ô, Cláudio, a mulher era só reclamando dos homens aí, que homem não dá flor, que não dá isso, que não dá aquilo. Ah. Mas a mulherada também não tá merecendo, ué. Ué. Já não quer mais isso, o homem manda um buquê de flor, fala que o homem é brega. Aham. O homem faz um, fica de carinhozinho e fala que o homem é boiola. Aham. E aí? Aham. Ah, eu quero homem macho, quero homem bruto, que não sei o quê. O mulherada não tá sabendo nem o que quer. A mulherada tá querendo, é só isso mesmo, tá de frescura na rádio. Vem falar mal dos homens, tô doido. Tá. Minha rádio é massa, tchau, obrigado.
0: Que isso. Então manda um alô pro Diego. Como é que é? Diego Achucarro. É isso, Achucarro. Será que eu falei certo, Diego? O Diego Faixa Roxa. Seja bem-vindo ao mundo dos faixa roxa. Ossa! Hã? Jiu-jitsu, puro e duro. Hã, casca grossa? Eu também sou roxa, hein? Temos que marcar aí. Roxa com roxa. Bora lá. Faixa roxa, quantos graus, o Diego? Conta aí pra gente, vai. Eu tenho um grauzinho já aqui na roxa. Depois você conta aí, hein, Diego? Faixa roxa, brabo. Ossa, bora. Quem mais? Bora.

0: É, casal, seguinte, cara, eu acho que essa Carla aí não arrumou o cara de verdade.
1: Aí, cara.
0: Um homem de verdade, né, pra vida dela, porque eu acho que isso, assim, tudo bem, ela nunca recebeu flores, negócio, tipo assim, mas eu acho que um carinho, um afeto é bem melhor do que uma flor. Flor murcha, já amor, carinho, atenção,
1: aí, ó,
0: dura pra sempre, né, sendo aí, bem cuidado.
1: Aí, ó, tá vendo? Ó, cê, aí, mulherada. Vocês estão falando dos homens, ó. Os homens estão dando um banho aí, hein?
2: Ah, pô. Ô, César Casa Nova, beleza?
1: Oi.
2: É, na verdade, é respondendo aí a enquete.
1: A enquete.
2: É, vagabundo mesmo.
1: A enquete.
2: É que hoje em dia você tem que tomar muito cuidado que você vai falar pra mulher, né? Depende do bom dia que você fala pra ela, te processa,
1: ô,
2: né?
1: Ô, louco.
2: Então, fica difícil, né?
1: Nada.
2: É assédio. Quando o homem feio fala bom dia, assédio. Homem feio fala bom dia, aí, chaveco.
1: É, calma, também não é bem assim, né? Não podemos ver as coisas desta maneira, não é mesmo? Bora lá, quem mais tá por aqui, vai.
3: Passa o zap dela aí, cagão, que eu mando um buquê de flor na casa dela. Você não foi casar, né? Bora lá.
1: Não, passa.
3: Sentido Arujá, o que liga.
1: É, o que liga, não pode passar nada de nem bem que não tem, meu amigo, sai fora.
4: E a rádio é massa.
1: Fala.
4: Bom dia, Marção.
1: E aí?
4: Que é o Luciano e o Josevânio.
1: E aí, velho?
4: Pra mulherada todinha. Ame a quem te ama, não a quem te sorri.
1: Aí,
4: quem sorri te engana, quem te ama sofre por ti.
1: Aí, tá vendo só? Uma enxurrada de romantismo. Uma verdadeira enxurrada de romantismo aqui na programação. Aí gostei, hein? Aí gostei. Uma verdadeira enxurrada de homens românticos mandando seus versos aqui. Gostei. Fala, Ratão.
5: Fala, Casão. Bom dia. Olá. Ratão Burcai.
1: Fala, Ratão.
5: Ô, Casão, acho que falta um pouco de vontade dos dois lados, né? Tanto o do homem como da mulher, né?
1: Porque
5: hoje em dia, com o celular, eu acho que o celular que afastou muito casais, né?
1: Será?
5: Antigamente o marido saía para trabalhar e não tinha contato com a mulher, então quando voltava com saudade, tinha que assunto para conversar. Hoje qualquer coisa que acontece, um trabalho já manda mensagem, a mesma coisa a mulher quando tá em casa já manda mensagem, quando volta para casa estão sem assunto, só celular e acaba distanciando, né?
1: É. Atenção, homens de plantão, a Carla disse que está encantada. Ela ia dormir, ela nem foi dormir porque ela está encantada com os versos no qual vocês estão aqui falando no ar aqui. Está super encantada. Não é isso, Carla? Sabia que você ia ficar encantada. Muito bem. Parabéns.
6: Olá.
1: Oi.
6: Uma boa madrugada a todos.
1: Sim, tudo bem?
6: Companhia da massa, tudo certinho, casal?
1: Tudo bem?
6: Quero que nessa noite ensolarada, em plena madrugada, que o sol adentre em todas as casas dos ouvintes da massa FM.
1: Malévola.
6: Que o sol esteja em vossas vidas. Te amo, Lua, te amo, Lua.
1: Olha.
6: Que bom, que história é essa aí? Poder ela... agora, que história é essa de piques? Que todas as mulheres só querem saber de piques.
1: Não sei.
6: Mas estou indignada com essa situação.
1: E eu, imagina.
6: Inclusive, quero saber quando que vai entrar meu piques do meu aniversário, hein, galerinha? Hein, turminha? Abraço a todos, aqui é Malévola de Criciúma, vamos!
1: Malévola querendo o pix do aniversário, gente, vê se pode. Eu vou te contar, hein? A Carla tá perguntando, você já escutou o poema do Cume? Sim, no cume daquela serra eu plantei uma roseira. Mato do Cumexim, né? Não é isso? Esse poema, ele é português, né? Não é não? Fala, Xande, o que foi, meu velho? Acho que soltei o seu áudio já.
7: Fala, Casão, bom dia aí do Alexandre Caminhoneiro, beleza?
1: Fala, Xande.
7: Floripa, Santa Catarina.
1: E aí?
7: Deixa eu te falar, cara. Vou passar um recado aí pra essa mulherada aí que não tem, diz que não tem homem romântico. Tanto é que já apareceu alguns aí, ó, já falando que sou romântico e eu vou te falar, eu também sou, tá? Até que eu levo pra minha esposa lá sorvete e chocolate. Não levo flores. Mas ela, eu sei que ela, como eu já conheço ela há 5 anos, eu sei que ela gosta de comer, né? E não ganhar flor, então eu levo sim. Levo sorvete do sabor que eu sei que ela gosta e chocolate.
1: Ué, tá certo.
7: Rádio Amácio, um abração aí.
1: É, irmão, tá certo, é isso aí. Meu verso aí, quem tá falando? Meu, ó, vê lá que verso que é esse, hein, velho?
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1: Aí, olha aí, isso é... Ah, não, isso não. Não, isso não, isso não é verso, né? Isso é sacanagem, né, velho? Aí não, Chicão Oliveira. Bom dia, bom dia. Eu não dou mais nada pra mulher. Comprei um buquê de rosas pra minha mulher. Ela disse que eu tava fazendo coisas erradas. Agora só dou kit de limpeza pra ela, Chicão. Que isso, Chicão, sério? Aí, ó, a mulherada também não ajuda, velho. A mulherada tem que ajudar, pai. Senão não dá, pô.
0: Ô, casal, falar em romantismo, é...
1: É.
0: A enquete aí, né? Um
1: sim.
0: Ótimo, né?
1: É.
0: Cadê a Nádia de Chapecó, hein?
1: Não sei, velho, não sei.
0: Eu gosto das opiniões dela.
1: Não sei.
0: Tá sumida.
1: Ela tá dodói, deve estar dormindo, né? Vamos lá, o que eu penso a respeito é que não é presente que define o que o homem é. É a Ana Paula que tá falando. Não é o presente que define o que o homem é. Eu acho que é a maneira que ele trata, exatamente. É o caráter. De nada adianta dar presente e tratar mal. Tá? Tá certo. Tá bom, minha querida. Um beijo pra você. Muito obrigado pela sua opinião. Sua opinião sempre válida. Não é? Ai, ai. Ah, a cara tá querendo que eu declame um poema aqui. Mas eu conheço esse poema. Esse poema tem sacanagem, ô Carla. Vamos fazer o seguinte? Eu não vou declamar um poema, não. Eu vou tocar a música do poema. É. Pode ser? Hã? No Cume da Serra, é isso? Vamos lá pro cume? No cume daquela serra? Pronto. Pronto. Vambora, vai. Ô, Carla, pra matar a vontade aí que você tá de ouvir o cume da serra, bora lá, vai. Toma.

0: Massa FM, companheira Massa Falcão, no cume da terra, no cume daquela serra, meu irmão. Tá certo. Ô, Carla, tem recado pra você, minha querida. Queria mandar um recado pra você aqui.
1: Fala pra Carla que ela pode dormir, Casão, porque daqui a pouco o chat GPT não tem mais verso, aí vai começar a mandar os versos repetidos. E esses caboclinhos aí, dá uma folga pro chat GPT, galera. Vamos parar com isso. Eu dei flores pra minha esposa, um buquê de flor pra ela. 3 dias depois eu vi meu dinheiro jogado na lixeira, lá na porta de casa. Mentira. Mas nunca dei.
0: Mentira.
1: Minha rádio é massa, não. Tá, Casão? Aqui de Goiânia.
0: Ai, malévola, o que foi, fia?
2: Pois então, essa situação, né, de romantismo. Quando a pessoa te convida, faz só convite pra você ir comer uma pizza, comer um lanche, ir a um jantar, enfim. A pessoa é romantismo ou a pessoa está querendo te engordar pra outro não te querer?
0: Não sei.
2: Eis a questão, né?
0: Não sei.
2: Será que é romantismo? Estou me questionando aqui. Respondam aí, homerada. Para, homem.
0: Ah, não sei, né? Quer engordar você? Acho que não, né? Não, é não.
3: Bom dia, Casão.
0: Oi.
3: Aqui é o Indione Maringá.
0: Oi.
3: Ô, Casão, toca aquela musgona boa, vai. Aquele modão do Gilberto Gilmar.
0: Qual?
3: Meu nome não sei, assino com X. A minha rádio é massa.
0: Gilberto Gilmar? É mesmo? Tá bom, gente, ó. Seguinte, rápido intervalo, já voltamos com muito mais. E o tema continua, viu? Afinal, os homens estão mais românticos, menos românticos? Aqui, ó, a Marada tá romântica, tá mandando verso, a torta é direito, e as mulheres estão reclamando.

0: Ô, gente, então, confirmado, eu vou...
1: Não, você não vai, não.
0: Eu vou mais, não. É, mas eu ia, viu?
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0: Cadê as palmas?
1: Uau, que coisa linda.
0: Grita assim, ó. Puxa o faro, Valci.

0: meu amigo Alex.
1: Fala comigo, Alex.
2: Fala, Casão. Oi. Um abraço, cara.
1: E aí?
2: Eu escuto mimimi dessa mulherada e mimimi desses homens. A verdade é o seguinte, cara. Tem mulher que não merece um sequer poema, um sequer buquê de flor, cara.
1: É mesmo?
2: As mulheres hoje não se dão valor mais. Não se dão valor mais, cara. Não tem mais aquela antigamente que a mulher de um homem some.
1: Já era.
2: Hoje em dia virou a baixaria.
1: É mesmo?
2: No geral, no geral. Tô falando só das mulheres e questão de homem também, né? Então por isso que tá acabando o romantismo aí. Mulher quer que trate que nem princesa e não vale o feijão que come, cara.
1: Sim.
2: E essa é a verdadeira realidade aí.
1: Tá certo. Opiniões, opiniões, opiniões. Temos que respeitar as opiniões.
3: Aí, Casão, essa é para as mulheres que estão carentes aí. Ah. Ô, mulher, me chama de sal grosso, me joga no coxo e me lambe sua vaca.
1: Ô, que é isso? Ô, oh, meu, aí não, né? Aí não dá, né? Aí tu pegou pesado, né, brother?
4: Casão, bom dia, Casão. Bom dia, bem?
1: Juro.
4: Casão, entre duas pedras nasce uma flor, porque entre duas amizades não pode nascer um amor. Lá em Diadema, o rádio é massa. Bom dia pra toda a galera da massa.
1: Valeu, meu irmão.
4: Rádio é massa.
1: Um abraço.
4: Lá em Diadema.
1: Rejane, tudo bem? Ela tá em Pirituba. Ela é de Pirituba, né, Rejane? Tá trabalhando e tá ouvindo a rádio. Beleza, Rejane. Rejane Ferreira. Ela adora forró. Ela adora mastruz com leite. É isso aí. Ela tá mandando um alô pros parceiros dela, o De Carvalho e Azevedo. Todos da massa. Rejane, bom trabalho para você e teus amigos aí no trabalho, tá bom? Obrigado por estar aí conectada com a gente, por estar ouvindo a companhia, tá bom? Tá falando aqui, o Valdinei falou, existe sim homem romântico. As mulheres estão muito difíceis, tá impossível, não dá não. Que é isso?
5: Fala, Casão.
1: Oi.
5: Boa noite.
1: Oi.
5: Mandou um abraço aqui pra Iviema, MS, Mato Grosso do Sul.
1: Certo.
5: Tamo aí, te ouvindo aí.
1: Obrigado.
5: A minha opinião é que hoje não faz mais homem como antigamente.
1: Né? É mesmo?
5: Acabou, os homens estão sendo menos românticos. Beleza?
1: Beleza.
5: Molecada hoje, né? Era digital.
1: A molecada tá frouxa.
5: Beleza? Valeu, obrigado. Manda um abraço pra nós aí. Tá aí o meu amigo Daniel.
1: Um abraço.
5: No IVM MS.
1: Falou, irmão.
5: Turma do preparo de solo.
1: Tá bom, tio. Beleza. A molecada hoje em dia tá devagar, né? A molecada hoje em dia.
6: Bom dia, Casão.
1: Oi.
6: Dia por cá.
1: Fala.
6: Ligadinho na massa aí, hein? Casão, a respeito da enquete aí, cara. Sou um cara bem romântico, hein, com a minha esposa, todos os aniversários dela, procuro dar flores pra ela, presente.
1: Me conta.
6: E levar pra jantar fora.
1: Oi?
6: Esse tipo de coisa, né?
1: Uhum.
6: Pra tá cativando sempre a esposa, a mulher, né?
1: Claro.
6: Beleza, Casão?
1: Falou.
6: Forte abraço aí, um ótimo dia. Minha rádio é massa, hein? Se for possível, toca a música do Zé Neto e Cristiano quase todo dia.
1: Tá bom, irmão.
6: Beleza, Casão? Forte abraço. Minha rádio é massa em qualquer lugar do mundo.
1: Obrigado, irmãozão. Obrigado. Valeu aí. Vambora.
7: Bom dia, Casão.
1: Oi, bem.
7: Aqui é o Ricardo do Riviera, Curitiba.
1: Fala.
7: Respondendo a sua enquete, o homem continua assim romântico.
1: É?
7: Eu mesmo posso falar por mim.
1: Sobre?
7: Todo dia eu mando uma flor pro Paulinho do Weekend. E dedico uma música pro Paulinho do Weekend. Erro gostoso.
1: Tá bom. Tá legal. Tá, bom. Tá certo. Ai, eu vou te falar.
8: Agora. Ô, Casão.
1: Oi, bem. Paulo.
8: É triste esse pessoal que trabalha demais aí. E não tá tempo de conhecer a mulherada de hoje aí, cara.
1: Então?
8: Eu sou um eterno solteiro.
1: Por quê?
8: E flor pra mim hoje só no velório, irmão.
1: Que isso?
8: Você conhece a mulher hoje, amanhã tá pedindo pix.
1: É.
8: E se você não tiver que oferecer pra uma mulher, ela não quer.
1: Que isso?
8: A maioria das mulheradas de hoje só tem oferecer filho dos outros.
1: Que isso?
8: Então por isso que acabou o romantismo.
1: Rapaz.
8: E quando você dá de bonzinho, você toma uma pensão socioafetiva.
1: Rapaz.
8: É o fim, viu?
1: Paulo Roldo de Guarulhos, Paulão, que isso, Paulo? Paulo tá revoltado, hein? O Paulo tá chateado. E eu vou te falar, hein? Que é isso?
0: Daí, Casão. Fala, bom mesmo. Dia.
1: Oba. E aí?
0: Pra mim é tudo boi. Tudo boi.
1: Que isso? Tudo boi? Que isso, brother? Você tá louco?
9: Casão, é as mulheres que é difícil. Difíceis.
1: A mulher é difícil?
9: É a primeira vez que eu tô participando.
1: Ô, Valdinei, espero que você participe mais vezes. Tá bom, meu irmão? Mulher tá difícil? Tá, às vezes elas são difíceis mesmo. E o Paulo disse aqui que tá muito chateado. Sinal que aconteceu alguma coisa na vida dele que deixou ele magoado. Tira essa mágoa do coração, Paulo. Não vale a pena, tá bom? Eu não sei o que aconteceu, o que se passou na sua vida. Todos nós temos problemas. Eu também já tive vários problemas. E tô aí firme e forte, que nem prego na areia.
10: Casão, esse eterno solteiro aí, eu já sei o motivo.
1: Qual?
10: Deve ser feio e liso. Ai, mulher nenhuma quer.
1: Ah, então tá que nem eu, então. Então é assim. Estamos iguais. Estamos todos iguais. Feio e liso. Sou eu.
10: Ô, Casão, eu não, eu trato bem as mulheres. Toda rapariguinha que eu saio, eu levo uma caixa de bombom da Cacau Show e um buquê de flor.
1: Olha!
10: Ou duas rosas, dependendo da princesinha.
1: Olha!
10: Ah, e ela já chama de cachorro, de tudo.
1: Ah,
10: eu
1: já sei um motivo. Olha, mas eu vou contar uma coisa pra vocês aqui. Atenção aí, você que tá ouvindo agora a Companhia da Massa. Eu recebi um vídeo, uma moça gravou escondido, tá? Ela saiu com um rapaz, eles foram numa... Foram aí, comer um fast food aí, num lugar muito conhecido de todos. E aí, eu acho que o sujeito pagou, chegou até a pagar lá um hambúrguer lá pra moça lá. Só que daí ele foi reclamar, falou assim, poxa, olha, eu te paguei. Ó, presta atenção. Moça foi com o rapaz lanchar, eles foram fazer um lanche numa conhecida aí cadeia de fast food, tá? Eu não vou fazer propaganda aqui. Estavam lá, tal, o sujeito até pagou. Ele até pagou. Mas só que depois disso, ele se achou no direito de falar pra ela que eles deveriam ir pro motel, já que ele tinha pago o lanche dela. Não, já que eu paguei teu lanche, vamos pro motel. Pô, não é assim, né? Vocês acreditam nisso? O sujeito pagou o lanche pra moça e falou assim, ó, poxa, eu vim aí, a gente se encontrou, eu paguei teu lanche, eu acho que o mínimo a gente ir pro motel pra ficar, meu, que é isso, bicho? Que mundo é esse?
11: Tome.
1: É, que loucura é essa, rapaz? Pare. O cara pagou o lanche pra mina e, né? E queria vucu-vucu, só porque pagou o lanche, meu, você tá doido, velho? Que isso, pai?
12: Bom dia, Casão.
1: Oi.
12: Então, homens, tá bem difícil.
1: É mesmo?
12: Aí tem os que, em vez de dar flor pra mulheres, querem dar um rabo.
1: Ei, Daniela.
12: E pra aquele engraçadinho ali que falou do sal grosso, eu acho que ele tá querendo é com o boi, vai lamber.
1: Olha aí, Dani. Peraí, Dani. Segura a onda aí, Dani. Pelo amor de Deus, gente, eu tenho que segurar a língua de vocês.
13: Fala, Casão, bom dia. Bom. Participando aqui é o Sidney de Maringá. Casão, eu não sei o que tá acontecendo, rapaz. É, pra começar, é uma cambada de macho macio que tem, tá? Que tá existindo. Todo lugar você vê uma cambada de machaiada macia.
1: É.
13: Ainda você vê as mulheradas interesseira muito, bastante. As mulheres quer luxo, né? E essa macharada, rapaz, não quer saber de nada, não quer saber de compromisso.
1: Será?
13: Né? E já tá pendendo pra outro lado, já não tá indo atrás de mulher.
1: É mesmo?
13: As mulheres cada vez mais com dificuldade de achar homem. Quando acha, exige demais o cara. Então, assim, essa era digital, de machaiada digital, rapaz, tá complicado. Homem, tá raro, virando artigo de raridade. E mulheres, então, é artigo de luxo. Quem tem uma mulher realmente, aquela mulher que quer construir algo com o cara, sério com o cara, olha, é artigo de luxo, porque tá virado o negócio. Eu não sei não, mas mais pra frente o que vai virar, hein? Rapaz do céu, que mundo é esse? Tem que acabar tudo e entregar pros índios, fazer de novo, porque Tá complicado, hein, Casão? Tá, um abraço pra vocês, Rádio Massa, melhor do Brasil.
1: Beleza mesmo. Agora, a culpa é do quê? Da internet? É esse mundo digital? É a mudança de sociedade? Eu não sei a resposta. Eu queria saber a resposta. O porquê disso tudo? O que eu noto, o que eu estou notando, eu comentei até com um colega esses dias aí, que as mulheres estão dando muito preferência para homem afeminado. É verdade. Essa nova geração, essas meninas novas, elas estão dando muita ênfase, estão namorando muito homem afeminado, muito homem que, ai, não sei. É o que eu tenho reparado naquilo que eu tenho visto. Mas a culpa é de quem? É a mudança de sociedade? É a internet que virou a cabeça do povo? Eu não sei, não tenho essa resposta. Eu queria ter essa resposta, mas não tenho essa resposta.
11: Bom dia, Casão. Segura esse poema. Primeira vez que eu vi ela, já comecei a amar. Mudei minha vida e minha rotina, só pra ela eu cuidar. Trabalhava de sol a sol, qualquer serviço eu tava lá. Mas cheguei mais cedo em casa e tinha outro no meu lugar.
1: Ô, Marlon, não. Isso não, Marlon. Ô, Marlon, pô. Ô, Marlon, você começou bem, aí não, claro que não é assim não.
14: Ô, Casão, bom dia, tudo bem?
1: Oi,
14: Ademir, de Blumenau.
1: E aí?
14: Ô, Casão, respondendo a sua enquete aí, eu não sou romântico não.
1: Não?
14: Beleza?
1: Não é?
14: Sou romântico não, eu casei com a minha mulher aí, eu tô 22 anos, né, casado. E quando eu casei com ela, ela já sabia que eu não era romântico, né? Eu não gosto da flor, não gosto da presente,
1: nada.
14: Não gosto, e também não gosto de receber nada, né? Eu não gosto de receber presente, não gosto de nada. É que nem o falecido meu pai, sou casco duro.
1: Casco duro?
14: Tá bom. Minha rádio é massa, eu vou com vocês até 7 horas da manhã aí, ligadinho.
1: É.
14: Bom trabalho pra todos que estão trabalhando nessa madrugada aí, minha rádio é massa.
1: Tá bom, mas. Ô, casco duro, quebra um pouco o gelo desse coração, né? Quebra um pouquinho o gelinho desse coração, vai, casco duro. É, de vez em quando é bom fazer um agrado pra mulher, levar ela pra jantar, levar ela pra um cinema. Levar a mulher pro motel. O cara casa e deixa de ir no motel com a esposa, por quê? É, mantém aí a relação. Hã? A minha amiga Daniela falou: melhor ficar solteira com uma. Melhor ficar solteira com umas criaturas dessas, credo. Fico solteira. Tá bom, lindona. Ai, ai, ai. Vamos lá. Casão, sou motorista de aplicativo. Eu vejo e escuto o que a maioria dos homens não escuta e não vem. Ih, rapa. Ó, o Paulo. Paulo tá com sangue no olho, hein, Paulão? Paulão tá com sangue no olho.
15: De novo, Casão, daí, meu querido. Pra mim ainda tudo boi, tudo boi, tudo boi, tudo boi, tudo boi.
1: Sério?
15: E os que mais falam são mais boi.
1: Que isso, amigo, não é assim não, não é
15: mais
1: assim, não.
15: Um boi, viu, Casão?
1: Não.
15: O que que eu tô falando aí direto? Boi, boi, boi, não. Da cara preta.
1: Não é assim não. Não é assim, não seja assim, meu amigo. Roberto Scolari.
16: Bom dia, Casão.
1: Opa!
16: A culpa é do PT.
1: Não, é não, para com isso. Vamos de boa, bora lá, vai. Flavinho.
17: Casão, bom dia.
1: Oi,
17: então,
1: Flavinho.
17: Você tá meio desatualizado, hein, Casão?
1: Por quê, velho?
17: As menininhas hoje em dia é isso mesmo, é MEC e MT.
1: Olha aí.
17: É MM.
1: Olha aí, Flávio. Pô, olha o linguajar, meu. Pelo amor de Deus. Fala, Cardoso.
18: Bom dia, Casão.
1: Oi.
18: Tá fazendo essas mulheres virar homem, esses homens virar mulher, depois que esse PT assumiu.
1: Ei,
18: o Brasil.
1: Meu Deus do céu, mas você.
18: Vagabundo.
1: Ah, meu Deus do céu, tá bom, gente, vai. Sem conotação política, por favor. Vamos manter aqui a conversa aqui, sem mexer com política, religião, tá? Futebol, vamos lá, bora de bora, vá, bora.
19: Bom dia, Massa FM.
1: Fala bem.
19: Olha, o negócio é o seguinte. Não é o mundo que vira as pessoas.
1: É o quê?
19: é as pessoas que mudam sozinha, entendeu? Então é assim, ninguém muda porque viu isso, porque viu aquilo, porque vai se lascar, né? Eu acho assim, cada um é cada um, cada cabeça a sua sentença. Não é o mundo que tá mudando, é as pessoas, né? Com as suas atitudes ali que tem. E eu acho assim, eu acho que quando a química, a maneira de gostar diferente, não vai ser flor, não vai ser presente, não vai ser isso, vai, né? Que vai mudar a pessoa.
1: Vai ser o quê?
19: Eu acho assim que a gente tem que gostar das pessoas pelo que ele é e não pelo que imaginamos, né? Então, eu sou daquela opinião.
1: Qual?
19: Sou da opinião antiga. Olhei, gostei e...
1: Olha.
19: Vamos lá. Não tem esse negócio de... que o mundo mudou, que isso mudou, quem mudou as pessoas. Que é safado e sem vergonha, que tudo que vê ali nas redes sociais, acho que a vida da gente tem que ser igual. Volta pra terra, coloca os pés no chão e vamos batalhar e trabalhar pra ter o que tem. E ponto. Entendeu? E a minha rádio é massa.
1: Bom, bem, beleza.
19: Ser humano tem que ser mais categórico. Vamos lá. Vamos ser o que a gente é. Entendeu?
1: Entendi.
19: Acho assim que hoje em dia tá tão difícil o amor. Amor, carinho e... Porque pegação tem em qualquer lugar.
1: É verdade.
19: Todo mundo pega todo mundo e fica pra isso mesmo. Então, acho assim que se não tiver empatia um pelo outro, o amor e o carinho, tudo é em vão. Tudo é usação.
1: Tá bom, tá certo, meu bem. Obrigado aí pela sua opinião. Vamos lá, mais informações?
20: Ô, Casão, daí. Eu de novo.
1: Ah.
20: Oh, isso aí tá respirando o quê?
1: Ah, não sei. sei lá. Casão, só tem uma culpada para o distanciamento de homem e mulher. Maria da Penha, ninguém pode tocar em ninguém. Olha aí, ó, que é o Chicão Oliveira que tá falando aí. Fala aí, minha querida.
19: Boa madrugada, Casão.
1: Oi.
19: Tudo certinho?
1: Tudo.
19: Desejar uma boa quarta-feira para todos nós. Muita paz, né? Muito respeito, muito amor pra todo mundo.
1: Com certeza.
19: Sou Rebeca Andrade, de Coratina, Espírito Santo.
1: Falou, Rebeca.
19: Beijo, beijo, casal.
1: Valeu, um abraço pra você, tudo de bom, tá? Bora lá, então, quem mais?
21: Câmbio, casal. 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
1: Que isso, meu amigo, que isso, tá louco.
22: É, casal, essa mulher, eu acho que, sei lá, acho que tá morrendo, sei. É pra acabar, né? Uma coisa, ela tem razão. É. Se o cara tem. A mulher faz o cara ter. O cara ter dinheiro, ter carrão. É isso que as mulheradas gostam.
1: É.
22: Não tem essa nossa ser feio, não. Entregar flor, não. Que não cola, não. Aí só se for muito bonito, né? E muito bonito também. Vai enganar as mulheradas. Essa aí já tá um pico do corvo, hein?
1: Tchau, cara. Falou, meu amigo. Um abraço. Vamos lá, fala. É a Sam. Oi, Sam.
23: Bom dia, Casão.
1: Oi, bem.
23: Bom dia, ouvintes da Rádio Massa.
1: Você tá bem,
23: aqui
1: Sam?
23: Aqui é a Sandra de São Roque, motorista carreteira.
1: Ô, Sam.
23: Voltando agora de uma viagenzinha curta aí.
1: Legal.
23: É, peguei o bonde andando aí, falando sobre relacionamento. Hoje em dia tá faltando muito comprometimento.
1: É mesmo?
23: Ninguém quer saber nada com nada. As meninas hoje não se valorizam. Pega 5, 6 homens num dia só. Eita. Os homens também não quer saber de nada sério. Meu tempo lá, minha mãe fez eu casar com o primeiro namorado, filho.
1: É mesmo?
23: Tudo certinho, no cartório, que nem ela fala, no papel e na igreja.
1: Papel e na igreja.
23: E a gente se comprometia. Fiquei 15 anos casada. Entendeu? E hoje em dia ninguém quer saber nada com nada, não.
1: Não.
23: E o mundo tá virando, hein? E vai ficar pior.
1: Você acha?
23: Daqui a pouco não vai ter nem criança nascendo.
1: Louco, que isso, nossa.
23: Porque os homens tá virando mulher e as mulheres tá virando os homens. Ah. Pronto, falei.
1: Ah.
23: Um abraço pra todos. Tchau, obrigado.
1: Valeu, a Sam tem um. Eu tô vendo aqui uma foto do caminhão da Sam, muito legal, é todo cor de rosa. É isso, Sam? Você confirma pra mim, todo cor de rosa, legal, bacana, né? E obrigado aí pela sua mensagem, atenção na autoestrada, tá? Queremos você bem, se estiver cansada, para e descansa. Fala, Delei.
2: Ô, Casão, bom dia.
1: Oi.
2: Quando antigamente o cara aprontava, ninguém sabia de nada. Hoje o cara dá um peido, todo mundo tá filmando. Culpa disso aí é a internet, hein?
1: Internet é uma coisa séria. Oi, Sam, fala comigo, diz aí, manda.
23: É, Casão, é cor de rosa.
1: Cor de rosa.
23: Pra mostrar que é de menina.
1: Que legal.
23: É cor de rosa.
1: Não, parabéns, eu achei curioso, porque eu nunca tinha visto assim um caminhão assim cor de rosa, entendeu? Parabéns, muito legal. Isso prova que você é uma mulher de bom gosto, né? É verdade, é uma mulher de bom gosto, né? É. Muito legal, bacana. E volto a repetir, atenção nossa estrada, se tiver cansada, para, descansa, não faz loucura não, hein? Vê lá, hein? Tá? Vamos lá, ó, Rodrigo.
3: Fala, Casão, bom dia, um abraço aí, Rodrigo de Concórdia, Santa Catarina, hein?
1: E aí?
3: Respondendo a enquete aí do programa aí.
1: Diga.
3: Ah, eu sou da geração anos 80, hein? Sou casado há 23 anos, hein?
1: É mesmo?
3: E romantismo tem bastante, mas dessa geração dos anos 80 pra trás, né?
1: É, tá.
3: Essa geração de hoje em dia aí não quer saber de romantismo, não. Eles já são criados de uma forma bem diferente.
1: Exato.
3: Pra eles, ó, o romantismo deles é falar pelo celular. Ou pessoalmente, pra eles não existe.
1: É, gente, é difícil, né? É um choque de gerações, né? Infelizmente, hoje a juventude é isso, é tablet, celular, computador, não sai pra exercitar, não sai pra ver o mundo, não sai pra se conectar, não sai pra olhar olho no olho, não conhecem nada, só conhecem o mundo através da tela do celular. É triste, que eu posso fazer, né? Eu já vi vários casos, né? Não tem empatia, não tem educação, não cumprimenta ninguém, tem vergonha de falar com as pessoas. Eles só sabem falar via celular, via internet. É uma realidade. É um choque de gerações. E digo mais, essa moçadinha, daqui a um tempinho, vai ter sérios problemas de saúde. Por quê? Eles não fazem um exercício físico. Eles não saem pra nada. É verdade. Você vai nas academias, você vai aí nos centros esportivos e é pouco jovem. Por quê? Estão tudo no celular, não querem nada com nada. Complicado.
4: Ô, Casal, respondendo a Malévola aí, é o seguinte, cara, as histórias infantis e tal, João e Maria, primeiro engorda pra depois comer, né? Então, tá respondido, Malévola?
1: Aí, Malévola, tá respondido.
5: Ela falou, nem ela aguentou, só ficou 15 anos casada.
1: Não, deixa a mulher em paz, por favor.
24: Ô, Casão, manda o meu telefone aí pra essa gata aí do caminhão aí.
1: Não posso.
24: E sozinho sim.
1: Não posso.
24: Sozinho nunca.
1: Não posso, não tenho autorização para tal, meu amigo. Eu não posso fazer uma coisa dessa, irmão, jamais.
25: Um beijo na tela do celular.
26: Eu tenho 46 anos de idade.
25: Eu já vi fácil.
26: Sou daquela época, minha avó falava.
25: A tia não tem educação.
26: Segura suas cabritas que meus bolos tá tudo sorto, hein?
1: Eita, nós. Então é das antigas mesmo, hein?
27: Bom dia. Sou Altair de Curitiba, Almirante Tamandaré. Estou casado há 31 anos.
1: Olha aí,
27: com minha esposa.
1: Certo.
27: Tenho um casal de filhos.
1: Espetacular.
27: E até hoje sou apaixonado por ela.
1: Certo?
27: E ela por mim. Então, o amor.
1: O amor está no ar, é isso aí, seu camarão. Um abraço, camarão. Ana Paula, fala comigo.
28: Bom dia.
1: Oi.
28: Eu acho. Que é essa internet, porque antigamente era tudo mais diferente, né?
1: É.
28: Eu, por exemplo, eu sou uma mulher carinhosa, eu sou uma mulher cheirosa.
1: Olha.
28: Eu sou uma mulher que não dependo de homem nenhum pra nada.
1: Olha!
28: Pra nada mesmo.
1: Sério?
28: Eu só dependo pra ter uma companhia.
1: É sério?
28: Né? É. E eu sou divorciada já faz...
1: Sério?
28: 5 ou 6 anos, se eu não me engano. E eu... Tá difícil, eu ainda não encontrei um parceiro pra mim. Já até tentei, mas não consegui, porque os homens também estão bem complicados. Estão bem complicados. Sumiram os homens que querem compromisso mesmo, compromisso sério. Sumiu. Tá bem complicado. Mas hoje, Casão, é muito difícil mesmo.
1: É mesmo?
28: As mulheres hoje são interesseiras. E a mulher que não é, que não depende do homem pra nada. Por que que não encontra um namorado? Pra namorar.
1: Não sei.
28: Então é difícil, né?
1: É complicado.
28: Um bom dia pra você.
1: Valeu,
28: um bom dia a todos os ouvintes.
1: Tá bom, meu bem.
28: A minha raiva é massa.
1: Tá bom, minha querida. Obrigado pela participação, viu, Ana Paula?
0: Ô, Casão, diz pra essa tia que não depende de homem pra nada, diz pra ela me adotar.
28: Sim.
0: Ai, eu dependo de mulher pra tudo, pose.
1: Um abraço, valeu. Só vocês, eu vou contar cada uma, viu? Vamos lá.
6: A resposta do seu moço. Só se jogando mesmo.

0: tudo perfeito. Pegar aquela mulher perfeita, o cara. E a mulher pegar aquele cara perfeito, sem defeito, sem nada. Eles não querem moldar a pessoa depois que está com ela. Então, quer dizer, já quer pegar perfeito, já quer pegar no modo que eles querem. Então, quer dizer, não vai encontrar, não vai. Você tem algumas qualidades, você vai achar que você está querendo. Mas a outra, você vai ter que moldar com o tempo, né, ficando com essa pessoa. Então, muita gente está fazendo isso, já que é perfeito.
1: É, tá certo, tá bom. Tá bom. Fala, fala.
2: Com essa voz vendeu aquele remédio lá de coisa lá.
1: Hã?
2: Reumatismo, mas não sei o quê. Eu não arrumo mais marido nenhum, não.
1: Tá bom, vai lá, vai. Fala, amigo.
3: Bom dia, Casão.
1: E aí?
3: Olha essa mulher que não precisa de homem pra nada. Por que ela quer arrumar um namorado então que fique sozinha?
1: Ah, mas...
3: Será que ela não precisa de homem? O que ela quer com um homem?
1: Ai,
3: daí?
1: Não, calma, gente, calma, calma. Vocês estão muito nervosos. Daqui a pouquinho temos o campeão de audiência, Trucão. Ele já chegou, está preparando aquele cafezinho. Pois é, o Trucão, a partir das 4, tem pé na estrada. Ele, Monange, Paula Toco, fazendo a festa no seu rádio. É mais um campeão de audiências aqui na massa. Em instantes. Daqui a pouquinho. Vamos lá então, fala, Emanuel, manda.
4: Bom dia, Casão, que é o melhor, sou campeão da Pai. Casão, eu casei muito novo. Eu fui casado há 28 anos, hoje eu tô separado há 6 anos. Eu tenho até vontade de arrumar outro companheiro, o Casão. É. Mas do jeito que eu vejo as coisas hoje em dia, que eu vejo com os outros, acontecendo com os outros aí, eu acho que eu sou mais ficar sozinho na minha, que eu tenho paz, tenho tranquilidade, entendeu?
1: Sim.
4: Falou, Casão, minha raiva é massa.
1: Falou, meu irmãozão, muito obrigado. Vambora lá, quem mais?
5: Casão.
1: Oi.
5: Eu vou falar pela minha irmã.
1: É.
5: Essa mulherada que fala é tudo independente aí.
1: É
5: o maior problema, cara.
1: Por quê?
5: Vai arrumar só pilantra. E esse cara vai falar tudo o que elas querem ouvir. Mulheres carentes. A minha irmã tá com o marido lá.
1: Ih?
5: Faz 20 anos que ele tá procurando emprego.
1: E aí? 20 anos.
5: E não quer qualquer emprego, hein?
1: Sério?
5: Tá lá internet, celular bom.
1: É mesmo?
5: Come, bebe, dorme. 120 quilos e sem nenhum dente.
1: Você tá.
5: Olha o que ela arrumou pra ela. A independência dela. E não deixa ele trabalhar, viu?
1: Ih, rapaz. Tá apaixonado então, hein? Né? Tá apaixonado.
3: Casão!
1: Oh.
3: O dia que eu tentei ser romântico, cheguei em casa com uma BMW nova.
1: Olha!
3: Nossa, a patroa ficou faceira demais. Meia hora depois entreguei o boleto das prestações. A safada me mandou embora.
1: É sério.
3: E agora, o que eu faço?
1: É, paga o boleto. Paga o boleto, uai. Fazer o quê? Paga o boleto.
6: É, essa ali que divorciou do primeiro e tá procurando um e não consegue achar, fica sozinha, vai querer incomodar outro, pra quê? Vai tirar o sossego de mais um, né? Não, deixa, fica de boa sozinha, não incomoda ninguém.
1: Tá certo, vamos lá. Fala, meu nobre.
7: Ô, Casão.
1: Ah.
7: Aqui é o Cris de Tubarão, Santa Catarina.
1: Fala, irmão.
7: Agora nós vamos falar um papo reto aí. Pô, tem que valorizar essas mulheres mesmo aí. Umas guerreiras, umas mulheres que vale a pena.
1: Certo.
7: E tamo junto aí com elas. Eu te vendo aí, tem até umas velozes furiosas aí de caminhão.
1: Caminhão cor-de-rosa.
7: Tadinho, essa lá merece, cara.
1: É. Tá bom, um abraço. Bora lá, quem mais? Bora.
8: Silveira bíceps.
1: Que isso? Que isso, Silveira bíceps? Que isso?
8: Nazago Nandi de Souza, arroba.
9: Ô, Casão.
1: Oi, bíceps, bem.
9: Bíceps. Diz pra esse cara que eu não preciso de homem pra nada. Pra nada, quando eu digo que eu não preciso de homem pra nada, é de macho pra botar comida na minha mesa.
1: Aí, tá vendo?
9: Pra fazer uma unha.
1: Aí.
10: Tome.
9: Pra comprar uma roupa bonita pra mim sair.
10: Tome.
9: É isso que eu não preciso de macho pra nada.
10: Aí. Tome.
1: Eu?
9: Preciso sim de homem.

0: carinho.
1: Tome.
2: Aí.
0: Mas, pra botar comida na minha mesa, pra pagar uma unha pra mim, pra pagar alguma coisa pra mim, eu não preciso de macho nenhum.
2: Aê.
0: Graças a Deus.
2: Aê.
0: É isso que eu quis me referir.
2: Aí.
0: Porque quem não precisa de alguém nessa vida? Nós precisamos um dos outros, casal.
2: Claro, bem.
0: Pode botar esse áudio aí no...
2: Já tá. Já.
0: No ar, casal.
2: Já foi o áudio. Tá
0: vendo? É isso que eu quis dizer.
2: Aí, ó, vocês ficaram provocando a Ana Paula. Você viu? Vocês ficaram provocando, tá vendo? Agora vocês estão aí, ó.
3: Qual é o QR aí, ó? Da Cristal aí do Caminhão Rosa. Fala pra mim o QR dela aí.
2: Não, deixa o Caminhão Rosa quieto. Deixa a mulher do caminhão, a mulher ficou brava. O Botan tá falando aqui que a mulher ficou brava. É lógico, mas esses caras provocando a mulher, meu.
4: É isso aí, meu camarada. Ó, tá vendo? Tá vendo?
2: Vai.
4: Tá vendo?
2: Brinca. Brinca.
4: Tá certa. Tá certa.
2: É.
4: Isso aí. Tenho orgulho de vocês.
2: Tá vendo?
4: As gatas estão tudo revoltadas.
2: É, não, ficaram provocando a mulher, meu. É, foi o que foi.
5: Casão, vendo aí o desabafo da mulher.
2: É?
5: Ela compra roupa, faz a unha. Tem dinheirinho dela. Não precisa com a banca.
2: Não.
5: Ele só precisa do nome da carinho. Se não precisar trabalhar e ela souber fazer um bolinho de fubá pra depois da janta, eu caso com ela.
2: Não,
5: eu caso.
2: Para com isso, ó. Não fala isso, não. Ela tá brava, meu. A mulher ficou brava. Fala isso, não. Vocês ouviram aí, hein? Vocês ficam provocando aí, ó. Fala nada. Eu, hein? Ficou brava a mulher, hein?
6: O casão daqui a pouco, ela vai precisar de um homem. Tá? Ela vai precisar de um homem, Ana Paula, aí, do SAMU. Vai infartar.
2: Não, gente, não é. Meu, esse cara provocando a mulher, bicho. Cara provocando. Ela só apenas deu a opinião dela. Tá certo. Eu, hein, vocês arrumam os rolos e depois sobra pra mim. Vou te falar, viu, rapaz?
7: Fala, casão. A dona Clotilde aí tá muito louca aí.
2: Não, mano, não faz isso, não.
7: Tóxico vencido.
2: Não. Não, ela ficou brava. Não fala isso, não. Não provoca, não. Provoca, não. Porque depois sobra pra mim. É. Olha lá. Vocês ficam provocando o povo, cara? Pelo amor de Deus, calma aí, pô. Ah, eu, hein?
8: Ô, Ana Paula. Não fica nervosa, não. É, já que você não precisa de homem pra nada, pra pagar as contas, nada. Você precisa de homem de carinho.
2: Ela não quer, não.
8: Vem pra cá, vem.
2: Não.
8: Vem aqui na cabine do meu caminhão, sobra carinho pra você, viu?
2: Faz isso não, velho.
8: Pensa num homem carinhoso, tá aqui.
2: Faz isso não. Fala isso não. Gente, vocês ficam colocando álcool no fogo, mano. Pô, peraí, pô. Deixa a mulher. Bom, não, ó, meu amigo aqui que não é mais faixa roxa, ele é marrom agora. Teve um amigo nosso aqui, que é o Diego. Eu tava vendo aqui na foto, ele luta jiu-jitsu, faixa roxa, mas não, já é marrom. Ó, já tem uns 4 anos. Epa! O avô dele é o Ramon Chucarro, ou o Juca Ganso, seu avô. Legal, bacana. Forte abraço aí, tá? Já não posso te provocar mais, você é marrom, você vai dar um couro. Vai me dar uma surra, não posso.
9: Meu nome é Carlão, montou num caminhão, não tem perdão, hein?
2: Não, para com isso, menino, para com isso, por favor. Não me coloca em rolo.
10: Viu? Fala, Casão!
2: Fala!
10: Olímpio, de Osasco!
2: Ah, e aí?
10: Motorista aí de carga viva.
2: O que é que você manda?
10: Motorista de aplicativo.
2: Ah.
10: Casão!
2: Oi!
10: A moça tá carente, pô. Ela precisa sim, pô. Ela precisa sim, porque ninguém vive sem ninguém. Hoje em dia tudo é uma cumplicidade.
1: É. Também
10: eu me satisfaço, você me satisfaz e tá tudo certo. Bora, vamos lá viver. Abraço, Casão. Boa semana a todos aí da Rádio Massa. E tamo junto. Aquele abraço.
2: É, mas tem que ter cuidado aí, bicho. Senão cada um tem uma opinião, né? E ela ficou um bocado chateada aí que vocês estavam falando aí, tirando onda aí. Daqui a pouquinho temos aqui um
11: nosso amigo. O nosso amigo Trucão. O Trucão já chegou com o seu caminhão.
2: Nosso amigo Trucão, daqui a pouquinho vai falar com vocês, tá bom, meus queridos? Vamos lá, quem mais tá por aqui? Fala, Edu.
12: Fala, Casão, bom dia.
2: Beleza?
12: Meu, esse rapaz aí que falou da irmã dele aí que não deixa o marido trabalhar, fica bancando o cara, sustentando o cara. Será que ela não tá precisando de um amante, não?
2: Não sei lá, velho. Eu vou saber, você pergunta pra ela, não sei.
13: Então me adota, tia, me adota que eu tô cheio de amor pra dar.
2: Vocês são terríveis, ô, meu Deus. Fala, Malévola.
14: Ô, Ana Paula, bate com a ciririca neles aí, ó. Ó, ó, bota a ciumeirada no lugar deles. Perdão, me passei, Casão.
2: É verdade. Perdão.
14: Um finalzinho de programa a todos.
2: Falou.
14: Tchau.
2: Vocês estão arrumando pra cabeça. A mulher ficou nervosa. Depois sobe pra mim. Poxa vida, viu? Caramba, velho. Vamos lá, quem mais tá por aqui? Vai. Oi, fala comigo. E aí, pequeno?
15: É nada que a vovó pegou ar. Você tá doido?
2: Não, fala isso não, cara. Não, fala isso não. Pô, chato isso aí, velho.
16: Casal, me tira uma dúvida. Essa moça aí que tá brava com os homens, essas coisas.
2: Ah.
16: Pergunta pra ela se ela nunca precisou de homem, se ela nunca precisou de um velho pra...
2: Velho?
16: Ah, tem as coisas que ela tem hoje, não sei se ela tem casa ou algo do tipo.
2: Um velho?
16: Se ela tudo conseguiu do esforço dela. E ele nunca, um homem, por exemplo, um pai, nunca se fez faculdade, não, nunca pagou as contas dela.
2: É.
16: Só isso pra ela.
2: Ai,
16: não sei se ela sofreu na mão de peão. E peão ruim, né? É homem bom também. É do caso, né?
2: É
16: igual aquela pessoa que quer um varão, mas antigamente, quando era nova, só tá atrás de porcaria.
2: É.
16: E esses caras é droguinha que fica aí pela rua. Só precisa saber de diversão, aí tá com um, dois, três filhos. Aí fala que quer um varão, senão fala que quer ser independente. E independente não depende de nada nem ninguém. Quando arruma um velho depois.
2: Tá bom, tá certo. Opiniões.
17: Ô, Ana Paula, deixa eu falar um negócio pra você, meu anjo. Lógico que a gente precisa de alguém pra financeiramente crescer. Se quiser crescer. Agora, se quiser ficar estagnado, é cada um por si e Deus pra todos. Mesmo vivendo em casal. Entendeu? Então, mesmo que a gente seja independente financeiramente... Se a gente quer crescer e somos em dois, junta uma parte com a outra, um depende de um e o outro depende do outro.
2: Aí.
17: Mais ou menos assim.
2: Tá bom.
17: Mas você tá certa no seu raciocínio, só complementando.
2: Valeu, valeu, Alexandre. Bom, a nossa amiga Daniela falou que as pessoas estão desesperadas para ter alguém. Aí pegam uns loucos psicopatas que querem dominar a pessoa e depois não aceitam terminar. Isso é verdade? E ela, a mais pura verdade.
18: Ô, Casão!
2: Oi!
18: Bom dia, Casão!
2: Opa.
18: Tudo jóia?
2: Beleza.
18: Ana Paula vai abrir uma borracharia.
2: Por quê, velho?
18: Ó, pegou um ar.
2: Vocês são engraçados demais, viu? Bom dia, bom dia. É o João Gomes, tá falando bom dia, massa. Eu quero dizer que, para todos que antigamente ninguém saía de casa, ninguém conversava com ninguém. Todo mundo pegava uma enxada e ia capinar a roça. Aí arrumava uma namorada, namorado. As mulheres roubavam o homem. Casavam e estavam felizes para sempre. Vivia tudo muito bem. E hoje em dia, joguinho. E a net... Tá falando aqui da internet, rede social. Mentiras nas redes sociais. Aí depois a pessoa quer dar em cima da mulher dos outros. Hoje em dia está tudo mudado e tudo mais. Tá bom. Valeu, João Gomes, obrigado pela sua participação. Casão, A minha irmã é apaixonada, não. Ela tem 16 cachorros. Vixe, Maria. Deus me livre. 18 gatos. Mulher nessas condições não bate bem. É verdade. Ai, meu Deus do céu. Meu, imagina, 16 cães, 18 gatos e o marido lá sem trabalhar. Meu Deus do céu, falando da Paula.
0: Casão.
2: Oi, bem.
0: Diz pra esse otário aí.
2: Que isso, Ana Paula?
0: Que graças a Deus.
2: Que isso?
0: Eu tenho meu apartamento.
2: Opa!
0: Todo imobiliado, com as minhas coisas, tudo que eu quero. Pago as minhas contas, graças a Deus.
2: Exato.
0: Não dependo de ninguém para pagar minhas dívidas.
2: É.
0: E foi tudo com meu esforço, com meu trabalho.
2: Com certeza.
0: Trabalhei muito, lutei muito para ter meu apartamento hoje.
2: Tá vendo só?
0: Porque acha que uma mulher não tem capacidade de ter o seu apartamento,
2: calma,
0: ter a sua casa sem um homem para ajudar?
2: Isso, gente.
0: E criei meus filhos sem precisar de um homem.
2: Exato.
0: Para alimentar eles
2: tá
0: e
2: vendo?
0: Não morrer a fome, graças a Deus.
2: Tá vendo?
0: Hoje tenho dois casados e um solteiro.
2: Olha aí, ó.
0: E são todos três bem de vida.
2: Olha aí.
0: Na graça do bom Deus.
2: Olha aí.
0: E tudo honestamente.
2: Isso, Ana. Tá bom? Obrigado, Ana Paula.
0: Eles não têm o que falar.
2: Calma.
0: Daí fico abrindo a boca pra falar merda.
2: Yeah, calma, Ana Paula. Calma. Bom, seguinte, vou encerrar o programa porque pesou o clima. Pesou o clima. Eu volto amanhã. Meia-noite eu tô aí. Se Deus quiser. Ana Paula, traz água pra Ana Paula, por favor. Tá vendo o que vocês aprontaram? Tá vendo? Bom, o Trucão tá aqui, o Monan chegou, eu vou embora. Antes que, da hora, nem sei. Vou embora antes que aconteça coisa pior. Bom, gente, amanhã estamos de volta a partir da meia-noite com Companhia da Massa. Obrigado pela participação de todos. Fiquem com o pé na estrada, Trucão, Monan e sua turma, fazendo alegria.

0: pode ligar o motor. 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
14: Agora vai sintonizando com a gente? Bora seguir aqui na massa? Bom que só, bom que só. Muito bom dia, você que acabou de ligar o rádio e vai comigo também. Então bora fazer rastros até às 6 da manhã? Bora comigo!
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14: Eita, tá de bem com a vida aí? Por aqui tá tudo em ordem, tudo tranquilo. Bora que bora, né? Bora que bora fazer rastro. Vamos desativar o cochilômetro, vamos desativar o pernoite e bora trabalhar, que ele não pode parar. É isso aí. Quem é do trilho pode parar, não. É uma tocada direta, e quem não é também. É, o brasileiro não pode parar de nenhum, né? E aí, Trucão, mas se eu parar, o que é que acontece? Nada. Simplesmente nada, nem nada pra lá e nem nada pra cá. Aí você vai ficar meio assim, sem nada. Pronto, então tem que tocar. É, a partir de agora, quem já vai comigo por aqui na tocada é Marcos Bonange. Bom dia, Marcos Monange.
17: Bom dia!
14: Monange pegou o garoto no caminho, não? Veio de boa? Friozinho só, aquele maneiro? Maneirinho, tá? 16 graus, tá bom? Tocada bem boa aqui em São Paulo, no Espigão da Paulista. A partir de agora fica aberto pra você também participar. Manda aquele alô, aquele alerta, aquela informação, né? Aquela dica, aquele recado, aquele flagra. Também mandar pra nós uma bronca. Também vale um elogio, vale uma crítica. Vale também um pedido musical, uma homenagem a alguém. Tudo tá valendo por aqui. Tem uma foto, tem um flagra no caminho de vídeo? Manda tudo também. Bora que bora, como é que tá a rodovia por aí? Nos avise. O WhatsApp tá aberto, 11-DDD-92000-5454. Meio da semana rolando, é uma semana um pouquinho mais curta, né? Hoje é quarta-feira, hoje é dia 9 de setembro, hoje é comemorado o dia da velocidade, hoje é comemorado o dia da velocidade, então tá ali, né? Hoje também é comemorado o dia do administrador, bem como do médico veterinário dele ou dela, da médica também, administrador, da administradora, aniversário de Macau no Rio Grande do Norte. Macau é uma cidade até muito boa. Eu gosto, já fui lá, já gravei lá e gostei. Em Macau também, lá na China. Conhece Macau na China? Tem uns amigos lá, viu? Também hoje é feriado em Jequerí, Show Mineiro e no Nuporanga, São Paulo, é feriado também. Bom dia pra vocês!
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14: O cara pedeiro, e a mina beira, e as minas também, e o galo canta. 4:03, você tá na massa. Ligado agora com a gente? Pé na Estrada que toca, bora que hora.
0: Aô, potência!
11: Cavalo namorado, desliga o celular.

0: tá aí, Yasmin, na pira, pira mesmo, viu? Ei, como pira. Leandro Sorocaba marcando presença aqui com a gente, madrugada, tremenda, tremenda, quarta-feira. Confere hora comigo agora, 4:06. Bom dia! Eita, olha, tem problema na rodovia Regis. Olha, por exemplo, trocou 68 aí da rodovia Regis. Tem um QRM, um acidente, ó, que mandou, ficou no anonimato e tá dando um alerta aqui, né? Então você que tá aí rodando vai pegar a rodovia Regis, antigo 68. E acho que é o 322, que também tem um problema ali, acho que é o mesmo ponto. Vamos conferir.
1: Fala, gurizada, boa noite.
0: Bom dia.
1: Aqui no KM 322 aqui, ó.
0: 322.
1: Sentido São Paulo.
0: Sentido São Paulo.
1: Com dois truques ali, cara. Um batendo a traseira do outro ali.
0: Eita!
1: Virou a bagunça ali, cara.
0: Pronto.
1: Tá fechada a faixa da esquerda, hein?
0: E lá?
1: 12. Acabou de acontecer, cara.
0: Bom, aí que tá, ó. Dois truques, pelo que ele falou aí. Porrou na traseira um do outro na faixa da esquerda. Como é que dois cargueiros batem na faixa da esquerda, um na traseira do outro? Um tá colado na traseira do outro por algum motivo, diminuiu a velocidade, o freio, o outro, cal! Ou então... tava todo mundo ultrapassando alguém, deu ruim, crau! Então tá aí, né? Bater na faixa da esquerda sempre é problemático. A gente bateu na traseira, porque quem bateu na traseira do outro na faixa da esquerda, dois cargueiros, vai dar dor de cabeça. Primeiro, vai dar dor de cabeça pra quem tá passando por ali, que agora travou tudo, né? Então, tá passando só pela direita, pelo que eu vi ali, pelo que eu percebi. E vai trazer dor de cabeça pro usuário, porque o usuário enroscou. E pros dois cargueiros nem se fala. Tá o recado dado aqui, você tá por aí, nos avisa, viu? Eu não sei se o 68 e o 322, que é o antigo 68 e é o antigo 68 da rodovia Regis. 322, que é o atual, a quilometragem daquele pedaço. Fica pra nós aqui, o WhatsApp tá aberto.
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0: Epa, minha rádio é Massa, 4:08. Recebi agora um pouquinho. Um recado aqui encaminhado pra gente no WhatsApp, né? E eles chamam de Pix Solidário. Mas não acho que eu vou fazer parte de um Pix Solidário. Não é pra você receber, né? Pra você mandar pra alguém. Aí você tá fora. É, entendi. Tá aí, Trucão, dá pra gente ajudar? Olha, é complicado pra gente aqui, porque é o seguinte: um Pix Solidário pra mandar pra alguém, porque alguém, um amigo, alguém, bateu o veículo e agora precisa de ajuda. Isso é muito complicado. Eu já vi mais muitos e muitos e muitos golpes no meio do caminho por conta disso. Alguém mandando um Pix, ou pedindo para fazer um tratamento, ou adulto pedindo para criança. Olha, eu já vi pais fazer essa loucura. De pais colocar, olha, estou precisando de ajuda para meu filho, para minha filha, para um cura de um. Para pagar um médico, ou pagar um hospital, ou para pagar um remédio, alguma coisa do gênero. E pede Pix. E aí ganha uma baita nova, porque aí todo mundo fica ali comovido, né? Ajuda, manda lá e depois descobre que era um golpe. Então a gente não manda, cara, não manda. Então ele até mandou o nome da pessoa aqui que bateu um caminhão, um 1935 ou 34, não sei, azul e branquinho, né? Caçamba, bateu e se arrebentou tudo, acabou com o caminhão. E quer ajuda. Eu, infelizmente, no programa a gente não pode fazer nada, colocar no ar, porque a gente sabe que, infelizmente, tem muita gente que utiliza a internet, utiliza Pix para dar golpe no caminho. Então, lamento muito, mas não vou poder ajudar, tá? Você já fez alguma coisa parecida? Já teve algo parecido? Pode contar conosco aqui. Pode mandar um recado para nós também, pra gente dar o alô no ar. Agora, Pix, infelizmente, a gente não faz, não. E nem pode fazer a gente direto e muito menos colocar no ar o nome de alguém, mandar um número para mandar um Pix. Infelizmente, eu não posso, não. Agora, 4:10.
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0: Opa, você pediu do fundo da grota, coitado Costa? Agora veio.
4: Ei!
0: Bora! Ô, garoto, 4:10, galo cantou. Bom dia, minha rádio massa.
5: Se não tem o fundo da grota, não adianta.

0: Eduardo Costa aqui na massa, não foi? Pena, já tá tocou. Eita, tá no fundo da grota, já tento. Mandar aqui um abraço para meus amigos, a quatro irmãos de Jaú. Logo sendo ligadinho com a gente, bom que só, viu? 4:15, agora 4:15. Continua bem aberto o nosso WhatsApp, 92.5454. Pra dica, pra bronca, pra recado, o alerta e o pedido musical também. Bora que bora!
1: Bom dia, Trucão. Bom bora dia. Que bora, dele que dele.
0: Isso aí.
1: Tá eu e o Buiú.
0: Buiú e eu.
1: Tete e o Buiú. Mandamos um salve pra você ontem e você retornou, hein? Aquele valeu. Abraço.
0: Bora, né, galera?
1: Saímos aqui do poço Rede Duque, Guarulhos.
0: Tigo, você acabou.
1: Ali na pertinho do Brás, ali, vamos descarregar. Poço Tigo.
0: Entendi. Bora.
1: Manda um salve pra nós aqui, Trucão. Deus Tete e o Buiuzinho.
0: Buiuzinho, Deus Deste, Deus Deste, um salve pra vocês aí, viu? Valeu, obrigado pela beira. Mais uma vez. Bora que bora, vamos jogar de goguinho, rapidez.
2: Bom dia, Pedro Trucão.
0: E aí, Galo?
2: Bom dia, Polator. Bom dia, Molan.
3: Bom dia.
2: Que papai do céu abençoe nosso dia hoje.
0: Mais um dia.
2: E sempre. Obrigado.
0: Valeu, boa tocada.
2: O momento hoje é Mauá.
0: Mauá, tá por São Paulo, ouvindo a 92,9. E a rádio é massa.
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0: E aí, você, tudo bem? Tá fazendo rastro com a gente? E fazendo rastro pro que lugar? Onde? Porque eu tô trabalhando, fazendo rastro coisa nenhuma. Estamos parados aqui, trabalhando na padoca. Aí, tomando a padoca em todo o Brasil. Bom trabalho pra todos aí, pegando na madruga. Né? Algumas padocas rodam 24 horas. Algumas começam agora, a turma pega ali, ó. Vai deixar um pão todo prontinho daqui a pouquinho. Daqui a pouquinho, daqui uma hora e meia, duas, não é? Ou então um confeito, seja lá o que for. Tem muita gente já trabalhando de hora, esse horário. Não tá fazendo rastros coisa nenhuma. Ou fazendo rastros ali na linha de produção de uma indústria, seja qual for. A mesma coisa de um mercado. Tem muita gente fazendo rastro porque tava como vigia. E vai pra lá, e vem pra cá, e vai pra lá, e vem pra cá. Ou então, dentro da própria guarita. Muita gente fazendo rastros nos hospitais e atendendo, atuando na madruga, né? Atendendo, dando remedinho pra um, uma injeçãozinha pra outro, escondendo um de cá, outro de lá e atuando nos hospitais que não são completos no Brasil afora. E você? Na tocada de quê? Tá pra mais na madruga. Legal? 4:18 agora.
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0: Hora daquele café qualificado. Que é o café pé na estrada. Vai tomar um com a gente? Então tá bom, bora tomar café. Enquanto o Monange vai preparando o café aqui, na página pé na estrada.com.br, tem várias matérias. Entre elas, uma matéria que tá falando a respeito do Free Flow, né? Que 267 mil multas do Free Flow em São Paulo ainda não tiveram reembolso solicitado. Prazo vai até novembro, tá aí, né? Então, olha, só pra ter uma ideia, apenas 515 motoristas que deu essas multas e pagou, ele acabou recebendo aí um ressarcimento das multas que ele pagou. Porque ele fez ele entrou com um pedido. Então, o CONTRAN, que é o Conselho Nacional de Trânsito, segundo a matéria, em abril passado, ele publicou uma deliberação determinando que motoristas que passaram por pedágio do tipo Free Flow no país, seja lá onde for, e não pagaram a tarifa em até 30 dias, teriam até o dia 16 de novembro para fazer o pagamento. Quem quitarei o débito até essa data, que é agora 16 de novembro, terá a infração no valor aí de R$195,23 cancelado. E poderá pedir ainda o ressarcimento do valor, né? Então tá aí, só 515 até agora chegaram lá. Mas a matéria tá completona, tem muitas informações nesta matéria da Thaís, nossa parceira Thaís Correia, repórter aqui do Pé na Estrada, para você na página penaestrada.com.br. Olha lá! Pronto! Quando já terminando de passar o café, deixa eu ver quem vai ser cobaia ele ou ela, vai ser a Maria dos Santos, que nos acompanha em Chão Capixaba, lá do Espírito Santo. Pronto, quase pronto aqui, nosso cafezinho Pé na Estrada prontinho. Esse é o gourmet, é o clássico, um pouquinho mais forte, viu? Ô Maria dos Santos, sei que você deve gostar de um café Conilon, que na sua região tem muito café Conilon. Mas pra mim é um cafezinho nosso aqui, vê se acha bom. com rapadura raspadinha. E aí? Ah, eu acho que mandou ver outra vez. Vem a casa aqui rapidinho, vem comigo.
3: Bom Oi. Dia, Tucão. Bom dia. Dia, Molange. Bom dia, Paula Dô.
0: Molange.
3: Bom dia pra
0: Bom
3: todo.
0: Dia. Oba.
3: Eu sou Maria, aqui de São Mateus, Espírito
0: São
3: Santo.
0: São Mateus.
3: Tem um disco que eu tô querendo gravar esse nome dessa rádio pra falar
0: não
3: com vocês.
0: Vai? Não vai?
3: Minha rádio é massa.
0: É nossa.
3: Vocês são massa.
0: Massa,
3: tem
0: menina.
3: Que eu que eu ouço o programa. 24 horas minha
0: Homem,
3: rádio.
0: Não dorme.
3: Na massa. Tenha um bom dia, meu amigo.
0: Valeu.
3: Deus abençoe o dia de cada um de nós.
0: A você também.
3: Todos nós.
0: Valeu. Contou direito aí do mundo. Ótimo, cafezinho gostoso. Bora que bora, caixa cozinha aberta. Amado Batista, pedir. Hein? Começa com folha seca.

0: na tocada com ele e diz ouvinte, massa, amado Batista, uma luzinha rapidinho, acidente aconteceu, eu acho que deve ser, né? Lá na Serra da Garoa, na BR-101, Garoa sentido norte, caindo ali o KM-05, segundo parceiro, tem aí ambulâncias por ali e tem algum problema lá, ainda não sei bem o que é. Você tá passando por aí, nos avise. 4:25, WhatsApp tá aberto, 92.5454.
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5: Do garoto.
6: Um forte abraço a todos.
5: Dois.
6: Aí. Tudo de bom.
5: Você também, boa tocada, eu vim na 92, Pigua 9 tá por São Paulo, mas já chegou.
6: Bom dia, fez o trocão.
5: Bom dia. E aí?
7: Bom dia!
6: É a vinda aqui de Vargem Grande Paulista.
5: Vargem Grande
6: finalizando, Paulista. 39, hein, da Raposa, acelerando aqui pros braços do meu amor.
5: Opa!
6: Mandar um abraço aí pro meu amigo Júnior aí, carreteiro aí.
5: Beleza!
6: Maior dançarina aí de sertanejo universitário.
5: É mesmo,
6: é? É massa.
5: Gosta mesmo, é? Bom, então tá bom, um abraço pra você, boa tocada. Vocês juntos e acompanhados, viu? Trocão tinha esquecido. Dá, deixa eu ver, 1063 quilômetros. Deixa eu ver aqui. Agora sim. Ah, bom dia você, Trucão. Bom dia, Paula Toco. Queria tirar uma dúvida sobre o prete mínimo de Chapecó. A Itajaí, eu sou motorista que trabalha com uma LS para Aurora Cooperativa. Não quero me identificar. Ô, Pedro, poderia dar uma olhada para mim, para nós? É contâneo, resfriado? Era um frete de 8.000 e poucos reais. E agora tá 6.000 reais. Qual que é o mínimo? São 1.063 quilômetros. Daqui a pouquinho eu vou dar uma olhada na nossa calculadora de frete aqui da página Pé na Estrada e te falo daqui a pouquinho, tá bom? 4h27.
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5: E vai ficar chegando aqui, bora ouvir comigo aí, o Trucão manda aí um cafezinho direto e reto, dá pro Gerson e pro Felipe também, direto e reto, volta aí. Ô dois, da verdura, abraço pra vocês, obrigadão pelo carinho da audiência como sempre, hein? Também já mandou um alô pra nós, bom dia Trucão, aqui é o Brito da Trans Emoção, tô aqui na Bahia ligado contigo também como sempre, manda aí um abraço pra toda a galera, valeu baiano, brigadão, mas o recado chegou, bora ouvir aqui comigo.
8: Bom dia, Pedro Trucão. Bom dia, Monange. Bom dia, Rádio Massa. Lacerda por cá.
5: Lacerda.
8: Voando aqui embaixo.
5: Baixinho.
8: Região de Tatuí. Eu fiquei tudo liberado por cá.
5: Que bom, que bom.
8: De vez em quando quer dar uma. Um sereninho, uma garoinha, mas tá tudo
5: tá de
8: certo,
5: boa.
8: Por aqui tudo liberado.
5: Então tá bom.
8: Bom dia, Pedro Trucão.
5: Valeu, garoto. Batucada Castelo Branco em São Paulo, tudo liberado. Bora comigo, 4h29.

0: Tá aí na tocada, 4:32, agora 4:32. Você ouviu aí o cafezinho gostoso e dose dupla com Amado Batidas, Pai Batista. E a pedido do ouvinte, Márcio, você pediu pra tocar, tá aí, né? Sabe que você também pode pedir duas músicas do mesmo artista, da mesma dupla, da mesma banda, aqui que a gente toca aqui no quadro Pé na Estrada em Dose Dupla. E aproveita e toma um café com a gente, com direito a ponto, ótimo, café Pé na Estrada, 0800. Beleza? Toca pra cá.
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0: E é direto, é daí pro cão. Uma bênção pras meninas, tá mandando aqui um abraço pras meninas da Lizzy Lingerie. Tá aí, Trucão, a turma que é da Recusa Jeans também. Quem mandou foi Pepinho, que tá ligado com a gente em Santa Catarina, Vila Massa, direto e reto. Bora que bora, dele que dele, bom dia.
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0: Opa, minha rádio é massa, direto e reto. Ah, Ricardo chegou aqui, bora ouvir aqui comigo. Bora que bora.
3: Bom dia, Petrucão. Bom dia, Monange. Minha rádio é massa.
0: É mesmo, né?
3: Petrucão, eu ouvi do acidente aí na Regis.
0: Ah.
3: Petrucão, eu passo ali todo dia. Eu vou ali todo dia, que eu faço rota ali todo dia.
0: Mas e aí?
3: É incrível, Petrucão. Às vezes acontece de ter um caminhão na direita, aí ele cola na traseira do outro, de repente ele às vezes nem seta dá. Ele joga pra esquerda pra querer ultrapassar o outro.
0: Entendi.
3: Aí você vem na esquerda com uma certa velocidade, aí você não consegue parar, né? Às vezes, né? Pode ter sido isso também que aconteceu, né?
0: Pode ser.
3: Tem uns motoristas ali que eles fazem isso. De repente, eles saem da direita e mudam de faixa pra esquerda e às vezes até em curva. Ele tá na curva e eles estão trocando de faixa.
0: É. Agora, quem faz isso é totalmente irresponsável, não é? Não sei se é o caso ali agora, mas entendi que você colocou. Fica aqui o registro, como sempre. Confere mais, e pela estrada 4:34 agora.
4: Bom dia, meu amigo Petrucão, bom dia, que é o Zé Humberto aqui.
0: Ô, Zé Humberto.
4: Transportador da Cidade Imperial aqui, ó.
0: Já tá bom também?
4: Só no puxa do suco da confusão aqui.
0: Bora, então. É.
4: Hoje eu tô levando uma latinha ali de Jacareí pra frutal ali, pra fábrica da Império.
0: Beleza. Hoje.
4: Ô, manda um cafezinho pra galera do grupinho dos mentirosos da TCI. Pensa no grupinho sem futuro, viu?
0: Ei, meu Deus.
4: Aquela galera acorda lá, porque ali o povo dorme, hein, só.
0: É mesmo, é?
4: Manda um cafezinho lá pro cowboy da Reforça, o maior soldador do Brasil lá do frutal, pro Vinicinho Leiteiro, o Yutim Mentiroso. Alô, meu amigo, manda um modão aí do Zé Rico aí pra nós aí. Caminheiro.
0: Vai dar bom.
4: Um abração.
0: Dois. Obrigadão aí, você vai tocar de Trucão. É bom dia pra você, Garuva. Garuva, sentido norte, trânsito interditado no quilômetro 2,5, acho que é isso, né? Foi o que o parceiro mandou agora um pouquinho. Ele falou no quilômetro 3, 4, né? Mas talvez seja isso, não sei. Tem algum problema na Garuva mesmo, na 101, sentido norte. Trucão, estão tirando um HR lá do canteiro que tá detonado. Quem mandou foi o Lambari. Foi o Lambari, obrigado, boa tocada, garoto. Olha aí, já direto e reto o caminheiro pra você que tocou e pediu, hein? Tava ali, ó, na ponta. E aí vai, embora. Ó, Galo cantou, confere massa, 4:36.

0: Você pediu caminheiro com o milionário Zé Rico? Aí foi pra você. Você pode tocar pra cá pedir também. O WhatsApp nosso tá aberto pela estrada e o Massa também. 92.000.5454. Só tocar pra cá.
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0: Direto e reto, minha rádio é Massa. Você tá indo ou tá vindo? Qual é a passarela? Qual é o palco do momento? Toca pra cá, manda seu recado também. Pedro Trucão, tudo bem? Aqui Alvacir, motorista da Expresso São Miguel. Só da São Miguel, você brigando com a gente, né? Só no aguardo aqui pra largada. Cascavel, e Cascavel pra casa em Sarandi, Rio Grande do Sul. Cascavel ali no Oeste Paranaense, né? Aquele bom dia pra você, Trucão, abençoado a todos os heróis do asfalto. Valeu, grande, obrigado, Alvacir. Boa tocada pra você também, tem mais um caso aqui. Bora ouvir, rapidinho. Alô.
2: Bom dia, Trucão, bom dia, Manage.
0: E aí?
2: Maurício aqui de Itajaí.
0: Alô, Maurício.
2: Pouso Alegre.
0: Pouso Alegre?
2: Friozinho aqui, garoa bem fininha.
0: Ah.
2: Indo sentido em Boa das Artes.
0: Ah, entendi.
2: Finalizar o contrato. Trucão, me diz uma coisa. Você e a Paula Toco vão pra Alemanha?
0: Vamos.
2: Feira lá.
0: Vamos sim.
2: E nós vamos ficar órfãos no programa?
0: Não, vai não.
2: Vai, ficar, ficar... vai fazer de lá o programa.
0: Vamos tentar.
2: Explica aí pra nós.
0: Nós vamos fazer, explico já.
2: Pé na estrada.
0: Valeu. Ah, explicação bem já. Vamos tentar sim fazer programa ao vivo de lá. Se não der, a gente vai mandar recado de lá. E aí vamos deixar algumas coisas gravadas aqui com o apoio do Marcos Molano de lá de cá. Então, vai dar pra fazer sim. Tá legal? Às vezes ninguém nem vai perceber que a gente tá lá, mas a gente vai tentar mandar recado de lá pra cá. Se não conseguir mandar, a gente grava, manda depois e o programa vai que vai normalmente. 4h42.
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0: Epa, e aí dentro do nosso mundo agro, você vive o mundo agro? Aí, né? Esses dias eu tava falando e amanhã não, acho que é sábado, nós vamos falar muito mais sobre armazenagem. O Brasil anda mal de armazenagem, viu? O Brasil tá com um problema sério para armazenar o que colhe. O Brasil esse ano tem uma colheita boa novamente, apesar que o pessoal tá preocupado com o ano que vem, mas esse ano tem uma colheita boa, ou com todos os problemas que surgiram, mesmo com eles, nossa colheita de grãos bateu recorde novamente. Não foi lá monstro, não, baita de uma colheita? De tamanho, mas foi muito boa. Foi mais de 350 milhões de toneladas. Então é coisa pra caramba, né? Isso valendo pra todo tipo de grão e fora a cana-de-açúcar, né? Que também teve uma colheita muito forte, mais de 700 milhões de toneladas, que tá dando muito açúcar e muito etanol pro nosso dia a dia aqui. Uma boa parte de tudo é exportado, só que pra exportar o pessoal fica aguardando melhorar o valor do frete na Bolsa de Chicago. Para isso precisa de guardar. E o Brasil não tem armazenagem para guardar tudo. Então.

0: que vira depósito? Às vezes, além dos próprios silos, né, e armazéns, também, muitos casos de alguns tipos de grãos, o pessoal deixa lá no próprio quintal, coberto com lona, e aguarda. Outro caso também que o pessoal faz é mandar para algum ponto e reservar ou dentro de caminhão, dentro de trem, por um período de 1, 2, 3 dias, até uma semana. Por isso que você tem que cuidar, viu? Para não deixar o seu caminhão virar depósito por um período. E se isso acontecer, tem que cobrar por isso. Não pode deixar passar batido, não. Agora, o ano que vem há uma preocupação por conta de Oninho, que já começou a dar dor de cabeça para produtores, tanto no sul por conta de muita chuva, quanto no centro-oeste para cima por conta de seca. Porque tá difícil, tá difícil. Agora ainda temos grãos, vai dar para escoar legal, mas depois vai complicar. E vamos lá ver o que vai acontecer a partir de 2027 por conta de Oninho, que deve dar muita dor de cabeça para produtores no Brasil inteiro. Ou muita chuva ou zero chuva. 4h44.
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0: Olha, Fábio, que é a associação, né, dos fabricantes de veículos automotores. Nessa semana, chamou aí os jornalistas para conversar, como fazem todos os meses, né? E mostrou ali uma certa preocupação. Uma preocupação por quê? Porque o mercado de transporte rodoviário de cargas, desde o leve até o extra pesado, tem tido problema, a mesma coisa de passageiro. Quanto vendas de veículos, mais veículos, para fazer o transporte para cima e para baixo. Por dois motivos. Primeiro, que caiu um pouco o volume de cargas. Mas não caiu tanto para que as empresas não comprassem caminhões. Outra que as empresas acabam não comprando caminhão, empresas que eu digo transportadoras, né? É justamente o problema de juros, que ainda continua muito alto. Tanto isso vale para o meio do transporte rodoviário de cargas, passageiros, agrícola também. E aí, Fábia, diz o seguinte: olha, o Move Brasil 1 e Move Brasil 2 deram um alívio no começo de 2026 para a indústria não ter que dispensar gente da linha de produção, que até então tá dando para tocar. Como teve um problema sério no segundo semestre do ano passado, e começou o primeiro semestre desse ano muito ruim, aí eles entraram com solicitação do governo e conseguiram o Move Brasil 1 e 2. Só que, a partir de agora, como já caiu as vendas novamente, né, zerou, praticamente zerou, 2026 deve terminar em queda, porque diz que não houve um alívio para poder segurar o pessoal na linha de produção. E o ano que vem, 2027, dependendo do que acontecer na economia a partir de agora, né? Se não fechar muito bem o ano 2026 e começar mal 2027, aí muito provavelmente entre janeiro, fevereiro ou março, teremos aí demissões nas empresas montadoras de caminhões, se não houver uma venda uma venda melhor. Problema grande. A gente tem um problema de exceção no Brasil, que está diminuindo cada vez mais o poder de compra. O juros está muito alto. E outra coisa que está pegando agora é a chegada, inclusive, de caminhões médios e pesados importados, que devem pintar no Brasil a partir de 2027. E aí haverá mais um problema e um baita de um gargalo para as montadoras aqui no país. E isso pode pegar o funcionamento da linha de produção, porque as indústrias podem não suportar a carga de impostos que tem. Segundo informações da própria Anfávia. 4h47 agora.
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0: Tem recado rapidinho, tem moda preparando ali também. Deixa eu ver quem já mandou recado pra nós aqui. Trocar um bom dia pra você e pra Monange. Tô ligado. Aí, deixa eu ver aqui.
3: Bom dia.
0: Chuviscando, fazendo por aqui 17 graus, aqui em São Miguel, São Paulo. Tô vindo a 92. Tô ouvindo aí a massa direto e reto através de um velho rádio que eu tenho aqui. Um receptor, tô na 97, ele tá em Campinas, né? 97,1, é a nossa massa da região ali. Trocamos Fernando Henrique por cá, aí ouvindo vocês direto em São Manuel, né, São Miguel? São Manuel, interior de São Paulo. Bora aqui, bora, Derek dele, bom dia. Bora, Monange. Pediu o fio de cabelo pra dar saudades? Bora então, Titão de Jornal.

0: tá aí, fio de cabelo. Tocou e pediu? A gente toca, é só programar. Toca pra cá, a gente vai programando e a gente toca música pra você também. Direto do minha rádio, massa. Agora, são 4:51.
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0: 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E lá, tudo bem contigo? São 4:52, agora 4:52. Muita gente mandando ligar pra nós, mano. Bora, aviões aqui. Opa, Trucão, tudo bem? Bom dia pra você. Olha, bom dia também para um amigo aí, o Marcos Monange. Manda um bom dia pra ele, Monange.
2: Bom dia!
0: Tá aí, eu sou o Ataliba Júnior, ligado com vocês. Sou de Camacão. Camacuã, Rio Grande do Sul. Já gravei em Camacuã, inclusive, né? Várias vezes. Lá tem, inclusive, da João muito próximo ali. É, Camacuã, acho que tem Butiá, acho que é Butiá, né? E a mineradora ali, é muito forte. Tá aí, Trucão, tô na tocada com o cargueiro Axor. 25/45/2025, bascula. Tá aí, né? Tô na busca agora do Pó do Arroz em Dom Pedrito, também no Rio Grande do Sul. É a minha rádio máxima. Mandou aqui uma foto, uma olhadinha. No cargueiro que tá no curso, é caçambeiro. Obrigado, cara. Obrigado, viu? Vou tocar aí pelas bandas aí pelo Rio Grande do Sul. Ali tá chegando Mananjo, Paraná, mais um pintou. Cambia.
3: Oi? Bom dia, Trucão.
0: Bom dia.
3: Castro, motorista carreteiro.
0: E aí, garoto?
3: Linhares, é
0: Espírito Santo. Linhares, é massa.
3: Estou aqui do Chuco do Pica-Pau, positivo. Ô, cotonete de elefante, né? Quem quiser.
0: Eita.
3: Bom, Trucão, ó. Espírito Santo, rapaz, chuva.
0: Tô vendo aí?
3: Intensas, tá? Tá chovendo pra caramba pra cá.
0: O alerta tá no ar.
3: Muito hein? Cuidado aí, galera. Sabe que é isso aí, aí.
0: Em todas, né? Valeu, valeu.
3: Os acidentes pra cá tem ocorrido.
0: Direto e reto, valeu, obrigado, hein? Boa tocada a você. Agora 4:53.
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0: Bora aqui, bora, 4:54. Mas o cara chegou aqui, bora vir comigo direto e reto.
4: Bom dia, Paula, bom dia, Pedro Cão.
0: Dia.
4: Motorista aqui da TAG Brasil, trabalha na caçamba, na Quarto Eixo.
0: Opa!
4: Rodando aqui na Raposo Tavares, em São Paulo.
0: Tá tranquilo?
4: Garoa fina.
0: Garoa fina, Raposo.
4: Boa música aí dos dois amigos.
0: Dois amigos.
4: Milionário Zé Rico, minha rádio é boa.
0: Vamos ficar devendo hoje a música que eu toquei agora em o Milionário Zé Rico, tá bom? Mas já que você tá aí na Raposo, eu vou dizer que no dia 10 agora eu vou estar lá em Alambari. Num posto que tem a linha Lambari na rodovia Raposo Tavares, vou estar ali junto com a Móvel pra fazer um dia de... Tá aquele protetor solar? Vamos distribuir lá também, legal? 4:54. É Nova York com Kristen Ralph. 4:55, gente, bom dia!

0: rapaz gostoso, você gosta de Cristian Ralph? Já sabe, né? Toca pra cá, vai pedindo. É programa como fizemos agora, solicitação do ouvinte massa, Nova York, agora 4:58. Direto. Bora que bora, tem mais um bocadinho aqui comigo. Trucão, dá uma olhada na foto do meu cargueiro, já vi aqui, do 2545-2025, valeu, caçambeiro. Valeu, cara, obrigado, hein? Rapidez, bom longe, bora com mais um bocadinho aqui. O guri mandou pra nós aqui, rapidez. Bora ouvir.
1: Bom dia, Trucão.
0: Bom dia.
1: Guri de São Lourenço do Sul, Rio Grande do Sul.
0: E aí, tá bom?
1: Estamos aqui nas estradas da Argentina.
0: Argentina?
1: Indo pra Buenos Aires.
0: Opa.
1: Tá bom?
0: Ótimo.
1: Calma aí pra nós, o frete.
0: Frete.
1: O Chitãozinho, o Chororó.
0: Programa ainda, hein?
1: Pra nós aí.
0: Valeu. Vamos tocar assim na primeira oportunidade. Bora que bora.
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Aí você pediu trio Parador em São Paulo pra você na tocada legal. Bom dia pra você. Confere mais em pé na estrada? Agora 5:05. 5:05, conferindo.

0: Muito bom dia, bom dia, bom dia. Você tá indo pra onde? Vim de onde? Pra se trazer pra você que nos acompanha pelo Brasil afora, hein? Eu tava tendo um papo aqui sobre, em São Paulo, com o pessoal sobre a Expo Postos, né? Quase um trava-língua a língua aqui, não. Expo Postos. É uma feira que tem em São Paulo, que acontece aí do dia, praticamente já tem 22 edições já, né? Então acontecendo do dia 8, que foi ontem, até amanhã, onde o pessoal tem falado muito sobre posto combustível, que vem de novo, né? E uma das novidades que eu vejo no posto de combustível, além de preparar o pátio de posto para receber aí muitas coisas novas, inclusive novos combustíveis, também há uma galera, um grupo, trabalhando em cima de transformar os pátios de postos, uma parte do pátio de posto, num ponto de parada gratuito para caminhoneirada como um PPD. E para isso, eles precisam de uma autorização do governo federal ou estadual, depende da rodovia, e também de um contraponto, né? Eu vou fazer isso, mas o que eu vou receber por parte do governo? Ou um acesso para a rodovia, ou vou ter alguma forma de financiamento mais barato para eu criar uma nova estrutura? Isso vai dar muita coisa para a gente conversar ao longo dos próximos programas ainda. 5 e 7 agora. Massa!
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0: Bora, bora pro trecho, conferindo comigo.
2: Continua no trecho. Tô agora em Chapecó, Oeste Catarinense. Aqui é 282 já, nossa rodovia.
3: Olha, é um acesso. Eu acho que é um acesso. É.
2: Bom, eu tô num ponto aqui que é uma Maná Distribuição Nestlé. Tá aí. Maná é uma distribuidora, né?
3: Distribuidora, isso aí.
2: Você veio de onde pra cá agora?
3: Tô vindo de São Bernardo, Tucão. São Bernardo, aí com mercadoria. Pra Nestlé.
2: Você mora onde?
3: Moro em Modelo, Santa Catarina.
2: Modelo, Santa Catarina. Agora, uma coisa. Nessa tocada, Modelo até aqui, daqui pra lá, é uma pegada tranquila pra você?
3: Tranquilo, tranquilo. É. Muito boa. Agora, deram uma melhorada na rodovia aí, que tava numa situação meio complicada, né?
2: Uhum.
3: Então, ficou bom de rodar agora aí.
2: Agora dá um bom rodar.
3: Bom.
2: Movimento aqui, mão dupla direção. É sossegado? Tem alguém que tá apertando mais? Como é que é aqui?
3: Não, bem tranquilo. A pista é simples, mas o pessoal costuma respeitar.
2: Uhum.
3: Geralmente costuma respeitar, né? Uhum. Tem algumas exceções aí, mas é uma rodovia boa desse andar.
2: Você falou pra mim, daqui a pouco você tá na tocada, fica de 20 a 30 dias fora. Isso é normal pra você?
3: Normal, normal.
2: Tá bem acostumado com isso?
3: Tranquilo, muito bem acostumado.
2: Que empresa que você trabalha?
3: Transportador MZ de Pinhalzinho.
2: Eles dão todo o apoio quando você precisa?
3: Com certeza, suporte total, 100%.
2: A empresa é boa pra trabalhar?
3: 100%, muito boa.
2: Pois não, você tá de idade, cara?
3: 35 anos de idade.
2: Você já é mosca branca nesse mês, né?
3: Isso, exato.
2: A garotada não quer mais saber disso não, né, cara?
3: É, tá complicado, né?
2: Você começou há quanto tempo, já?
3: Não faz muito tempo também, não. Faz 5 anos que eu tô no trecho.
2: É, não? Isso.
3: Na verdade, eu sou filho de motorista, né? Então, já... meio de berço, né?
2: Você tem paixão por isso?
3: Isso, exatamente. Bastante. Tá bom. Peguei um
2: agora daqui, vai pra casa ou vai dar um estico?
3: Pra casa. Já deu os dias aí. Tá. Vamos descarregar, levantar os eixos aí, parar só na base da empresa.
2: Depois volta aqui, daqui uma semana?
3: 5, 6 dias, uma semana aí já. Vamos pra mais uma pegada.
2: Legal. Você acompanha na Rádio Massa também?
3: Com certeza.
2: Monange, bota um cafezinho. Toma café ou prefere água quente pro tio?
3: Cafezinho,
2: café,
3: né?
2: É, Monange, capricha em açúcar, adoçante? Rapadura?
3: Adoçado.
2: Adoçado, pronto. Valeu, cara, obrigado e boa viagem a
3: vocês. Valeu, Trucão, um abraço pra vocês e um abraço pra todo mundo da rodagem aí.
2: Eu que agradeço.
0: É isso aí, acompanhando na Massa Direita e é todo mundo um cafezinho com todo direito. Valeu, cara, obrigado pela entrevista. Bora que bora.
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0: Quem vai ligar na massa também, Nova Motor, mandando aqui um abraço pra nós. Mandou aqui uma foto do cargueiro dele. Bonito caminhão, hein, cara? Tá bonito seu caminhão. Foi o Márcio Reis. Paixão, ele tá aí trocando todo o bucho do combustível, 9 eixos, 2 tanques. Esse é o meu cargueiro, Eco. Deve ser o carro econômico, né? Bom dia pra você, bom dia pro nós e toda a galera que tá ligado contigo. Chegando agora em Nova Mutum, carregar aí em Sorriso. Valeu, cara, obrigado. Boa chegada por aí, valeu, a beira. Mas o cara chegou por aqui, mano. Cadê? Sumiu, voltou? Agora veio. Alô? Veio pra... Amigo.
5: Bom dia, Trucão. Tudo bom? Bom dia, Monaco.
0: Tudo bom.
5: Bom dia. Carregado aí de madeiras, paminas, cataclases.
0: Opa.
5: Aqui na Serra de Curitiba, que já liberou, tá?
0: Já liberou? Curitiba. Ah, legal. Eu
5: fiquei na fila aí meia hora só.
0: É.
5: Agora de manhã, né? Acordei cedo e acordei, era 4 horas da manhã, não peguei a fila 4 e meia, mas já liberou.
0: Entendi.
5: Acabou de liberar aí agora. Fiquei mais um pedaço parado ali meia hora.
0: Tá ali, né? Tá, valeu, cara. Obrigado, viu?
5: Liberadinho já.
0: Liberou ali na cidade de Curitiba pra quem tá na região. Trucão e Monange, bom dia pra vocês, viu? Tudo de bom. Aqui é o Valmor. Sempre consigo sintonizar a Rádio Massa. Estou ligado com vocês direto quando eu consigo sintonizar. Manda aí pra nós um cafezinho caprichado da turma da rodagem. Tô passando agora pro Curitiba, ouvindo a Massa, sentido São Paulo. A minha agora é 97,7 e vou pra São Paulo de boa. Gostaria de falar aí no particular, se possível. Agradeço. Ih, cara, é difícil. No particular é difícil. Porque ao longo do programa é muito corrido. Mas pode mandar um recado pra nós aí também. Eu não divulgo nada, não. Pode ficar sossegado, se não for pra divulgar. Bora, Monange, 5:11. Gine, chegou, simbora.

0: Original Água de São Francisco com Ginigeno. Agora 5h15, rapidez. E um horário pela frente aí, bora ali, daqui a pouco a gente volta.
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0: não, César não, Fabiano. Você tocou e pediu? Aí foi pra você. 5h24 agora, bom dia. 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Opa, e aí, tá rodando por onde? Sabe que o tempo seco aumenta o risco de queimadas, não é? É, e onde tem fumaça, tem visibilidade reduzida e maior risco de acidente nas rodovias. Isso aí. Por isso, gente, pessoal, olha o segredo, não é ter pressa, é manter a calma e saber como agir com segurança. Reduz a velocidade, liga o farol baixo, fecha os vidros do seu veículo aí e acione a ventilação interna. Sempre mantendo uma distância segura do veículo que vai logo ali na frente. Não use o pisca-alerta com o veículo em movimento no momento normal. Use não, viu? Isso pode confundir quem vem atrás e pode causar acidente. E nunca pare na pista. O acostamento deve ser usado apenas em caso de emergência. Olha, e bora fazer a nossa parte para prevenir queimadas, não é? Descarte as bitucas de cigarro corretamente. 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Na estrada, um pequeno descuido pode provocar um grande incêndio. Faça a sua parte, proteja a sua vida e a dos todos que estão rodando por aí no seu caminho, tá legal? Cuida caminho com os outros numa boa. Sua segurança nos move, motiva.
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0: Eita, você gosta de César e Paulinho? Você gosta de quem toca pra cá? Pede, que a gente vai programando e a gente toca. Quem tá chegando, manda aqui um abraço lá pra Eliana. Igualzinho, 40 também direto ali em Taquaritinga. Ouvindo a nossa massa Taquaritinga, mais uma potência. Bora ver aqui comigo que mano, mais um cara chegou por aqui. Cadê que não veio? Quem é que não veio? Agora veio. Oi.
2: Bom dia, Pedro Trucão.
0: Bom dia.
2: Bom dia, Morange.
0: Você tá bom aí?
2: Aqui é o Luciano do Índio aqui, beleza?
0: Luciano do Índio. Você tá bom?
2: Aqui no estacionamento 35, Reiter Log aqui, beleza?
0: Reiter Log?
2: Nosso guerreiro, mano. Manda um bom dia pra nós aí, beleza?
0: Bom dia.
2: Rodovia Resmi tem curso sentido capital da fumaça, por enquanto, sem novidade, hein?
0: Tá tranquilo.
2: Beleza, muito cuidado aí, o pessoal da rodagem aí, forte
0: valeu.
2: Abraço aí, tudo de bom.
0: Pra você também, brigadão. Mais um.
3: Pedro Cal, bom dia.
0: Bom dia.
3: Francisco de Guarulhos.
0: Francisco.
3: Bom dia, Monange, Paula Toco.
0: Ele.
3: Chegando aqui para mais um descarregamento do Mercado Livre em Cajamar.
0: Tocada direto e reto, hein?
3: Um pão com serrote, meu amigo, por favor.
0: Valeu, já vai saindo já já um café com pão serrote pra você também. Mandar também um café, o Nan já põe tudo duplo. Lá pro Paulo Roberto, vou tomar em Feira de Santana. Liga de Corinthians sempre. A rádio é massa, 5h27.
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0: Aê, Trucão. DAF vai estar mesmo no programa Pé na Estrada? Não, a DAF vai estar no programa Pé na Estrada. Já está no programa Pé na Estrada. Ah, o Pé na Estrada e a DAF vão estar juntos na Fenatran? Não, nós não estaremos juntos. Viu, Osmar? Nós estaremos aí, a DAF vai estar com o stand delas e a gente tem o nosso stand, que é pequenininho, né? Não tem nada a ver com o stand da DAF, que é um monstro, vai ter muita coisa por lá, sim. Mas então, eu vi uma pergunta aqui também, deixa eu ver quem foi que mandou pra mim, foi o próprio Osmar. Aí, Trucão, só pra ter uma ideia, o caminhão DAF tem uma câmera muito grande, o pessoal fala muito da cama do caminhão DAF. Você sabe qual é o tamanho? Eu tenho 1,98m, será que eu caibo lá? Olha, pelo que eu tô vendo aqui, sim. A cama principal do DAF XF mede 2,20 de comprimento. Então, se você tem um 98, de boa, né? 80 centímetros de largura, e você tá pesando quanto aí? Me dá uma ideia qual é a sua largura, que a gente vai conseguir dizer se dá ou se não dá. Então, tem 2,20 de comprimento por 80 de largura. Então, acho que vai, né? Essa é a cama principal. Ela possui um colchão que é tido como um colchão de alta qualidade, um modelo que chama de X3 Comfort. Esse é o nome que dão, né? Que oferece mais espaço, superior da média, segundo a própria DAF, muito bom. Também tem o beliche opcional, se você, por acaso, alguém quiser um beliche opcional no cargueiro, na cabine, aí o colchão lá da parte de cima já é um pouco menor, é 1,90 e a largura é 60. Então, de baixo, que é o principal, 2,20 por 80, da beliche em cima, 1,90 por 60. Legal? Valeu, grande, obrigado, hein? Você tem uma dúvida? Quer saber? Pergunta pra gente. É a respeito do cargueiro DAF ou XF ou CF? Na estrada com a DAF é o quadro. Toca pra cá a pergunta que a gente vai buscar uma resposta. Traz pra você.
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0: Ô, Cleomar, você tá bom? Cleomar comentou um engano aqui. Cleomar também perguntando. Trucão, você falou que dia 10 de amanhã, isso. Você vai estar lá em Lambari? Não, não, não é Lambari. Em Show Mineiro, não. É Alambari. Alambari é uma cidade que fica no interior de São Paulo, próximo ali a Itapetininga, aquela região por ali, na rodovia Raposo Tavares. Estarei lá. Tem um posto ali que eu não sei o nome do posto e não sei nem o clube direitinho ainda. Mas logo, logo vou saber, tá bom? Amanhã, de manhã eu devo saber, já aviso aqui qual é o posto que eu estarei. Estarei ali por volta de talvez 10, 10 e meia, 11 horas da manhã e devo ficar até umas 14 horas, eu acredito, nesse posto em Alambari. Quem vou estar lá? Vou estar junto com a MAP fazendo uma ação lembra do protetor de pele que a MAP tem dado, é aquele protetor solar? É justamente isso que a gente vai estar ali, fazendo uma ação. De repente, se você corta a rodovia Raposo Tavares amanhã, muito provavelmente eles vão avisar lá também, mas aí pela manhã aqui eu digo qual é o posto e qual é o horário que eu estarei precisamente, legal? Valeu, grande, é a Lambari, não confunda, viu? 5h31.
5: Bom dia, Trucão, Valcir aí, cortando o trecho Guarapuava, Chapecó.
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5: 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Vamos lá, vai dar tudo certo aí. Um pouquinho de água na pista, mas fé em Deus, tudo dá certo. Beijo, Trucão, manda um cafezinho pra nós.
0: Bora que bora. Ô, Trucão, manda uma pra você pro Molange. Será que é você, Molange? Molange. Acho que é você mesmo. Toca dia de visita, hora que der, João Paulo e Daniel pra nós aqui. É o Luciano Lox, ligadinho com a gente lá em Chão Capixaba. Hora que der, então, com o Molange. Daqui a pouco a gente vai.
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0: Vamos pegar a dica de hoje, gente. Atenção, bora aqui comigo. Olha, quem tá atrás de cargueiros, fazer o puxa de algodão em pluma. Então pode ser caminhão longo, né? Pode ser até um quarto eixo, pode ser um bitrem, um rodotrem, muito mais rodotrem, né? Para fazer puxa de um volume maior de cargas. É a transportadora Genova de Jataí, Goiás. As cargas saem todas de Chão Goiano, lá da cidade de Britânia, rumado para Goiânia. Nessa pegada, que é um tiro relativamente curto, R$100 a tonelada que estão pagando. Tem mais ainda de Britânia para Turvânia, também no Goiás, algodão. 80 toneladas. Britânia para Nova Crixás, Goiás, algodão também, 72 a tonelada. E Britânia para Padre Bernardo, em Goiás, algodão, 135 a tonelada. Tudo tiro curto aqui, né? Quem mandou o recado foi Ediel, telefone do Ediel, anote aí, 6464-DDD, porque já tá aí, Goiás. E o telefone lá da Genova, 99253-5072. 99253-5072. A outra dica é de emprego, atenção. A Tomase de Canoas, pessoal do RH, mandou aqui um alô. Estão precisando de caminhoneiro, motoristas, eles ou elas. Categoria aí. Com exame toxicológico atualizado, experiência na estrada, com condições de rodar por vários lugares. E a pegada é para motoristas que morem na região de Itumbiara, Goiás, e Uberlândia, Chão Mineiro. Olha, é para você que está por essas duas regiões. Mas, para você tratar, tem que ligar lá pro RH da Tomás Logística em Canoas. 51 é o DDD e o número é 982-420272. 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
0: Opa, tem mais recado, tem mais apintando. Bora ver aqui.
6: Bom dia, Trucão.
0: Bom dia.
6: Celso Furcade.
0: Celso.
6: É São Miguel, Curitiba.
0: E aí, Celso?
6: Daqui a pouco partiu para Araquari, Santa Catarina, positiva.
0: Perfeito, garoto. Valeu, Alessandro, me mandou um alô aqui, ó.
7: Bom dia, Pedro Trucão.
0: Bom dia.
7: Alessandro, bom dia. São Lourenço da Serra, na Tocada da Banana.
0: Bora que bora.
7: Bananas EBN, passando aí, desejar um abraço aí pro...
0: Valeu.
7: Nosso motorista Daniel.
0: Daniel.
7: Também o Marcel, japonês, deve estar aí na Serra do 90.
0: Boa.
7: Destino tá bom da Serra.
0: Valeu.
7: Palco do momento, Santa Cecília, São Paulo. Bora que bora, Daniel.
0: Bora que bora, tá no centro de São Paulo. Mais um recado aqui. Rapidez. Outro que é um bom dia pra você, pro Nani também, pra todo mundo. Aqui é o Matheus Trevisan. Aí, Matheus, tudo bom? Aí, interior de São Paulo, o interior de Linhares, né? Espírito Santo ligadinho na massa também na 103,3. Também já mandou um recado pra nós, mandando aqui um alôzão. Turcão, uma pergunta pra você aí. O motorista que viaja fica 2, 3, 4 dias dentro do caminhão. A empresa é obrigada a pagar uma diária para o motorista? Isso é lei? Empresa tem que pagar ou não? Olha, lei eu não sei. Eu sei que no contrato, de que você faz um contrato, você que vai fazer viagens, você tem sim direitos a diárias, que varia muito de valor, né? De empresa para empresa, de 40, 50 reais, até 120 reais a diária. Que envolve aí pagamento do almoço, de uma janta e de um café. É isso aí, não mais que isso. Agora tem empresa que paga um pouco mais, porque o trabalhador tem que pagar estacionamento, banho, e assim vai, né? Confere mais agora, 5h35.
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0: Sextou, tá aí na pegada João Carreiro. Eita, bagulho é louco. São 5 horas e 43 agora.
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0: Valeu, valeu, valeu a carona, valeu a beira. Daqui a pouquinho tem microfone aberto aqui na Massa, hein? Já, já. Em todo o Brasil. Um abraço pra toda a galera que faz aí o microfone aberto. Essa turma que nos acompanha sempre, ó. Manda recado pra mim aí, você que tá no microfone aberto daqui a pouco, né?

0: dos dias da semana, eu ainda aquele alôzinho aqui em São Paulo, por exemplo, o Cacá Siqueira daqui a pouco tá aí, e Ana Paula, e você tá aí? Em qual emissora que você tá? Manda pra nós o alôzinho, legal?
1: Fica chegando. Zequinha por aqui, tudo certo? Como é que tá por aí?
0: Bom.
1: Fazendo aqui, trajeto aqui do contorno de Curitiba, sentido São Paulo.
0: Beleza?
1: No final é o Rio de Janeiro.
0: Ó, tocada boa.
1: Tratamento foi no Videira, Santa e Bela Catarina.
0: Vai que vai.
1: Tá, joia. Manda um abraço pra todo o pessoal da Câmara Fria, especial do transportador da Baloncelo.
0: Beleza?
1: E pro meu primo aí, o Rodrigo. Também da Salafinha, Fia, da galera aí da.
0: Também.
1: Da Baloncelo.
0: Valeu. Tudo bom pra você, tá, também, joia. Viu?
1: Um abraço pra todo mundo que tá na rodagem, que Deus abençoe sempre.
0: Direto. Valeu, tá aí, o prefixo dele é 63. Mas ele tá pro Santa Catarina ouvindo a gente também. Bora comigo!
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0: Eita, alô, alô, alô, fala comigo aí. Você gosta dessa música do Léo? Manda pra nós seu alô, viu? Pra tocar esse outras também dele aqui na programação, depende do ouvinte massa. Porque eu tô ligado contigo também, dá um alôzinho pra nós aí. Vê quem foi que mandou. Bom dia pra você, bom dia pro Nanjo, aqui é o Arlan Juriato. Sou de Anchieta, vi na nossa massa, Anchieta no Espírito Santo, né? Bom, Nanjo, ele quer um café. Bota o café pra ele. Café pela estrada. Aí tem um cheiro virtual muito bom, hein, Trucão? Você gostou também do cheiro virtual da gente? Do nosso café? Então tá bom. Estou aqui no curral e passando aí um cheirinho bom de café pra nós aqui, bom também, viu? Tá no curral fazendo o quê? Com a mão na teta da vaca por aí? Então tá bom, mas o cara chegou por aqui, bora ouvir.
1: Bom dia, Petucão. Bom dia, Monange.
0: Bom dia.
1: Bom dia a todos que estão na escuta. Um dia abençoado.
0: Valeu.
1: Um dia especial com meu esposo.
0: Opa.
1: Tá aqui na retaguarda.
0: Maridão na retaguarda.
1: Vamos que vamos.
0: Bora que bora.
1: Presidente Prudente. Descarregar um calcário.
0: Calcário Imprudente.
1: Mando um abraço também para todos os chofer da Rossini Transporte.
0: Rossini, legal, legal.
1: E para todas as gurias de Rondônia.
0: Perfeito, menino.
1: Bom dia, bom dia.
0: Para você também. Essa é a Rejane ligadinho com a gente, indomável. E ela mora lá pras bandas de Rondônia, vai estar cortando o Prudente. Ouve a gente ali em Prudente nesse momento pela nossa massa 106,7. Bom que só. Operando comigo 5 horas e 47 agora.
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0: 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E tá rodando, vai pegar a rodovia, mão dupla de direção. E na sua frente tem um caminhão mais velhinho. Tá mais lento. Você anda mais, ele anda menos, ele tem menos potência, tem muito mais. Mas olha, se você está numa rodovia mão dupla de direção, sabendo que no Brasil nós temos muitos caminhões mais antigos na rodovia, mantenha a distância de segurança, tá bom? Não force a barra para passar, não. Porque às vezes o camarada está na frente, quer dar passagem para você, joga um pouquinho para o acostamento, e muitos vão passar e acaba empurrando ele mais para o acostamento. Aí ele cai, se arrebenta, fica na pior. E geralmente o caminhão mais antigo é de um caminhoneiro autônomo. E se ele cai lá, o prejuízo é muito alto para ele, ele pode se acabar e não mais voltar pro trecho. Tá legal? Então, é bom cuidar do outro também. Bora que bora!
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0: Opa, tocou e pediu Pedro, Paulo e Alex. Anunciação. 5h49 agora. Já tem microfone aberto.
4: Vamos lá pro Nordeste. Isso bacana com a gente.

0: pediu. Claro, quem tocou pra você direto e reto, hein? Mandar aqui um abraço lá pro Márcio, ligadinho com o Animação, obrigado. Não vai dar tempo de colocar o recado no ar, porque tá chegando já já aí o horário político, né? Depois tem microfone aberto pra você que nos acompanha. Mais um abração pra você, Márcio, pra toda a galera que nos acompanha direto e reto também. Mandar aqui um abração lá pro nosso amigo Chapecó. Porque eu ligo direto e reto, hein? É a hora que der, você responde pra mim aí. A respeito da tabela de frete. Não deu pra gente fazer o cálculo ainda hoje. Ah, valeu, cara. Vou indo embora. Amanhã tem mais, se Deus quiser, ele quer. Fica um abraço, traseiro. Obrigado pela vida. E até amanhã. Fica aqui, tá chegando agora. Microfone aberto.
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26: Bom dia, bom dia. Quarta-feira, 9 de setembro.

0: Muito bom dia! E começando mais um Microfone Aberto, agradecer o carinho, a audiência, e vamos que vamos, que hoje, dia 9 de setembro, é isso aí, olha só, dia 9 de setembro de 1776, o nome Estados Unidos é fortemente adotado, completando 250 anos hoje. É, em 1918, a gripe espanhola chega no Brasil. E olha, e hoje se comemora o dia do administrador.
1: Olá, parabéns.
0: Você é formado, né?
2: Eu sou.
0: Você é formado em educação, muito bem.
2: Obrigada, gente.
0: Parabéns.
2: Ó, a Câmara aprova o fim da obrigatoriedade de férias escolares durante a Copa do Mundo Feminina de 2027, hein?
3: E tem mais, Ancelotti, faz hoje a primeira convocação do Brasil após a Copa do Mundo.
4: Muito bom dia, coisas ricas do Ender Love. Olha só, a famosa, mesmo sendo bilionária, ainda diz que aceita R$100 da avó por mês.
0: Olha, eu tô com medo de quem é, hein? Se é que tá preso, você vai se ver comigo.
4: Ela não tem mais vó. A Deolane perdeu a vó dela. Ela escreveu uma carta. Eu vou ler a carta depois das 7h25.
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6: Zé Coió! Pensamento do dia. 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
1: E as buscas por informações sobre prevenção ao suicídio aumentaram 220% em apenas um dia no Google durante o Setembro Amarelo, segundo o levantamento da plataforma. O crescimento mostra que o período de conscientização também estimula a procura por informações sobre saúde mental e prevenção. A campanha busca ampliar o diálogo sobre o tema, combater o estigma e incentivar a busca por ajuda profissional. Se você ou alguém próximo estiver passando por um momento difícil, procure ajuda.
2: Sai da frente, minha gente.
3: Olha só, mesmo com uma carreira de sucesso e um patrimônio bilionário, Ana Castela movimentou e mostrou aí as redes sociais ontem, né? Ao ganhar o dinheirinho da vovó. Ficaram um vídeo nas redes sociais, a cantora registrou o momento em que a avó lhe entregou um dinheiro escondido, uma nota de 100 reais.
4: Que
3: e o carinho
4: 100
3: arrancou,
4: reais?
3: É, e, o carinho,
4: fazer
3: e o carinho arrancou aí suspiro dos fãs, né? Na gravação, Ana aparece recebendo o dinheiro discretamente da avó e diz que é pra ela guardar pra umas economias.
1: Ah,
3: eu acho bacana isso aí.
0: Não, legal, bonitinho da avó fazer isso. É,
4: que
0: mas
4: mundo que a vozinha
0: tá. Massa minha avó que ela tem mais dinheiro pra 3 vidas, né?
3: Mas bonitinho. Eu acho legal. Bacana, isso
1: ela
3: já
1: deve
3: é a
1: receber
3: vez,
1: o 100
3: né?
1: E ela dá em dobro pra avó. Agora nem fica
3: correndo. E já não é a primeira vez que ela publica esse vídeo aí, já viraliza. Então a avó todo mês essa pelo dia 9, dia 10.
0: Ela dá um dinheirinho, dá uma trocadinha.
3: R$100. E essa ingenuidade é bacana, esse relacionamento, né?
1: Legal.
0: Bem final... que meu pai podia fazer isso com as minhas filhas.
4: Mas ele não faz com você, Rafael.
3: Mas ele não faz com o Pix, eu digo, pra você não saber?
0: Não, vai tomar dinheiro do velho pra ver se consegue.

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1: E o Brasil tinha cerca de 2 milhões de trabalhadores em plataformas digitais em 2025, segundo o IBGE. O número representa quase 2% da população ocupada. Os aplicativos de transporte de passageiros concentravam a maior parte, com 59% desses profissionais, enquanto as plataformas de entrega reuniam cerca de 30%. A pesquisa mostra ainda que esses trabalhadores tinham jornada média de 44 horas por semana e recebiam R$16,20 por hora, valor abaixo da média dos demais trabalhadores.
0: É, falando nisso, vocês viram os Uber, né?
1: Uber 99, né?
0: Falando nisso, pessoal, tem que começar a tomar cuidado, que a Tesla lançou essa semana o carro totalmente autônomo.
1: Já está funcionando
0: no Yauchi, lá nos Estados Unidos, né? No Texas. E totalmente autônomo, e diz que vai ser concorrente do Uber, viu? Diz que a Tesla tá vindo pra ser concorrente do Uber nesse ponto.
2: Mas, Rafael, vamos uns 6, 7 anos atrás aí. Sim. Ana Maria Braga foi apresentar um carro automático, com a matou ela. Lembra? Até o louro ficou, ui!
3: Teve 7 anos pra evoluir, né? Será que evoluiu, gente?
2: Quase que a velha violão de roupa por baixo.
0: E outra, era tecnologia brasileira, né? É complicadinho.
2: Mas lá, em países desenvolvidos, o asfalto é diferente, a população é diferente. Então, aqui você faz um buraco na obra,
0: vai demorar pra chegar aqui, mas já tá dando isso.
3: Vai chegar, é o futuro que tá logo ali, né?
2: Até lá Jesus já me chamou pra viver no seu reino.
3: Ô, capetoso, né?
2: Olha só, uma famosa pediu a conta ontem, essa madrugada aí, do SBT. Carol Licker, é isso mesmo, ela que trabalha no Fofocalizando. E o que chamou a atenção dela não foi nem o trabalho, e sim o valor que ela recebe. Quanto que vocês acham, que estão me acompanhando aqui em casa e aqui no estúdio, o apresentador do Fofocalizando ganha? Ela, pelo menos, vamos falar dela, que a Gabi Cabrini é mais cara, o Cartolano.
0: 30 conto.
2: Ixi, Rafael, tá baixo, hein?
0: Tá
2: ela
0: baixo.
2: Decidiu, ela desistiu de participar do Fofocalizando todos os dias, porque ela ganha 10 mil reais de salário.
0: Nossa!
2: Eu tô na rede massa, ganha melhor, viu, querida? Olha, então o que acontece? Ela falou assim que não é nada contra a casa, mas é que porque acontece? Por ela ser mulher, ela tem que ter o deslocamento, ela tem que ter a maquiagem, ela tem que ter o cabelo.
0: É tudo, né?
2: Se bem que o SBT maquia ali, só que o cabelo, ela vai ter os desgastes.
0: Não,
2: cabelo,
0: mas tem lá, né? Também, tem tudo lá. Mas o problema é assim, né? É que às vezes a pessoa tem que pensar, o que eu posso? Tô ali, uma vitrine.
2: Isso.
0: Ela pode vender a imagem dela, tem tudo isso aí. É que às vezes a pessoa não sabe ganhar dinheiro dessa forma, né?
2: Isso, e ressaltando, ali dentro dos apresentadores, que são no total de 4 apresentadores, ela é a única que não tem a participação do merchandising, então ela não faz merchandising.
1: Então
2: os outros fazem
1: difícil,
2: e ganham,
1: né?
2: Dinheiro.
0: Daí sim.
1: Ela tá se
0: sentindo
1: prejudicada, pelo jeito.
2: E ser mulher é cara, né? Então assim, pra você sair da tua casa,
0: certeza.
2: Pra ela, por mais que ela tenha maquiagem, só a maquiagem não resolve, ela precisa colocar um mega, ela precisa arrumar o cabelo.
0: Sim, não, concordo.
2: Então eu acho assim que elas poderiam rever, mas ela foi pedir ontem o valor do salário pra aumentar, eles não aumentaram, então ela saiu com as portas abertas do SBT, coração.
1: Ai, que bom.
2: Parece que o telefone tá tocando.
1: Ela foi sincera, pelo menos.
2: Patrícia! Ai, não, Patrícia. Eu tenho uns B.O. pra resolver aqui no Paraná agora, a partir da manhã.
0: Até parece.
1: Passou.

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0: E a Câmara dos Deputados aprovou o fim da obrigatoriedade de férias escolares durante todo o período da Copa Feminina, da Copa do Mundo Feminina de 2027. Com a mudança, escolas públicas e particulares poderão decidir se adaptam ou não o calendário escolar. A proposta mantém a exigência de 200 dias letivos. E agora segue para análise do Senado. Pela regra atual, as férias deveriam ocorrer entre 24 de julho e 25 de julho de 2027.
1: É que eles estavam querendo, por causa da Copa do Mundo Feminina, né? Que as férias para a criançada poder acompanhar a Copa do Mundo e tal, isso aqui. Mas será que compensa isso, né?
2: Eu tô vendo criança aí, 6 horas da tarde, no dia 25, eu tô saindo da escola. Tem que fazer bolo, tem que fazer salpicão, tem que fazer as coisas, não. E pensei bem que o Brasil, ultimamente, ele vem embora rápido, né? Então, é assim, ó. Todos os eventos que o Brasil faz.
3: Mas a Copa vai ser daqui, né?
1: As meninas jogam pra caramba.
2: São boas? A Marta vai jogar ou já aposentou?
1: Não, acho que a Marta já aposentou, né?
2: Não, mas ela sempre passa aquele batomzão vermelho e vai lá e arregaça. Eu gosto da Marta. Faz gol, uai. Faz gol.
1: Ela tá tipo Neymar, né? Tá indo.
2: Neymar é só pobre. A Marta é um exemplo de mulher, um exemplo de jogadora, de cidadã. Já o Neymar é só problema.
4: Hoje nós vamos falar da outra que é problema lá.
2: A Deolane, eu vou ler, depois do horário eleitoral, eu vou ler a carta.
1: Eu vou ler a carta
2: que ela escreveu na prisão.
5: Cala a boca, você que sabe, não manda nada aqui.
2: Olha só, Carol Conká agora faz parte oficialmente do time fixo da Rede Globo de televisão. A cantora assinou contrato com a emissora ontem. Está louca de faceira, de feliz, de bonita. E passa a ser agenciada pela Viu, que é um braço responsável aí por conectar influenciadores do mercado. Ela, com 4,5 milhões de seguidores, nascida no bairro do Boqueirão. Não, o pessoal diz que é Colombo, ninguém quer ela lá em Boqueirão. Ah, ela que saiu com o maior índice da história do Big Brother Brasil, 97,17%. E agora mostrou aí que realmente deu pra trabalhar a imagem, né? E agora a Globo falou: vem cá que nós vamos vender sua imagem para o mercado publicitário de influenciadores digital.
1: Né? Muito bem, parabéns.
2: Não mudou nada, né? Não mudou nada. Igual a Samambaia, rega, continua do mesmo jeito.

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1: Já imaginou tomar uma pílula do exercício em vez de ir para academia?
2: Isso é bom.
0: Opa!
1: Pois
0: opa,
1: essa ideia opa. Está cada vez mais próxima da realidade. Pesquisadores desenvolvem medicamentos experimentais capazes de reproduzir parte dos efeitos provocados pela atividade física, como alterações no metabolismo, no funcionamento dos músculos. Mas calma, eles ainda não substituem o exercício. Especialistas destacam que a atividade física provoca uma série de respostas no organismo que nenhum medicamento consegue reproduzir completamente. As pesquisas são promissoras, mas ainda estão em fase experimental.
0: Ah, opa, se precisarem alguém pra testar, sou aqui, eu tô aqui, opa.
3: É tomar e ficar
0: eu
3: sem fazer nada.
0: Então, eu sou cobaia pra isso, se precisar de mim, tá aí.
2: Quando ele faz exercício, não aparece pena e bico?
3: Não aparece pena e bico, fiz o procedimento, parece que eu levei uma pancada.
0: Eu fui pra academia pra ver se crescia os músculos, eu fiquei 3 meses lá, cresceu cabelo e unha só.
3: Rafael, é que a academia, vocês, os ouvintes, tem que fazer assim, tem que aos poucos. Eu passei na frente ontem.
0: Ah, entendi. É
3: hoje eu paro.
0: Você parou.
3: Você tem que perder o medo aos poucos, você não pode entrar lá.
0: Depois você entra e pede mais informação.
3: A última vez que eu fui fazer a tal do crossfit, eles me deram pneu de caminhão, eu falei, eu não sou borracheiro. Eu não vou ficar erguendo esse troço aqui. Ou eles pegam a bola de 5 quilos e saem correndo na rua. Eu falei, imagina. Eu vou ficar aqui esperando o Uber. Eu pego o Uber e dou a volta enquanto você.

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2: Muito bom dia para o ouvinte da Massa FM. Já trago as primeiras informações para o motorista que sai de Fazenda Rio Grande, sentido Curitiba. Já pega trânsito com trechos alternados de lentidão. O motorista tem que ter bastante atenção na aproximação do entroncamento do Contorno Sul. Ali o trânsito acaba ficando um pouco mais travado. E aí tem que ter cuidado redobrado, motorista. 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

0: da Mega Sena, então, né?
1: Sim.
0: Eita, ó, o sorteio do concurso 3.055 da Mega Sena foi realizado na noite de ontem em São Paulo. E o prêmio para as apostas, que acertaram as 6 dezenas, era de 68 milhões. No entanto, ninguém levou a faixa principal e
1: de
0: o valor
1: novo,
0: acumulou,
1: né,
0: em 76 milhões. Os números sorteados foram: 1, 11, 36, 43, 48. Chuta o próximo.
1: 50 e pouco.
0: 49.
1: Nossa senhora, nunca mais
2: vai ganhar. Errou pelo pouco, hein, Zé?
0: Por isso que a gente não acerta nem chutando aqui, imagina.
1: Imagina, não, não. E nas escuras de noite, tem que saber, né?
3: Olha só, Poliana Rocha decidiu encerrar as perguntas sobre a ausência de Leonardo na festa de aniversário de José Leonardo, realizada numa segunda-feira, né? No feriado.
1: Mas também é segunda, né?
3: Olha só, feriado. Após receber uma série de questionamentos sobre o motivo do cantor não ter comparecido à comemoração, Poliana afirmou que todas as perguntas já estavam relacionadas ao assunto e que ele preferiu não comparecer e que ele não é obrigado a ir para lugar algum ou festa alguma. Eu já tava analisando as fotos ali, vai, tava a família do Vini Júnior, tava todo mundo lá. Eu acho que o Leonardo, ele é um cara tão do bem que, tipo, festa de criança, ele sabe que ele não gosta de festa de criança. Ele tentou forçar ali dois, e não é necessário. Ele tem, ele tava sem agenda, mas ele faz o que ele quer da vida dele. A gente não pode cobrar porque levou o presente. Ele é presente do jeito dele.
4: E outra, parece que, tem que obrigatório ir no aniversário do neto. É. Não, tem que estar ali presente. Todo dia é dia de festa, dia de comemorar com o vô. Não tem uma data específica.
3: Aí vamos supor, vai lá, se o Leonardo não abraça a Virgínia porque não abraçou. Se não tirar foto com a mãe do Vini Júnior, porque não tirou foto com a Vini. Então, pra ele se poupar, ele já tá numa idade que ele não quer mais envolver com esse problema de situação, né? Uhum. E tudo da Virgínia é clique pra viralizar. Então, ele prefere se precaver, é melhor falarem, mas não ter foto dele presente. Olhou com o olho torto, não sei pra quem. Olhou com o olho torto.
4: Você falou a verdade. Viver com a

0: Dirigir deve ser chato, é isso.
1: Claro,
0: toda hora fotinha pra internet, toda hora assim, pô, não, tem hora que você não quer. E pronto.
1: E o Leonardo é total profile, ele não gosta de ficar aparecendo nas redes sociais, né? Então, tá certo ele não ter ido. E primeiro, uma festa na segunda-feira, quem faz não pode, porque se o terça-feira tem que trabalhar, tem que trabalhar.
2: Não, agora. Mas você não veio trabalhar na terça.
1: Não, daí eu tava fazendo outras coisas, me envolvendo em problema.

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1: E a seleção brasileira já tem data para a primeira convocação depois da Copa do Mundo. O técnico Carlo Ancelotti vai anunciar hoje os 26 jogadores chamados para os primeiros amistosos do novo ciclo. O Brasil enfrenta a Austrália e Índia fora de casa na próxima data FIFA. A CBF também confirmou mais 2 amistosos em novembro, contra o Japão no dia 14 e Singapura no dia 17. As 2 partidas serão disputadas no Estádio Nacional de Singapura.
2: Vai perder, né?
0: Eu acho que ele vai chamar o Neymar. Ele vai chamar e tem que chamar o Neymar. Falou que se aposentou, mas não se aposentou, não, tem que chamar ele.
3: O Neymar, eu acho que ele poderia começar a vida dele novamente, resetar, sentar. Ler o livrinho da vida que tá pra venda nas bancas. Ele precisa. É que na realidade, assim, ele não é maior que o esporte. Do esporte, ele quer ser maior que o esporte.
0: Nada a ver.
3: A humildade passou muito longe.
0: Você é invejoso. Você
3: acha que eu tenho inveja do Neymar? Eu vou ter inveja do Giannichini, que é bonito. Você tem inveja do Neymar. Que dói. Se eu vou ter inveja, eu vou ter inveja do Giannichini, não do Neymar. Eu não tenho inveja de dinheiro porque nós temos dinheiro. Nós temos dinheiro. Não faz inveja.
0: Você tem inveja.

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1: Não quero ninguém dentro do estúdio, não. Manda tirar.
2: Mas não precisa, só tá eu, Rafael, você todo mundo lá fora no café. E o programa vai até mais 2 minutos.
3: Ah, já?
0: Já vai dar uma olhada política agora.
2: Tá tudo que esquerrar, vocês. Ai, meu Deus!
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6: De volta aqui pela Massa FM, falo com você, motorista que transita pela região do contorno leste, sentido região sul de Curitiba. Já enfrenta um trânsito bem intenso desde a divisa dos municípios, complicação que se estende ali por boa parte da cidade industrial de Curitiba. Já para quem vem de Araucária, a atenção precisa ser redobrada. A rodovia do Xisto tem fluxo bastante carregado e velocidade reduzida. 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
2: De volta aqui na Massa FM, trago alerta pro motorista que circula pela região sul, BR-116, de Fazenda Rio Grande a Curitiba, tem ocorrência envolvendo o carro e uma motocicleta na linha verde na altura do bairro Pinheirinho. Afeta diretamente o motorista que sai de Fazenda Rio Grande, gerando um trânsito bem mais lento que o habitual. Motorista, para fugir desse trânsito mais parado, a melhor opção de momento é utilizar a Nicola Pelanda. 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

0: E atenção para quem circula por Curitiba, a operação de transporte e montagem da segunda estação tubo da Praça Eufrásio Correia, no sentido Praça do Japão, será retomada hoje, dia 9. O trabalho havia sido interrompido no fim de agosto por questões técnicas. A estrutura pesa 44 toneladas e tem 91 metros de comprimento. A movimentação será realizada durante a noite e a madrugada de hoje para amanhã e novamente amanhã, quinta-feira. O trajeto inclui vias como Contorno Norte e a Linha Verde.
1: Bem louco, olha só, na contagem regressiva para o grande dia, Ana Hickmann voltou a dividir com os seguidores mais um detalhe dos preparativos para o seu casamento com o apresentador chefe Edu Guedes. A apresentadora mostrou que está praticamente ativamente na organização de tudo que está acontecendo, né? Olha só, parte das lembrancinhas Rafael, Lu, Regininha e Celso Zé estão sendo feitas por ela. Ela falou assim, ó, eu acredito que quanto colocamos amor, carinho e intenção em cada detalhe, tudo ganha um significado mais bonito.
0: Que legal.
1: E é assim que tenho preparado.
2: Com certeza é ela. Ela é mais 30 pessoas.
0: Ela tá levantando, né? Ela muito fica assim. Meio. Assim, não, é igual, se eu quero, se não quero.
2: É igual o engenheiro falando, né? Nossa, eu fiz essa ponte. Você só foi lá e mediu.
1: Então, a Ana Rica está muito feliz aí com o casamento dela e que ela tá colocando a mão na massa.
2: Que bom.
1: Né? Mas é verdade, o celular tava virado
0: ela
1: só pra ela.
0: Ela que vai fazer os docinhos.
2: Com certeza, ela vai ficar com os brigadeiros lá, rolando os brigadeiros.
1: Ressaltando uma revista, uma entrevista agora que voltou ativa novamente, o ex dela, Alexandre, falou assim que ela só está com o Edu Guedes por interesse, que você também não vai durar muito.
2: Isso aí com o Edu Guedes é longa já.
1: Já uns 30 anos já, né?
2: Já.
0: E o ex-marido continua comprando essa briga? Os dois ainda
1: continuam nessa situação comprando essa briga, difícil, diz que ela gosta de dinheiro.
3: Mas pagando as contas?
1: Não, ainda não. Zé, na nossa vida, o juiz vem toma.
0: No canto
1: na nossa vida aqui, mero mortal, o juiz vem e toma. Ela é analisando o processo.
3: Se eu devesse, já tinha me matado.
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1: E setembro é o setembro verde, né? Mês de conscientização sobre a importância da doação de órgãos. No Paraná, mais de 5 mil pessoas aguardavam por um transplante em julho deste ano. Em 2025, o estado realizou 2.255 transplantes de órgãos e tecidos e registrou uma das maiores taxas de doadores efetivos do país. Mesmo assim, a fila continua crescendo. No primeiro semestre de 2026, 894 vidas foram salvas ou tiveram a qualidade de vida transformadas graças ao transplante.
0: Então você que vai morrer, é.
1: Avisa a família.
0: Deixa os familiares avisados, que pode doar, que não tem problema, é, não custa doar, ajudar outra pessoa.
1: Não,
0: tatu? Não, ainda bem que não, né?
2: Imagina, querer, o jogo, né? Dele é tão meio quebradinho,
0: não, né? Imagina, recebeu o coraçãozinho do tatu? Não, meu Deus do céu. Você é uma pessoa boa, de repente.
1: Bom, aguentou tanta cirurgia que tá bom esse coração, pelo menos.
3: Não vem aqui perturbar a minha vida.
4: Olha só, falando nesse assunto, 5 anos após deixar a emissora, Fausto Silva voltará à Rede Globo de televisão. Com conversa com o Bial.
1: Lindo,
4: e é verdade, mas é verdade, olha só. A entrevista conduzida por Pedro Bial
2: e
4: está prevista para ir no ar na terça-feira, dia 15. O reencontro será marcado por um tema bastante delicado. Os últimos anos de vida do apresentador, que passou por 4 transplantes de órgão entre 2023 e 2025.
0: Cara,
4: Fausto também estará acompanhado de médicos que participaram do seu transplante nesses 2 anos quase, aí, né? Quase 3 já, né? E conversa deverá abordar a importância de doações de órgãos. A participação marca o retorno de Fausto Silva à programação da emissora e também indo aos estúdios do Projac desde quando ele saiu ali em 2020. 21.
0: Muito bem.

0: 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Olha só, tem alguém querendo mandar um abraço especial, né, Tatu, por favor?
1: Deixa eu aproveitar e mandar um abraço pra minha neta, Maria Eduarda.
2: Olha!
1: 18 anos.
2: Parabéns!
1: 18, tamo velho, hein, Lu?
2: A gente vai ficar, né? O povo vai crescendo, e nós estamos ficando velho, né?
3: Olha, deixa eu só falar parabéns pra você, que felicidade. A gente falou, Tatu, menos sempre é mais, né? O menos sempre é mais, já chamou Lu de velha já.
2: Mas eu tenho uma filha com 30, meu povo, vocês querem o quê?
1: Eu tenho uma com 44.
3: E eu sou mais por isso.
4: Você não produziu.
3: Não.
0: Mas tá aí, então parabéns pra Dudinho. 18 anos, parabéns.
3: O que você vai dar de presente pra ela? Olha o que você vai falar lá.
1: Eu fiz uma música pra ela.
3: Ah, não, tá.
0: Não, deixa só pra ela de presente, tá bom?
1: Mas você é a música.
0: Bom, agora quero chamar ele, que já está aqui no estúdio. Boa tarde, bom dia, Lucas.
5: Boa tarde, bom dia, boa noite. Vai que estão ouvindo em outro horário, né? Bom dia, alô, família.
4: Tira a perna daí, Lucas. Nossa, encostando a gente.
2: Que isso, Zé?
5: Você tá assanhado, tá, cara. Sonhando. Pelo amor de Deus. Tudo isso era saudade.
2: Como
5: do Ender?
2: Assim, orquídea?
6: Orquídea.
5: Por que orquídea?
6: Adoro um pau velho. Oh!
2: Okay. Meu Deus do céu. Sim, que baixaria.
5: São 7h40 da manhã. 7h43.
0: 7h43.
5: Tem que ouvir isso. Pelo amor de Deus, né, Turiza?
0: Você não tá aqui o dia inteiro, que a gente fora do, ar, que eu tenho que ouvir. 25 minutos esperando ali.
5: Estou ouvindo essa turma. Tamo junto, vamos pra cima, família. 11h30 tem Tribuna da Massa. Olha essa história aqui, ó. Ontem, um cara invadiu, um assaltante invadiu a casa de um trabalhador. Só que esse trabalhador tinha uma arma de fogo. Aí o cara reagiu.
0: Cancelou o CPF.
5: Cancelou o CPF. Só que olha o que ele fez depois. Pegou esse cara que ainda tava vivo, jogou na porta do hospital do trabalhador, largou lá. Saiu, ligou pra polícia e falou, ó, larguei lá, tô saindo porque eu não quero ser preso em flagrante. Mas tá lá. E aconteceu isso, isso e isso. E foi embora dali, rapaz.
0: Ixi!
5: Então a gente vai trazer todas as informações desse caso, né? Queremos descobrir quem é esse sujeito, aliás, os dois, né? O que morreu e o atirador. Queremos descobrir melhor quem são essas pessoas. Estamos investigando o caso, vamos acompanhar, mas é um caso curioso pra caramba.
0: Sim.
5: Pense. O cara não teve vergonha de ligar pra polícia e avisar e ainda avisou, ó, não quero ser preso em flagrante, deixei lá o corpo.
0: E levou pro hospital, sou eu te largar na vila. Não.
5: Então. Caso polêmico hoje no Tribuna da Massa. Às 11h30 tem o tribunal, nosso foguete decola e eu conto com a tua audiência, abençoado. Além de todas as notícias, volta do feriado, tempo, temperatura, já tá chovendo lá fora e a gente vai falar sobre tudo isso a partir de 11h30, conto com a audiência de todo mundo.
0: Obrigado, Lucas. Então tá.

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0: Nossa! Lento,
2: seu Rafael.
0: Muito bem, pessoal, vamos embora. Amanhã tem mais microfone aberto, então, tchau!
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4: De volta aqui na Massa FM, fala com você, motorista que transita pela Rodovia do Café no sentido Curitiba. Pega lentidão ali na região do bairro Cercadinho, próximo dos contornos também tem que ter atenção. E mais à frente, na região do Parque Barigui, na Major Heitor Guimarães, por causa do alto fluxo de veículos e do bloqueio parcial ali no cruzamento com a Monsenhor Ivo Zanlorenzi. Motorista, respeite os limites de velocidade e use a seta. 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
5: Massa FM 3 para as 8.

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2: Vamos lá, depois um belo de um feriado, diga-se de passagem. Aproveitaram bem? Agora toma, porque volta com chuva. É, tá vendo?
0: Neico da semana. Eu já tava achando que era segunda-feira.
2: Hoje tá uma cara de segunda-feira, mas é uma semaninha mais curta,
0: a
2: né,
0: gente
2: no
0: fica
2: caso, né?
0: Tudo atrapalhado, né, com esses feriados.
2: É, por exemplo, quem trabalha em rádio, em televisão, não existe
0: não,
2: feriado.
0: Não tem. É uma palavrinha que não faz parte
2: não
0: do nosso dicionário. Né?
2: Jamais, jamais. Quando você tem 200 anos de rádio, então você se acostumou já.
0: Já acostumou, já nem quer mais saber de feriado também.
2: Legal, olha, seja bem-vindo de volta aí da viagem, você que foi pra praia, pro interior, tava onde, aproveite muito bem sempre o seu feriado. Agora, pode aumentar o volume que está no ar Amanhã da Massa, daqui a pouquinho a gente fala os presentes do show de prêmios e muito mais.
0: Ai, vem dar um oizinho pra gente aqui no 3297-3297 pra gente poder te mandar aquele beijo, aquele abraço, entendeu?
2: Galera do trânsito, aumenta o volume, tem presente pra você também, daqui a pouquinho.
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2: Gente massa, estamos de volta com mais uma manhã da massa bem gostosa para você. E atenção, a semana ela continua seguindo e ainda tem muita coisa boa para acontecer. Então que tal agora aproveitar essa quarta-feira para finalmente fazer aquilo que você está apenas ensaiando? Hã? O que que você está ensaiando que até agora não começou, não deu o primeiro passo? Afinal, é melhor errar por ter tentado do que carregar o arrependimento de não ter feito. A gente nunca sabe o resultado antes de tentar, então tenta, meu querido. Vamos nessa, vamos começar. Não é a gente já tem, então que tal lutar pelo sim? Dê uma chance, uma oportunidade aos seus planos, aos seus sonhos e principalmente para você mesmo. Não espere momento perfeito porque ele não existe. Começa hoje, quarta-feira. Começa agora. E entenda que às vezes, tudo o que você precisa é muita coragem para dar o primeiro passo. Depois que você der o primeiro passo, meu querido, aí não para mais. E é isso que a gente quer. Não pare. Dá o primeiro passo. Aproveita, é hoje, quarta-feira.

0: 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Vamos lá, não perca a hora, 8:08.
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2: Áries. Ariano, o céu está inspirador para você, né? Só vale tomar cuidado para não se agarrar demais às suas crenças, se fechando pro mundo, entendeu? A cor é branca e o número é o 11.
3: Touro.
2: Bom dia, Taurino. Faça a diferença. O dia pede ações mais certeiras para resolver questões que possam estar em aberto. A cor para hoje é azul e o número é o 22.
3: Gêmeos.
2: Trabalhe em parceria e invista na boa comunicação para estabelecer acordos produtivos, né, geminiano? Aproveite o dia para aprender com os outros também. A cor é verde, o número é o 31.
3: Câncer.
2: Mesmo que o dia seja puxado, separe alguns minutinhos para cuidar de você, tá bom? É importante também inspirar quem está próximo com bom humor. Cor amarela, número 82.
4: Nossa!

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0: É o tipo da música. O Daniel. Ai, o Daniel. É todas as músicas do Daniel dá vontade de cantar.
1: Eu não fico com vontade, eu já saio cantando já.
0: É. Então você que vai para a vida do Daniel, prepara o coração, a garganta.
1: E vamos nessa.
0: E vamos nessa, tem beijinho, né?
1: Tem. Maurício Jablonski da Fazenda Rio Grande. Não é da Fazenda Rio Grande, é do Fazendinha.
0: Fazendinha.
1: É que eu abreviei, entendeu? E agora eu fiquei na dúvida, é Fazenda Rio Grande ou Fazendinha?
0: É Fazendinha.
1: Tá. A Antônia Morena de Araucária, um beijo pra você, lindona. Sueli Maria do Cajuru, alô, Cajuru. E a Lu Moroz do Pinheirinho, lindona, também tá ligada aqui na Massa.
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1: Sempre.
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0: Sucesso FM, gente. Vamos lá, 16 graus é a temperatura. Pode aumentar o volume.
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2: Leão. Bom dia, leonino. Use o seu poder de persuasão para chegar mais longe, hein? O céu favorece a sua capacidade de dar boas ideias e fornecer soluções criativas. A cor é vermelha e o número é o 43. Virgem. Mantenha a calma e estabeleça prioridades para lidar com assuntos domésticos. Dê atenção ao que é necessário, mas sem se afobar muito aí, né? Cor preta, número 79.
3: Libra.
2: Aproveite o dia para fazer contatos e conversar com pessoas interessantes, libriano. O momento também favorece as iniciativas voltadas à sua comunicação e divulgação. Cor rosa, número 64.
3: Escorpião.
2: Organize as suas finanças. É hora de pensar no longo prazo. E investir aí nas suas coisas também. A cor pra hoje? Marrom. E o número 58.
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0: Vasco, primeiro lugar em Vasco. Ouvinte Vasco, te peguei cantando Zezé de Camargo. Tava cantando ou não tava?
1: Tava cantando.
0: Porque essa música...
1: Eu também vi. Eu também ouvi.
0: A Lu cantou no início.
2: Promoção. Show de prêmios da manhã da Márcia.
0: Adianta, né? Quando a música é boa, né? A dupla sertaneja, o cantor é bom também, você vai junto, né?
1: Volta e meia a gente tá cantando tudo que é aqui música aqui, né?
0: É, pra acabar. Mas agora, nós vamos cantar os prêmios do show de prêmios da manhã da massa, galera, tá todo mundo de olho de butuca. Essa semana é aquele lado churrasqueiro do ouvinte. Vai ganhar a churrasqueira elétrica. Aí tem a churrasqueira elétrica. Daí vai ganhar o par de ingresso pro churrasco on fire.
1: Ai, que tem tudo a ver, né?
0: Fernando e Sorocaba, dia 19, tá chegando o dia e a hora lá na Pedreira Paulo Leminski. E tem mais.
1: A churrasqueira, você vai fazer o churrasco aí na sua casa, mas no Fernando e Sorocaba você come o churrasco no show, entendeu?
0: No show. É. Assistindo o show, se empanturrando de churrasco. E tem mais.
1: Tem mais aqueles quinhentão, um cartão no valor de R$500 pra você gastar com o que você quiser.
0: E a massa, ela pensou bem legal, a ideia é dar o quentão e você gastar do jeito que você quiser.
1: Lógico.
0: Põe gasolina.
1: Quer passear com a família.
0: Vai de boa, ou paga uma continha, tá lá atrasada, que ela resolve sua vida, tá bom? 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
1: Isso, e o resultado sempre na sexta-feira. Bora levar esse combo pra casa, hein?
0: Legal, e o resultado é assim, você tem que participar ao vivo. Isso. Eu vou ligar pra você, a massa liga, você participa ao vivo, fala 3 senhas, já leva tudo, beleza?
1: Anota tudo certinho aí.
0: Daqui a pouquinho a senha de hoje.
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2: Sempre, o Vente Massa sempre trazendo informação. Vamos lá, Anderson, com as primeiras informações do Manhã da Massa, bom dia.
3: De volta aqui pela Massa FM, trago informações pro motorista que circula pela BR 116 no quilômetro 18. Tem registro de ocorrência envolvendo dois carros e uma motocicleta que bloqueia uma das faixas de rolamento. O trânsito tá bem afunilado e gera ali uma lentidão na chegada a Curitiba pela região norte. As equipes trabalham no local e o motorista que passa por lá tem que reduzir bem a velocidade. Não esqueça, motorista, no trânsito use a seta. 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
1: 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Massa FM, 15 para as 9.
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2: Sagitário. Sagitariano, capriche no visual para se sentir seguro. O dia pede iniciativa e ousadia. Cor lilás, número 35.
3: Capricórnio.
2: Separe um momento para reflexão, capricorniano. Evite também estar com pessoas ou em lugares que possam drenar a sua energia. Tons escuros para você hoje e o número é o 17.
3: Aquário.
2: Procure boas companhias e amizades produtivas. É hora de valorizar quem também dá força aos seus sonhos e empreendimentos. A cor é roxa e o número é o 26.
3: Peixes.
2: Opciano, o dia promete dar espaço para você brilhar. Esteja atento às oportunidades para mostrar o seu valor e exercer a liderança também. Tons claros e o número é

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1: Massa FM, minha rádio é massa. Diego e Vitor Hugo, moça pra casar. Quero mandar beijo. Carlos tá aproveitando pra mandar um abraço pros pais, a Maria e o Vilmar. O Marcos do Pinheirinho junto com a gente, inclusive, o Marcos do Pinheirinho nos lembrou de algo muito importante.
2: Legal, hoje comemora quantos aninhos?
1: 58 anos.
2: De quem?
1: Do Daniel.
2: Cantor Daniel, você que é fã deve saber.
1: Exatamente, né?
2: Tem eu acho que a Tati Tussolini lá de Almirante.
1: É fãzaça.
2: Se ela não mandou um bolo pro Daniel, ela manda pra gente, tem que mandar pro Daniel também, ué.
1: Né? E nós estávamos falando aqui do navio do Daniel e não sabíamos que Daniel estava de aniversário hoje.
2: Aí o bonitão aí lembrou a gente aí, né?
1: 58 aninhos, parabéns
2: pro Daniel. Parabéns pro Daniel. Se você tem acesso a Daniel, que tem muitos fãs que têm acesso.
1: Só manda hoje em dia no Instagram os parabéns.
2: A turma da Massa FM aqui de Curitiba mandou um beijinho, parabéns pra ele lá.
1: Todo mundo tem acesso hoje em dia, porque você vai lá no Instagram do Daniel e manda os parabéns pra ele.
2: Parabéns pra ele, né? Beleza?
1: Ó, a Daniele Lesco tá junto com a gente também, beijo Dani.
2: Legal, ó, aumenta o volume que agora tem.
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2: Tem informação, em segundo Semepar, a previsão é chuva, meu querido, 97%, não tem jeito, Curitiba vai ser uma água. E a temperatura começa na casa dos 13 e pode chegar aos 22 graus durante a tarde. A chuva pode aparecer em vários momentos, maior instabilidade entre a tarde e a noite. Então, quem vai sair, já vale o guarda-chuva, leva, se prepara, na galera do trânsito também, toma muito cuidado. Temperatura.
1: Exatamente. 15 graus agora.
2: 15 graus a temperatura agora em Curitiba e região metropolitana. Sorteio Mega Sena, concurso 3.055 foi realizado na noite de ontem em São Paulo. O prêmio para as apostas que acertaram as 6 dezenas era 68 milhões. A graninha tá boa, hein? 68 milhões. No entanto, ninguém levou a faixa principal e o valor acumulou. Então, os números sorteados foram 011, 36, 43, 48, 49. 011, 36, 43, 48, 49. Amanhã tem mais sorteio. Quinta-feira tem sorteio Mega Sena. Que maravilha. Boa sorte pra lembra de nós se ganhar.
1: Boa
2: aí,
1: sorte,
2: né?
1: Hein?
2: Boa sorte.
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1: De volta aqui pela Massa FM, fala com você motorista que pega o contorno leste sentido região sul de Curitiba, trânsito intenso desde a região do bairro Costeira ali em São José dos Pinhais. Se estende pela cidade industrial até o entroncamento com a rodovia do Café, cerca de 22 quilômetros de lentidão contínua, uma hora de tempo de viagem. No momento, não há opção viável de desvio no trecho. Mantenha a calma e a distância segura do veículo da frente, motorista. 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

0: FM, a minha rádio é Márcia Bichel, Teló e Gustavo Lima implorando pra trair. Ah, espera aí que você mudou, né, de microfone.
1: Aí fica difícil,
0: aí fica,
1: né?
0: Difícil. A Vera foi bom.
1: É pegadinha. Bora, né, meus amores? Daqui a pouquinho Mulher Entende Mulher. Tem aquela nossa enquete diária e nós queremos a sua participação aqui no 3297-3297, hein?
0: Beleza. Não só as mulheres, mas os homens também.
1: Todo mundo participa. Beleza? O convite é amplo.
0: Amplo pra todo mundo.
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4: De volta aqui na Massa FM, destaque de momento fica pela região do Santa Quitéria. Motorista pega um bloqueio total a partir de hoje entre as ruas Major França Gomes e Reinaldo Pazello, ali na Arthur Bernardes. 30 dias deve durar essa paralisação, né, para obras do projeto do novo Inter 2. E a opção indicada de desvio é pelas ruas João Alencar Guimarães, Coronel Ayrton Plaisan e Professor Ulisses Vieira. 9/9 é dia de conquista na construtora Tenda. 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
0: Chegando mais um Mulher Entende Mulher. E aí, tudo certinho com você? Já estamos na expectativa da sua participação aqui, hein? Afinal de contas, sempre temos uma enquete diferente e queremos a sua opinião, né, Regininha?
2: É verdade, Lu. Uma pergunta bem legal para você, ouvinte massa. Homens, mulheres, todo mundo pode participar. E tem coisas, Lu, que o tempo passa, a idade chega, a rotina muda, mas alguns hábitos continuam firmes e fortes.
0: Verdade.
2: Pode ser uma mania, uma comida, um costume ou aquela coisa que você faz desde criancinha e simplesmente não consegue abandonar. Agora a gente quer saber de você, ouvinte massa, o que você não vai conseguir deixar de fazer com o passar do tempo.
0: E aí, aquele hábito danado que você não consegue largar de jeito nenhum, né? Participa aqui no 3297-3297, tá?
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0: FM, minha rádio é massa. Bruno Marrone, um bom perdedor. Áudios chegando pra gente.
1: Opa,
0: aqui, Regininha.
1: E a pergunta: o que você não vai conseguir deixar de fazer com o passar do tempo?
2: Bom dia, aqui é a Eliana. Gente do céu, como é bom a gente voltar a ser criança, né?
1: Aham.
2: Ali no shopping que tem aqui em Curitiba, fizeram um parque ali e puseram a amarelinha no chão e o pula-pula. Ah. Meu Deus do céu, pensa naquela idosa de 67
1: que
2: anos que adora voltar a ser criança. Pula-pula e amarelinha.
1: Uhum,
2: gente do céu, é bom demais, é irresistível isso. Abraço, Eliana.
0: Abraço, Eliana.
1: Eu amava pular amarelinha.
0: Eu também.
1: É tão legal, né? Joga pedrinha e vai.
0: Muito bom.
1: Tem a Ana do Lindóia. Eu não vou conseguir deixar de tomar café da manhã. Somos duas. Porque pode passar o tempo que for. Sem café, eu não começo nem a funcionar. Tem o Marcos de São José dos Pinhais. Dormir com o ventilador ligado.
0: Sério,
1: mesmo
0: Marcos?
1: No frio.
0: Meu Deus.
1: Se não tiver aquele barulhinho do ventilador, parece que falta alguma coisa.
0: Ai, que frio que me deu aqui.
1: Pois
0: só
1: é.
0: De imaginar,
1: e
0: né?
1: Com o passar do tempo, ele não vai desligar esse ventilador, né? Por nada.
0: Verão,
1: nesse mundo.
0: Inverno, o ventinho tá lá.
1: Seja o clima que for, ele não vai desligar.
0: E você, hein? 3297-3297, vem contar pra gente também qual é o hábito difícil de abandonar que você tem aí.

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0: FM, minha rádio é massa, Luana Prado, escrito nas estrelas. Bom dia. E aí, o hábito que você não consegue abandonar, né, Regininha?
1: Boa, gente, com o passar do tempo, você não deixa de abandonar essa mania, esse hábito.
2: Bom dia, minhas amigas lindas, Lu e Regininha. Sou Maria Celeste Santana de Araucária. O meu hábito, tô com 57 anos e nunca eu acho que vou deixar, é tomar meu café com chocolate. Comer chocolate de manhã, tomar o café e comer chocolate. Não consigo, minhas amigas, não consigo deixar de comer. Tem que ser todo dia, de domingo a domingo.
0: Olha.
2: É o vício que eu tenho, é o hábito que eu tenho. Beijo, minhas lindonas.
1: Ah, Maria Salete é formiguinha. Lu.
0: Café com chocolate.
1: Com chocolate. Falando em chocolate, tem a Juliana de Colombo e ela respondeu: comer chocolate escondida. Depois de adulta, a gente até tenta controlar, mas quando bate a vontade, não tem jeito. Muitos chocólatras aí ouvindo, o Mulher Entende Mulher, né? Quem mais aqui? Roer unha. Não consigo parar. Eu ruí os dois dedos e a minha irmã colocou pimenta quando era pequena, aí eu parei. Aí depois ela voltou. Gente, é um vício. Roer unha, a Tati do Butiatuvinha. Um beijo pra você, Tati.
3: E ela acabou dizendo que ela agora gosta da pimenta, inclusive.
1: Adiantou foi nada.
3: Fez ela criar o hábito agora de comer a comida com pimenta.
1: Enfim.
3: Caramba.
1: Valeu então, gente. Amanhã tem mais, viu?
3: Beijo.
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essa música massa, modão. Lógico que você merece. Merece ganhar também presente. E o presente nessa edição do Massa da de 10 está maravilhoso. Tá sensacional. Vamos lá. E eu vou falar, hein? Anota aí pra não esquecer, valendo 10 passaportes, de uma vez só 10, no Beto Carreiro, o maior parque multitemático da América Latina. Você vai levar a turma toda, meu querido. Se na sua família tem 10 pessoas pra levar, é você e mais 9, beleza? Então, anota as 10 músicas a partir de agora, esse é o caminho. A brincadeira é essa, anota, a primeira Ana Castela, é que eu não te esqueci, tá bom? Isso, vai anotando a primeira e boa

CPM 10 e 18, vai anotando. Zezé de Camargo é irmão da lua, amigo das estrelas. Valendo 10, são 10 passaportes pra você curtir o Beto Carreiro com a turminha. Ou melhor, a galera toda. Aqui na massa. Você leva a família, leva os amigos, o tio, os primos, leva todo mundo. Então são 10 passaportes de uma vez só pra você. Tá anotando tudo certinho? A próxima é João Gustavo e Murilo. Lençol dobrado. Vai anotando que dá certo, vai dar.

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0: Rick, Diego MC, minha suíte 14. E aí, bonitão, anotou? Valendo 10 passaportes pra você curtir Santa Catarina, Beto Carreiro. Uou! O maior parque multitemático da América Latina, se anotar as 10. Agora foi Henrique e Diego com MC Guimê. Suíte 14. Você já foi na suíte 14 lá ou nem chegou perto?
1: Não, pior que eu não fui. Eu fico em casa com a esposa mesmo.
0: Quero distância. Tá aí nosso Lucas Rocha chegando e hoje eu perguntei pra ele: é muita bronca hoje, rapaz, no programa?
1: Nossa, bicho tá pegando lá fora, hein, turma? Alô, alô, família, vamos pra cima, às 11h30 tem Tribuna da Massa, tem muita notícia hoje, viu, Alan? Tá movimentado o cenário policial, trânsito também, previsão do tempo, a gente vai trazer todas as notícias do horário do almoço, de todos os abençoados ligados aqui na Massa FM, que vão ligar também na Rede Massa SBT, no canal 4. Teve uma briga em um condomínio de classe média alta, um condomínio que é muito seguro, tem câmeras de segurança, alarme, tem portões altos, enfim, mas olha o que aconteceu.
0: Os próprios seguranças também,
1: né? Os próprios seguranças, vigilantes ali. Condomínio de classe média alta. O que que aconteceu? Um rapaz que não mora ali, mas tem uma namorada lá dentro, ou tinha uma namorada, ficou revoltado porque ela não estava mais respondendo as mensagens, ela tinha sumido, ele ficou revoltado. O que que ele fez? Foi até a frente desse condomínio, ficou esperando uma oportunidade para entrar no vácuo, sabe? Com o carro dele. E conseguiu.
0: Conseguiu.
1: Abrir o portão da garagem, ele entrou ali junto com um outro morador. Pois bem, ele fez um fervo lá dentro, não conseguiu, graças a Deus, não conseguiu acessar a essa menina. Mas daí, na hora de sair, ele saiu derrubando o portão de garagem e tudo. Ele saiu com o carro, tem a imagem da câmera de segurança, ele pegou o carro, derrubou o portão da garagem desse condomínio, virou um crime, um caso de polícia, a gente vai denunciar no Tribunal da Massa, até pra segurança dessa menina e dos outros moradores. Teve vizinho que tá calculando prejuízo até agora. Ele quebrou porta e tudo. Fez um escarcéu lá, uma bagunça, e a gente vai denunciar no Tribunal da Massa às 11h30.
0: Bacana, na hora que ele estiver sentado na frente do delegado, ele vai dizer assim: Eu quero ver
1: se ele vai ser corajosão igual ele foi no condomínio.
0: No condomínio. Daqui a pouquinho, Tribuna da Massa, canal 4, hein? Anota aí, canal 4, já já.
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0: 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Agora 10h52, Marília Mendonça, sentimento louco, aumenta o volume.
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0: dia. E aí, conhece o ouvinte massa que tá de aniversário? Hoje vai lá, dê um abraço, dê um beijo, sim, né? Isso, dê um mega presentão, não custa nada. Dá um pulinho em Campo Largo, lá, Alberto Santana, Adriana de Medeiros, Campo de Santana, a Denise Macário no Capão Raso e a Silvana Pires de Lima, cidade do avião em São José dos Pinhais, Bolo e Guaraná hoje lá. Então tá de aniversário, mais um dia de vida, sinta-se amado, abraçado pela massa e parabéns.
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2: Fala, ouvinte Massa FM, trago agora o alerta e o destaque para você sobre a rodovia 376 para quem vai sentido Santa Catarina. Segundo informações da PRF, a pista no sentido Santa Catarina está interditada no quilômetro 662, ali na região de Tijucas do Sul. A interdição é provocada por um veículo em pane sobre a via. No momento, não há previsão de liberação para o trânsito no local. O motorista que segue em direção ao litoral catarinense deve ter paciência ou redefinir o seu horário de viagem. Gentileza gera gentileza, motorista. 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
1: É a senha de hoje, a de número 3, meu querido. Se é a terceira que você tá precisando, a hora é agora. Lá vai, a senha de hoje é Pato. Pato, isso. Então, bora lá no WhatsApp, 3297-3297, pra fazer a sua inscrição com 3 senhas. Mas, Alan Júnior, comecei a anotar ontem, não tem problema. Hoje é de número 2, amanhã manda a terceira. Mas, Alan, eu tô anotando a primeira hoje, também não tem problema. Amanhã, quinta-feira, eu mando a segunda e na sexta, a terceira. Tudo dá certo, é só fazer a inscrição. Então, a senha de hoje é Pato,

0: 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Você vai curtir muita música bacana. 11 de outubro no Teatro Guaíra. Estrela de número 1, Maiara e Maraíza, 90-10. Estrela 2, Bruno e Marrone, Ficar por Ficar. A de número 3, Wesley Safadão e Rei Vaqueiro, Displicente. Pulando, a de número 4, Gustavo Lima, Abre o Portão que eu Cheguei. E a estrela de número 5, Eduardo Costa, Com Imagina Eu. Eu tô imaginando você com o par de ingresso. 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Participe!
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0: ouvinte massa, que nos dá esse carinho e a gente retorna com muito mais promoção, muito mais ingressos, presentes pra você, valendo agora Moacir Franco, lá no Teatro Guaíra, dia 11 de outubro, é o par de ingressos pra quem tá votando. Essa foi a música de número 3. Wesley Safadão, Correio Vaqueiro, Displicente. Vamos lá, próxima de número 4, Gustavo Lima, Abre o Portão Que Eu Cheguei. Eduardo Costa, Imagina Eu, a estrela 5 pra você votar. Aqui é o caminho, ó. 3297
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0: 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Legal, né? Estrela 5 hoje, Eduardo Costa. Imagina, eu tô imaginando você lá no confortável Teatro Guaíra, dia 11 de outubro, conferindo de pertinho os grandes sucessos de Moacir Franco. Então dá tempo ainda de você votar, participa lá. 3297. Luquinhas, vamos lá, meu querido.
1: Alô, alô, família. 11:30 tem Tribuna da Massa, eu conto com a audiência de todo mundo, hein? Sejam bem-vindos ao Foguetão da Massa, que decola com todas as notícias, o que acontece no teu horário do almoço. Aqui na capital paranaense, você vê primeiro no canal 4, Rede Massa SBT. A gente vai denunciar um caso que tá dando o que falar. Presta atenção. Esse sujeito invadiu a casa de um vizinho e ele já dava problema faz tempo na vizinhança. Pois esse vizinho estava armado, abriu fogo contra ele, atirou. Esse homem ficou ferido e o próprio atirador o levou até o Hospital do Trabalhador. Abandonou o cara lá no Hospital do Trabalhador, esse cara morreu na frente do hospital, gente. Nós vamos investigar agora o que, que vai ser feito. Será que esse autor do disparo vai ser preso pela polícia? Mas ele estava se defendendo, a casa dele foi invadida. É um caso polêmico e já é um sujeito que tinha dado muito problema com a polícia. É às 11:30 no Tribuna da Massa. Eu conto com a tua audiência, Massa FM. 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
1: CFM 11:40.

0: lugar no Ibope. Vamos lá, agora, dia 11 de outubro, Teatro Guaíra, parte ingresso pra conferir. Muita música, histórias, emoção e sucessos. Como a cifra. Alô, Portão, final do telefone 1439, Ed Araújo. Grande Ed, vai, vai. 11 de outubro, Teatro Guaíra. De pertinho lá, Moacir Franco, maravilha, parabéns. Parabéns pra todo mundo que participa e vota. E aqui a estrela vencedora.
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2: Existe uma teoria que se chama 90-10, onde uma pessoa tem 90% daquilo que você procura em alguém. Só que você foca naqueles 10% que falta. Aí você sai pra rua, se aventura. E realmente você encontra aqueles 10%, mas não se deu conta que perdeu os 90%. Era uma vez um cara que tinha um amor na mão. Tinha quase tudo, mas o quase tudo pra ele.

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0: continua o melhor programa do seu horário. Eita. De almoço para todo o Brasil. São mais de 90 emissoras espalhadas pelo território nacional. Que alegria ter você junto com a gente. Tá tudo bem, hein, minha amiga? Tudo bem, meu amigo? Tudo bem? Tudo bem?
1: Tudo
0: bem?
1: Tranquilo.
0: Tudo bem, tudo bem?
1: Tudo ótimo.
0: Que legal. Tá em casa, tá no trabalho, tá no trânsito. Aonde quer que você esteja, muito obrigado pela sua companhia. Para você que estava acompanhando o horário eleitoral gratuito, lembrando que você tem a opção também de acompanhar o Turma pelo aplicativo. Olha, pensa numa resenha.
2: Hoje já começou, né?
0: Conta, hein?
2: A gente começou a resenhar já.
0: A gente faz um esquenta pelo aplicativo e também no YouTube. Arlindinho, estamos no YouTube, é? Agora não? Agora não? Muito bem, muito bem. Vamos ver se ele vai.
3: YouTube é o quê? YouTube.
4: Eita. YouTube é o. É moderno?
3: É o HF?
4: Depois do HF.
3: Então é VHF.
4: É isso aí.
3: Entendi.
4: Por aí.
0: Muito bem, muito bem, muito bem. Meus amores, vamos começar este programa?
4: Vamos!
0: Hoje é quarta-feira, dia 9 de setembro. Hoje é um dia maravilhoso, um dia pra você ser feliz.
4: Nós comemoramos o que hoje será, hein?
0: Ah, hoje é o dia mundial do cachorro quente.
2: Ai, que delícia!
0: Cachorro quente, dia mundial do cachorro quente, que é uma delícia. Eu acho que é uma paixão do brasileiro também, né?
2: Paixão nacional.
4: Qual a cidade que é a capital nacional do cachorro quente?
0: Osasco.
4: Osasco.
0: Osasco.
2: Onde o Murilo mora.
0: É isso aí.
5: Cachorro quente Brasil, lanche.
0: Lanche. Aliás, um lanche muito gostoso, saboroso, maravilhoso.
5: Pule, batata aí. Gosta.
4: É,
5: Vai poder.
4: Ah, também, vai ketchup da Zael.
5: Não chupe ninguém, não chupa nada.
2: Que isso?
0: Calma.
5: Não tem chupe, não.
0: Já vai começar.
2: É ketchup.
4: Tem mostarda da Zael.
0: Já vai começar.
5: Tá bom, essa Zael é melhor Brasil. Tá bom.
0: Muito bem, muito bem. Liberado o WhatsApp pra você mandar a sua mensagem. 11-3509-9290. Nós teremos o nosso Bexigão.
2: Boa!
0: Valor
4: hoje
0: atualizado.
4: Tá quente o Bexigão.
0: R$500, hein? R$500 é o valor atualizado do nosso Bexigão. Temos também o produto premiado Zael. 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
6: Naldinho, a gente recebeu a cesta, né? Sim. Com os produtos. Esse caldo de costela, ele transforma o sabor da sua comida, gente. Imagina a comida, obviamente, com um gostinho de costela. Olha, Zael, sinceramente, essas pipocas caramelizadas, eu não vou nem falar.
0: Fiquei com água na boca.
2: Já mandar mais, né, emagrecer.
6: Não, pra mim, não. Eu preciso emagrecer. Não.
0: Olha, são mais de 550 produtos. Zael, um beijo pra todo mundo aí, hein? Meu querido Sombra, o seu boa tarde, o seu destaque, por favor.
4: Boa tarde, Naldinho, boa tarde, turma da Márcia. Da Márcia.
2: Da Márcia?
4: É da massa espalhada em todo o Brasil.
0: A minha rádio é Márcia.
4: Não fala, hein, Márcia, já tá do lado.
0: É Márcia Sensitiva.
4: Se acordou, tá?
2: Essa o quê? Eu tava dormindo. Essa o quê?
4: Vou nem falar.
2: Fala,
4: pode jogar uma praga na gente.
2: Não, vocês vão brigar agora, eu tô no meio de vocês.
0: Ai, calma,
2: favor.
0: Calma, por favor.
2: Fala na minha cara.
0: Calma. Ai.
4: Olha, isso é só por causa do errinho.
0: Muito bem.
4: Olha, a OAB, o Distrito Federal, abriu processo ético-disciplinar contra o escritório da família Alexandre de Moraes. Verdade. E o procedimento sob sigilo vai apurar possíveis infrações éticas envolvendo contratos milionários com o Banco Master, apontados em relatórios da Polícia Federal. A coisa tá esquentando de cima pra baixo.
0: É, a chapa tá esquentando, meu Brasil.
5: É. Que estão dando pra mim o quê?
0: Calma, vó.
5: Não esquento chapa nenhuma.
0: Não é essa.
5: Bobão, nem começou o programa.
0: Não é essa chapa que a senhora tá pensando.
4: Não, não é ninguém, a dentadura, não.
0: Ninguém tá falando da dentadura
2: tudo
0: da vó.
5: Tudo bobão.
0: É.
2: Que não tá... é nem a dentadura e nem a chapa que você esquenta pra fazer o pão com manteiga.
5: Isso eu faço.
0: Aliás, vó, tem que trocar a chapa.
5: Eu vou trocar pra engordurar.
0: Ela tá rachada.
2: Rachada.
5: Não queria falar palavrão, não posso, viu?
4: Aí, aí.
5: Nossa.
4: Se ela quebrar, vai dar um trabalho.
0: Ai, a vó e a rachadinha dela, né, vó?
5: Ai, meu Deus.
0: Vamos lá, Betiguzo, boa tarde, tudo bem?
2: Boa tarde, uma tarde extraordinária de bênçãos pra todos nós. E hoje eu tenho a pergunta aqui da briga.
0: Ixi, ai, ai, ai.
2: E eu quero saber de vocês, ouvintes, é pior descobrir uma traição ou descobrir que todo mundo já sabia? O que vocês acham? Eu acho que as duas coisas.
0: É,
2: não sei
0: não
2: o que
0: é,
2: que é pior, não. Não sei, nem sei o que é pior. Uma se é traição. Ou a traição de todo mundo que já sabia, porque é uma traição também, né?
0: Também. Já
2: uma
0: pensou? Também. Todo mundo fica sabendo e você não.
4: Geralmente diz assim, por naquele que não sabe. Ou é o último a saber. As pessoas falam assim.
2: É.
4: Então é o que mais dói. A pessoa, todo mundo rindo da sua cara.
0: Todo mundo sabendo.
4: Não é?
0: É, que e tem aí chifre
4: não,
0: na parada.
4: E não basta ser inimigo, não. Amigo mesmo ri da sua cara. Mesmo sendo um amigo.
0: É,
4: pessoa não,
0: é não
4: conta, não fala pra você.
0: Não é
4: olha,
0: fácil.
4: Olha, a sua namorada tá botando chifre em você.
0: Não é fácil.
4: Não, não fala.
2: Eu acho que as duas coisas são péssimas.
0: Dói.
2: Mas vamos saber o que o pessoal acha.
0: Dói. Dói
2: vocês
0: muito.
2: Mandem pra gente aqui o que vocês acham. É pior descobrir uma traição ou descobrir o que todo mundo
4: queria,
2: já sabia?
4: Eu não quero descobrir nada disso.
0: 3509-9290.
2: Não descobri nada, não.
6: O Santos mandou aqui. Isso é um absurdo. Devemos ter uma só esposa e um só.
0: Quem mandou?
6: O Santos.
4: Ah, isso é um exemplo.
6: Monogamia já.
2: Pergunta se ele já foi pra Jundiaí hoje.
6: Ah, vou perguntar.
0: Piada do dia. Atenção, Milene. Boa tarde, minha linda.
1: Boa tarde, Naldinho. Boa tarde, ouvintes da Massa FM. Com muita alegria, nesta quarta-feira teremos muitas curiosidades, charadinhas e, é claro, pensamento da Pavorô.
0: Que a gente ama de paixão. Pensamento da Pavorô, diga lá.
1: Cuidado, a boca que te traz uma fofoca é a mesma que leva o seu comentário.
0: É mesmo. E é verdade, hein?
4: Maria.
0: Seguinte, meus amores, nós vamos agora para um intervalo comercial e daqui a pouquinho tem mais.
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0: rádio é massa. Muito bem, de volta para todo o Brasil. Somos a maior rede de rádios do Brasil. Alegria ter você junto com a gente. Bora que bora! Hoje com o nosso querido Sombra, Bete Guzzo, bailarino, a vó tá por aqui, tá todo mundo, gente. Tá uma festa.
1: Tô aqui. Muito bem.
0: E hoje nós teremos a participação do Ronaldo Caiado, candidato a presidente do Brasil.
2: É mesmo, daqui a pouco estará por aqui.
1: Daqui a pouquinho.
0: Gente, olha quem tá aqui, a Márcia. A Márcia vai participar do Bexigão. Márcia! Tudo bem com você?
3: Tudo bem,
0: você fala da onde, meu anjo?
3: De Piracicaba.
0: Piracicaba, alô Piracicaba, aquele abraço, muito bem. E você tá onde? Tá em casa, tá no trabalho, Márcia?
3: Acabei de estacionar na minha casa, na galera do meu condomínio.
0: Ah, muito bem, chegou em casa. Beleza. Agora. Tem acompanhado o Bexigão, Márcia?
3: Sim,
0: então quer dizer, você está preparada, tem anotado algumas perguntas aí, tem estudado, feito o dever de casa. Eu tô achando, Márcia, que você vai levar R$500. Eu tô achando que ela vai levar.
4: Alô, alô.
0: Muito bem.
4: Alô.
0: É a Márcia.
5: A avó, Márcia.
4: Oi, avó.
3: Oi, avó.
2: Não, é a Márcia.
5: É a Márcia.
0: Vó, é a Márcia.
4: É?
0: Márcia, é a avó. Fica à vontade.
4: Ô,
3: bem. Você tá boa? Você tá boa?
4: Eu tô boa, tô com umas coxas, menina. Eu tô boa pra caramba. Tô boa.
0: Eita, avó.
4: Ô, bem.
5: Você é braço, né, vó? Braço também.
4: Da avó, sim. Do Robson tá um caco, Roberto. A Beth tá apertando o Robson aqui. É pelanca que não acaba lá.
0: Ai, ai, ai.
2: É, as coxas dela parecem uma taturana, mas tá bom.
4: Eu vou te dar um soco. Eu vou agredir, eu tô avisando.
0: Sombra, não provoca, vó.
4: Eu tô avisando que eu vou agredir. Eu fui aí comprar remédio.
0: Aonde?
4: Aí lá onde ela tá.
0: Ué?
4: Eu fui.
0: Aonde que a senhora foi?
4: Na farmácia.
0: Não é
4: a farmácia?
0: Não, vó.
4: Não é esse lugar?
0: Não, ela é de Piracicaba, é a Márcia.
4: Piracicaba, onde tem aquele rio lindo?
0: Tem.
4: A terra da pamonha?
0: Da pamonha?
2: É.
4: Meu Deus, lá vem piada inédita.
2: Do 15.
4: 15 de Piracicaba, pamonha e o rio.
0: Vamos perguntar?
4: Lá vem piada inédita.
2: Que piada?
0: Vó, a senhora conhece?
4: Nunca ouvi falar disso. Inédito, falei isso no programa.
0: O papo tá legal.
4: É inédito.
0: O papo tá gostoso, mas eu vou soltar o tempo lembrando, Márcia, que você acaba de ganhar copo Brimex, tá bom, minha linda?
3: Obrigada.
0: Vamos lá, boa sorte pra você. 1, 2, 3, obrigada. Valendo. Qual é o livro mais vendido no mundo?
5: Márcia, pula.
0: Que matemático grego é considerado o pai da geometria?

0: Nossa.
1: Olá.
2: Qual é a maior espécie de tartaruga marinha do mundo?
1: Olá.
2: Que rei francês ficou conhecido historicamente como Rei Sol? Caramba!
1: Vamos lá!
2: É. Qual é o livro mais vendido no mundo, menina?
1: Ah, é. Sagrada.
2: Boa! Que matemática! Ah!
3: Eu ia dizer.
2: Que isso!
3: Só uma que ele vai aceitar.
2: Ô, vó, a senhora escolheu as perguntas mais difíceis, vó. Hein?
4: Eu nem vi as perguntas, seu paspalhão.
2: Tá bom.
4: Você tá me culpando? Tá colocando a culpa numa idosa?
2: Não, não, mentira. É. Não, não tô jogando culpa em ninguém. Márcia, um beijo pra você, meu anjo.
5: Beijo, Márcia.
2: Valeu, beijo pra você.
3: Márcia.
2: Obrigado pela participação.
4: Eu queria agredir o som. 550 reais agora.
2: R$550 agora. Vamos lá que dá tempo. Donato tá com a gente agora pra bater um papo, verdade. Presta atenção, minha amiga, meu amigo. Olha, dívidas do passado só crescem. O empréstimo pareceu uma solução, mas no final só aumentou o problema, é? Ou de repente é um financiamento que tá te apertando. Se você tá vivendo tudo isso, preste atenção, porque o Donato vem trazendo a solução. Donato, meu querido, boa tarde pra você!
6: Boa tarde, Naldinho! Boa tarde, Marcelo! Rapaz, eu não conhecia a avó, como ela tá inteirona.
4: Tá vendo como é que se trata uma mulher?
6: Oh, maravilhoso!
4: Tá vendo?
6: Inclusive, em homenagem à senhora, hoje eu vou dar um desconto extra pra quem é aposentado e financiou o veículo.
2: Sério? Sério?
6: É verdade, sabe por quê? A gente identificou que tem muita gente que financiou o veículo em nome dos pais ou em nome dos avós pra tentar pegar juros mais baixos.
4: É.
6: E mesmo assim, os juros mais altos nesses contratos de financiamento fazem você pagar até 30% mais caro no financiamento da moto, do carro, do caminhão. 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
4: 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Vou ligar aqui, tem 6 netos meus que financiaram o carro com meu nome. 6. Vou ligar.
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3: Gozado, que é verdade que ele tá falando mesmo, porque eu financei o carro no nome da minha mulher. É, mas agora a parcela, a última parcela cai em novembro.
2: Sim.
3: Mas, olha, é um absurdo, sabe, que tava pagando. Eu
2: fazia juros abusivos.
3: Eu só não apelei porque tá terminando, mas, olha, passei apertado a pagar esse trem.
2: É, se você tá vivendo essa situação, não deixe pra depois, não, tá bom?
7: Eu, parabéns, que eu fui na Sopave e na Vimave.
2: Essas duas lojas aí, pô.
4: Vai ter que falar pra ele.
3: Você comprou o que lá, Gordini?
7: Comprei uma Gordini,
3: um Carmanguinha,
7: uma Decavê e uma Belina.
2: Ai,
7: comprei três.
2: Tirou agora.
7: Fui buscar agora.
2: Tá com cheirinho de novo.
7: No plástico.
2: Meu Deus do céu. Depois dessa, intervalo pra rede.
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0: rádio é massa. De volta para todo o Brasil. Atenção, Brasil, já anota aí o produto premiado, viu? Produto premiado Zaeli, caldo em pó costela. Caldo em pó costela é o produto premiado, valendo Zaelinho de presente para você que tá acompanhando a gente, hein? Muito bem, turma da massa, para você que tá acompanhando a gente, bora mandar sua mensagem 35099290, 35099290, você participa com a gente. Estamos vendo aqui com a produção, daqui a pouquinho a gente vai fazer o bexigão, vamos deixar o bexigão mais para frente, tá bom? Porque nós já estamos recebendo aqui o nosso convidado especial, candidato à presidência da República, Ronaldo Caiado, e junto com a gente também, o nosso querido Wilson Gomes. Seja bem-vindo.
1: Boa tarde, Brasil. Boa tarde.
2: Beleza.
1: Como é que estamos? Tudo bem?
3: Boa tarde, bem.
1: Tudo bem, vó?
3: Boa tarde.
1: Nós estamos chiques hoje.
3: Você tá bonito.
1: Estamos recebendo o presidenciável hoje.
4: Pois é, você viu? Que maravilha.
1: Muito bom.
5: Obrigado, Wilson.
1: A hora que você começar, Naldinho, você me fala pra gente poder fazer a apresentação dele, bonitinha.
0: Sério?
1: É.
0: Muito bem. Vamos já iniciar?
1: Vamos.
0: Cadê? Tá tudo
1: Podemos?
0: Certo? Tudo
1: então,
0: pronto?
1: Tá bom.
0: Tudo preparado? Vamos lá?
1: Vamos receber hoje, com imensa satisfação, o candidato à presidência da República pelo PSD nas eleições de 2026. Médico ortopedista de formação e político de longa carreira. Ele ganhou projeção nacional nos anos 80 e, ao fundar a UDR, e disputou sua primeira eleição presidencial já em 1989. Construiu uma sólida trajetória no legislativo como deputado federal por 5 mandatos e também como senador, consolidando-se como uma das primeiras e principais lideranças do setor produtivo e da direita no Congresso. No Poder Executivo, governou o estado de Goiás por 2 mandatos consecutivos, cargo que deixou em março deste ano para focar na corrida ao Palácio do Planalto, trazendo os baixos índices de criminalidade como a principal vitrine da sua plataforma de segurança, agronegócio e rigor fiscal. Conosco aqui, vamos receber com muito entusiasmo, Ronaldo Caiado! Bem-vindo, candidato.
5: Somando a voz de todo mundo, não dá dele, rapaz.
1: Que voz bonita. Você já pensou em ser locutor de rádio, candidato?
5: Tem essa alternativa ainda, não tem?
1: Que voz bonita, rapaz.
5: Muito obrigado. Olha, realmente é a primeira vez que eu sou recebido assim num ambiente de estúdio, assim, tão animado, com tantos aplausos assim na chegada. E dizer, meu, muito obrigado aí, Wilson. E também a todos os presentes aqui, essa sabatina que nós vamos ter aqui, que é um momento importante da campanha, a gente conversar um pouco com a população. Eu acho que nada mais, já que nós estamos há 25 dias de uma eleição que vai comandar o Brasil pelos próximos 4 anos, não é isso?
1: Legal.
5: Então, obrigado.
1: Doutor, então eu vou começar com a primeira aqui. Quais são as prioridades fiscais e econômicas do seu plano de governo para garantir o crescimento do país?
5: Bom, primeiro, vamos ser assim, bem direto, é derrotar o Lula. Esse para você começar a poder organizar o país. E dentro disso, eu já coloquei no meu plano de governo, eu encaminharei uma emenda à Constituição. Ela será uma emenda constitucional, que ela terá uma duração temporária, ela não será uma parte definitiva, para que a gente possa coibir, que a gente possa conter todos esses absurdos que estão acontecendo diante de salários estratosféricos, diante dessas emendas impositivas, tá certo? Cortando todas elas, em relação a esses gastos que o governo tem com os demais poderes, cortando 25% de todos os repasses aos poderes constituídos, como também aos órgãos independentes de governo. Implantar um sistema de controle de corrupção das máquinas, da máquina pública, como também excesso de dinheiro que hoje está sendo concedido para incentivos fiscais que não estão retribuindo aquilo que é a obrigação dele com o povo brasileiro.
1: A população sente que o dinheiro que ela paga de imposto não retorna em serviço,
5: né? Exato. O cidadão paga a maior carga de tributo e não tem educação, não tem segurança, não tem saúde para o filho. Ele não tem condições ali nem de uma política habitacional. Então, essa situação toda esse dinheiro deságua aí para a corrupção, para as negociatas. Você vê que quando você governa de uma maneira correta, está aí. Você sabe que durante meus dois mandatos de governo, tá certo? Eu disputei com o Ratinha.
2: Uhum, verdade.
5: Então eram os dois governadores mais bem avaliados do Brasil.
4: É verdade.
5: Tá certo?
2: Muito bom.
5: Então, isso mostra que quando você tem autoridade moral, quando você tem coragem pessoal, você resolve o problema. Você não fica botando culpa em terceiro. Entendeu? Só incompetente, ah, o problema é disso, o problema é daquilo, o problema é do outro, o problema é. Então, não. Nós assumimos o governo e resgatamos a condição hoje dos dois estados hoje serem o primeiro lugar na educação, na segurança pública, no avanço hoje na área do atendimento de saúde, nos programas sociais emancipatórios, das obras de infraestrutura, tanto é que eu convidei o Ratinho para ser meu ministro do transporte, pelo que ele fez ali no posto de Paranaguá e também nas rodovias. Passou a ser uma referência. Então,
2: Paraná,
5: isso tudo
2: Paraná
5: é importante.
2: Também é um canteiro de obras hoje, né?
5: É um canteiro de obras. Então, isso é gestão. Isso é gestão. Tem que saber governar. Tem que saber exatamente ter bons secretários, ter uma visão de melhorar a vida do cidadão e, ao mesmo tempo, você poder transitar pelo seu estado. Olha, eu encerrei meu mandato com 88% de aprovação. Ou seja, dentro de 10 goianos, 9 me aprovaram. Isso para mostrar que, se eu fui eleito no primeiro turno com 52% dos votos, então até as pessoas que não votaram em mim reconheceram que o governo chegou a essas pessoas, entendeu, Wilson? Então foi uma política firme, conter despesa. Peguei um governo quebrado. Ó, pior do que Goiás, só tinha Rio de Janeiro, Minas Gerais e Rio Grande do Sul. Goiás era o quarto estado com o pior situação fiscal do país. O quarto estado com a pior situação do país. Devia tudo. Narcotráfico, facção tomava conta do entorno de Brasília, das cidades turísticas do estado, corrupção desvairada, aquela situação lá da pessoa não ter tratamento médico, UTI ficava a 600 quilômetros da divisa do estado, sem leito algum. Então, educação totalmente sem estrutura para poder educar os filhos. Esse processo todo, você vê que em 7 anos a gente governando com seriedade, a gente transforma, e é isso que eu quero transformar o
2: Legal.
5: Brasil.
2: Aproveitar que pode falar.
3: Boa tarde, primeiro prazer conhecê-lo pessoalmente, né?
5: Obrigado.
3: Eu queria logo de cara perguntar, porque uma coisa leva a outra. Se não tiver empresa, não tem mais nada, entendeu? O êxodo de empresários do Brasil para outro país. Tem solução isso daí? Esses impostos que são criminosos? O senhor tem uma esperança para o Brasil, para os empresários e, consequentemente, para os empregos do Brasil?
5: Olha, eu tenho e posso dizer a você que eu tenho experiência, Robson, de como tratar isso. Sabe por quê? Porque, primeiro, você só governa com empresário. Só ou você tem a classe empresarial acreditando no seu governo, investindo no seu governo, senão você não tem crescimento. Você tem a fuga.
2: Vai ter uma debandada.
5: Do capital e uma debandada.
2: Isso aí, a gente vê aí o Paraguai.
4: É o que está acontecendo, né?
5: É o que está acontecendo. Porque hoje em dia, com a taxa de juros do jeito que está, quem é que vai investir hoje? Não tem jeito, o cidadão vai. Ele vai, olha, se eu pegar esse dinheiro meu e aplicar lá em qualquer fundo aí
2: de renda fixa,
5: de qualquer banco aí, eu tô ganhando 8,5% mais IPCA. Então, eu vou ficar quieto em casa e vou ser rentista ao invés de eu ser investidor. Agora, o que é que a sociedade tá com essa situação de desânimo? É porque durante esses 5 mandatos do PT, você não viu nada que trouxesse um alento, um sonho, um motivo de empolgação para o cara poder investir no Brasil. Ele trouxe esse aumento de gasto e aí com isso aumento da taxa de juros. E depois veja o golpe. Além dele quebrar o cidadão comum, que está todo mundo endividado, quebrou as empresas, quebrou o setor rural, quebrou o setor de comércio, de indústria. Ele contaminou E presta atenção, Robson, é a primeira vez que você não vê um segmento que não esteja sendo atingido num todo. Antigamente você tinha uma área, uma crise na área empresarial, de construção, você tinha uma área da agricultura e tal. Dessa vez você vê geral. É da pessoa física até o varejo.
3: Sim.
5: Todo mundo hoje está comprometido. Então, o que que é? É falta de responsabilidade do governo. Ele gastou demais com políticas politiqueiras e nós vamos fazer exatamente o contrário. Nós vamos conter esses gastos do governo federal, vamos cortar na carne, como eu fiz, tá certo? E aí sim, você diminuindo suas despesas, como eu já citei aqui quais, você vai fazer com que a taxa de juros baixe. E a taxa de juros baixando, você vai estimular novamente o retorno do empresário e a crença do empresário na iniciativa privada e na construção do país.
6: Mas simplificar a carga fiscal também não seria uma possibilidade importante para que as empresas consigam entender o que elas pagam de tributo? Porque muitas vezes o cara é bitributado, tributado, e você fala assim, meu Deus do céu, eu já paguei esse imposto, vou ter que pagar de novo. Então, assim, a simplificação da carga fiscal também ajudaria muito as empresas, né?
5: Não tenha dúvida, isso ninguém é contra, tá certo? Ninguém tem nenhuma resistência a desburocratizar, mas é aquilo que você disse, ela não pode servir também de escudo, ou seja, de condição para você aumentar a carga tributária, né? Você vai, olha, eu vou diminuir, mas eu vou botar um imposto seletivo aí eu vou amanhã achar que tá certo, esse trabalho aqui merece mais um imposto.
7: Governador, boa tarde, um prazer conhecê-lo. O senhor fala muito sobre a questão da tolerância zero contra o crime e usa esses resultados em Goiás como exemplo. O senhor como pretende aplicar esse modelo a nível nacional em parceria com os estados, para melhorar, inclusive, a segurança do Brasil?
6: Assunto que o senhor domina agora, hein? Matou no peito agora, mas é um golaço. Verdade.
5: Mas obrigado. Mas quando eu recebi o estado, e no dia da minha posse, no meu primeiro pronunciamento como governador do estado, isso aí ficou muito marcado. Porque eu via que as pessoas já não acreditavam mais. Se roubava mais de 11 mil caminhonetes no meu estado de Goiás. Não tinha seguradora. Os corretores diziam: ô Caiado, ninguém aqui dá conta de vender uma casa, todo mundo está tentando mudar para prédio para ver se não é assaltado. As revendas de carro em Goiás não vendiam mais caminhonete a diesel. Sendo que a cultura do nosso estado é a caminhonete a diesel. Não tinha seguradora. Então, o cidadão falava, eu vou lá na igreja, mas na hora que eu saí da igreja eu não tenho mais meu carro. O outro ia, não tinha coragem de sair na rua, era assaltado à luz do dia, tomava o relógio do cidadão, quebrava o vidro do carro. Enfim, essa situação toda, tá certo? Ela atingiu o estado. Então, quando eu fui tomar posse, eu no meu discurso, com todas as minhas forças de segurança do estado de Goiás, eu disse, olha, o mandamento número um do governador Ronaldo Caiado: o bandido muda de profissão ou muda do estado de Goiás. Aqui em Goiás, bandido não se cria. Essa é a ordem minha e eu vou dar todas as condições para vocês aqui transformarem Goiás no estado mais seguro do Brasil. Isso foi minha mensagem, a minha força de segurança do estado. E a partir daí, aí sim, isso não acontece por acaso. A partir daí, nós formamos 1000 homens na área da inteligência, nós formamos batalhões especializados em cada área, tanto que nós nunca mais tivemos um assalto a banco, um assalto a carro forte, nunca mais tivemos sequestro, invasão de terra, enfim, novo cangaço. Tudo isso foi totalmente contido dentro de uma sofisticação da inteligência com a parte operacional, além de nós termos criado um aplicativo que hoje está sendo implantado em vários estados, chamado Inteligência Artificial de Combate ao Crime. Então hoje nós estamos chegando a um resultado hoje que é impressionante, porque você consegue muitas vezes antecipar o crime ou senão você consegue, vamos dizer, esclarecer aquilo rapidamente, com poucos minutos depois que ocorre.
3: Certo.
5: Então, isto é importante que as pessoas entendam que, ao criar essa situação, olha, eu recebi uma homenagem das revendas de carro. O governador, hoje nós temos fila para comprar carro a diesel, o que não tinha. Os corretores dizendo: muito obrigado, nós passamos a vender casa. Agora, esses conjuntos aqui, todos estão construindo casas e tudo, então, maior desenvolvimento. Aí o pessoal resolveu fazer uma MotoGP no Brasil. Aí escolheram Goiás. Por quê? Porque é o estado mais seguro. Aí instalaram, fizeram a MotoGP em Goiás, depois de 26 anos que não acontecia no Brasil.
3: Muito bem.
5: As empresas de blindagem de carro quebraram, mudaram para São Paulo e para o Rio de Janeiro. E as empresas de segurança foram procurar outro serviço.
3: Muito bem.
5: Porque lá a dignidade do cidadão foi preservada e a segurança pública.
3: Candidato, nós vamos agora para o intervalo, né?
1: Rapidinho, um pequeno intervalo para a rede e a gente volta para São Paulo daqui a pouco.
3: Muito bem.
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1: Recebendo hoje o candidato à presidência da República, Ronaldo Caiado, falando das propostas, trocando uma ideia com a gente e lembrando sempre que as portas da Massa FM estão abertas para todos os candidatos que quiserem conversar com a nossa audiência. São 93 emissoras, muitas cidades, muitos habitantes, cidadãos brasileiros ouvindo a Massa FM, entendendo um pouco das propostas dos candidatos para fazer a melhor escolha. Beth, você tem uma pergunta?
2: Vamos lá, tem uma pergunta. Candidato, é um prazer recebê-lo aqui, viu? Obrigado, Beth. Agora vamos falar de saúde, né? O seu plano com o ex-ministro Mandetta quer trocar a fila por ordem de chegada no SUS por uma triagem feita por inteligência artificial focada na gravidade do caso. Como é que o senhor vai garantir que essa tecnologia seja justa, não atrase ainda mais o atendimento de quem tem doenças crônicas, mas que não sejam urgentes? Porque isso é muito sério, né? Nossa saúde está bem danificada no país.
3: Bom, Beth, você sabe, eu também sou médico, certo? Eu sou cirurgião na área de coluna vertebral. Então eu me dediquei muito a trauma. Eu sou fácil pra isso, não tem problema, eu rapidamente resolve.
4: Depois eu vou dar uma consulta. Eu vou dar uma consulta com ele.
2: Todo mundo hoje tem uma dorzinha nas costas, né?
3: Exato. Aí a gente logo identifica e sabe tratar também conservadoramente ou nos casos que precisam a gente fazer a cirurgia. Mas você colocou muito bem, você disse o seguinte: olha, você às vezes entra numa faixa de cirurgias eletivas. Vamos tirar isso, o caso do câncer.
2: Uhum.
3: Certo? O câncer não está nessa fila. Tá bem? O câncer você precisa de colocar em prática, que já é lei no Brasil. Ou seja, depois do diagnóstico, essa pessoa será atendida e tratada no máximo em 60 dias. Bom, isso é uma realidade, você precisa encampá-la.
2: Você, não existe,
3: por
2: né?
3: Por quê? Não existe, mas hoje nós estamos avançando muito na construção de hospitais que têm como objetivo principal o tratamento do câncer.
2: Uhum.
3: Seja, tanto em criança quanto em adulto. Então, esta é uma área que ela precisa de uma atenção especial. Por quê? Porque você sabe que a capacidade, de acordo com o câncer, dele progredir rapidamente, o que nós chamamos de metástase, que são disseminações para outros órgãos, isso aí pode, ao você tratar o paciente, já realmente não ter mais como conter o processo, que já é invasivo a todo o sistema do paciente. Então, você tem que entender que essa parte vamos tirar do câncer. Mas aí você tem outras situações que você vai analisar bem. Como, por exemplo, a parte vascular. E aí é uma parte complexa. Porque você tem tanta parte vascular que compromete as artérias do coração, como você tem também dos membros, e como você pode ter ali um agravamento desse quadro num processo de uma embolia. Ora, mas será que isso é mais grave do que a pessoa que às vezes está com a dor no tornozelo? E eu sou ortopedista. É mais grave porque aquela dor no tornozelo, eu poderei amanhã tratá-la, mas ela não está no estado de risco como está uma pessoa que tem um trombo ou que tem já uma situação que coloca a sua vida numa condição de extremo risco. Ou seja, esta avaliação, que ao invés de você atender só por aqueles que entraram na fila, é você dar uma preferência aos que estão com maior estado de risco, porque senão você liga para a pessoa: pessoal, esse aí já morreu. Ou seja, você está cumprindo aquela fila do ponto de vista cronológico, tá certo? Da data que ela registrou, mas você não está atendendo as pessoas com maior gravidade.
1: Uhum.
3: E este é que é o problema. E junto a isso, é você imaginar um outro problema hoje, que são as doenças crônicas. E como nós estamos envelhecendo, e o Brasil está envelhecendo, o Brasil perdeu o grande momento do seu bônus demográfico, tá certo? O que que acontece? Um país está envelhecendo. Quando o país vai envelhecendo, você passa a ter doenças crônicas também, que vão para complicações. E aquela que mais complica é o diabetes. Então, se você não souber tratar e orientar aquelas pessoas desde da ação primária, do atendimento lá, tá certo? No posto de saúde, lá no unidade.
2: Da triagem, né?
3: Da triagem. Amanhã você é obrigado a amputar o dedo dela, porque já deu necrose, amputar a perna, ela faz uma insuficiência renal, ou ela faz amanhã um processo de cegueira, ela provoca amanhã um AVC. Então, você tem que entender que a saúde, ela tem que ser vista num todo. E é esse todo, você precisa levar isto à população. Porque, por exemplo, quando eu assumi o estado de Goiás, eu tinha paciente que tinha que fazer uma hemodiálise por insuficiência renal e tinha que andar 400 quilômetros de ida, 400 quilômetros de volta e ficar 4 horas deitado numa cadeira para fazer uma hemodiálise. Esse cidadão não tinha vida.
1: Sofrimento.
3: Não é? É verdade. Então, a saúde, ela precisa de você regionalizá-la e levar para perto da pessoa. Não é que você vai fazer uma estrutura em cada cidade. Não é isso. Mas você deverá ter hospitais de referência e numa região que trate no mínimo ali 1,5 milhão de pessoas, 2 milhões de pessoas. Você precisa dessa estrutura.
1: Entendido. Ó, a gente tá chegando ao fim a nossa entrevista, nosso bate-papo com o Ronaldo Caiado. A gente tem que seguir o tempo cronometrado aqui, por questões de igualdade a todos os candidatos. E a gente tem aqui um período de 3 minutos, candidato, para o senhor fazer as suas considerações finais. Queremos te agradecer por ter disponibilizado seu tempo aqui para bater um papo com a nossa audiência. Então, são 3 minutos para as considerações finais. O senhor falar com a nossa audiência, as tuas propostas, o que o senhor quer fazer com o país. Valendo a partir de agora.
3: Bom, primeiro, meu muito obrigado a toda a direção da Rede Massa, aí que tem uma capilaridade enorme, chega nesse Brasil todo. E dizer a vocês que ontem eu fui informado e foi derrubado a perspectiva de nós termos um debate nacional e que aí os dois candidatos não aceitaram ir ao debate, por isso esse debate caiu. Bom, nós resolvemos então fazer o que nós chamamos de debate paralelo. Então, tanto eu, quanto o Renan, quanto o Zema, como o Cury, vamos a partir de segunda-feira já teremos o primeiro debate paralelo. Esse é um debate que nós vamos colocar uma cadeira para o Lula, uma cadeira para o Flávio Bolsonaro, vamos perguntar para eles também, mesmo na ausência dele, porque nós não podemos confundir a opinião pública neste momento, que está desviando a discussão por outros assuntos, deixando os dois também que estão envolvidos em todos os escândalos no país, como se eles fossem alternativa para governar o país. Então, eu quero formalizar também esse convite a todo o Grupo Massa que esteja conosco desse grande debate que nós faremos e vamos fazer com muita frequência para a população ter ideia com mais tempo também de todas as nossas propostas em todas as áreas. E o segundo é dizer uma reflexão a vocês. Ora, não existe hoje condição de governabilidade no país se o presidente assumir o país no dia 5 de janeiro de 2027 não tiver autoridade moral para poder governar o país. Cada um com seus problemas de ordem de corrupção de um lado, de corrupção do outro. Então eu quero que você dê um Google no Ronaldo Caiado aí. 40 anos de vida pública, vê se você me acha em algum escândalo, alguma bandalheira. 40 anos. 5 mandatos de deputado federal, 1 de senador, 2 de governador do estado. Tá bom? E o primeiro que criou o movimento ruralista em 1986. Então olha minha vida pregressa. Vê se eu tô envolvido em bandalheira, rachadinha, petrolão, mensalão, INSS, Mastro. Enfim, qualquer coisa que você vê. Então, minha gente, sem autoridade moral não se governa o país. É de sair da mão de um e entrar na mão do outro que realmente está envolvido em corrupção.
1: Ronaldo Caiado, Brasil!
3: Obrigado.
1: Uma vez, candidato, obrigado pela presença, foi um prazer recebê-lo. E vamos sim, vamos acompanhar o debate que o senhor propôs aí. Estaremos lá com a nossa equipe de jornalismo, lembrando sempre que a Massa FM está com as portas abertas aos candidatos que queiram bater um papo aqui com a nossa audiência. E em breve teremos mais um candidato também batendo um papo conosco. Certo, Naldinho?
5: Muito bem.
6: Ai, não deu nem pra me perguntar mais uma.
1: Nós temos que seguir o tempo que nós demos pro outro candidato, né?
6: Uh-huh.
1: Temos que seguir certinho, temos que ser. E temos que praticar a isonomia.
5: Muito bem.
1: Certo, gente?
5: Então.
1: Ronaldo Caiado, acesse aí o site dele para procurar mais propostas.
5: Ótimo. Tá certo. Intervalo pra rede.
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2: 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Segura esse vovô, hein? Ei, meu Brasil! Um Brasil de audiência. A minha rádio é massa. Legal, voltamos agora para todo o Brasil. São mais de 90 emissoras interligadas com a gente. Legal demais ter você com a gente. Legal, muito bom, hein? Tá chegando agora, para você que tá acompanhando desde o início, muito obrigado pela sua companhia. Estamos vivendo esta quarta-feira, dia 9 de setembro, hoje que é o dia do cachorro quente.
3: Ah, já tá me dando fome.
2: Muito bem.
4: Ai, eu tô morrendo de fome.
2: Atenção, meus amores, produto premiado Zaeli, valendo Zaelinho de presente daqui a pouquinho, no final do programa. Já tá acabando o programa.
4: Já tá acabando.
2: Passa tão rápido.
4: Muito rápido.
2: Anote aí, caldo em pó costela. Caldo em pó costela. Certo? Anotou aí? Manda pra gente através do WhatsApp, dá tempo, 11-3509-9290. Meus amores, curiosidade para a rede, diga lá, Milene.
5: Gente, em 2001, a garçonete Jodi Berry, ela venceu uma competição interna de vendas lá no restaurante onde ela trabalhava, depois que a gerência anunciou um carro Toyota como prêmio. Olha, vai ver nessa história. Aí, no momento da entrega, a empresa falou que era um trocadilho, ou seja, a pegadinha do malandro, primeiro de abril, e deu pra ela só um boneco do Star Wars, o Yoda, sabe? Aí, indignada com essa atitude da empresa, essa funcionária pediu demissão e entrou com uma ação na justiça por quebra de contrato e propaganda enganosa.
2: Meu Deus.
5: O processo terminou num acordo financeiro vantajoso para ela, porque aí ela ganhou uma indenização suficiente para que ela fosse a uma concessionária e escolhesse um veículo novo de sua preferência. Olha, tá certinha mesmo.
4: Olha, eu vou contar para vocês uma coisa que aconteceu com a minha mãe também. Conta. Foi parecido.
3: A história da dona Cleusa. Põe a trilha, por favor. Põe a trilha.
4: Lembra do telegrama animado do Gugu?
3: Ah, meu Deus.
4: Lembra do telegrama animado?
3: Eu
4: minha mãe gosta de bingo, vocês sabem, que a gente fala aqui, o patrão bingo. Comenta sempre.
3: O bingo.
4: Ah. Eu fui fazer uma pegadinha com ela e aí eu entrei no bingo.
3: No bingo.
4: Com cheque e toda hora o cara do bingo falava, daqui a pouco 5 mil, 5 mil.
3: Sim.
4: Ou 10 mil, não me lembro mais. 10 mil. E ela lá, e o pessoal do SBT filmando e tal, tudo escondido, ela não sabia de nada. E eu tava tão nervosa, eu entrei com um cheque do tamanho, assim, enorme.
3: Sim.
4: Entrei com ele na minha frente, assim, 10 mil. 10 mil beijos. E ela ganhou, ela bateu esse bingo dos 10 mil. E ela ficou, eu ganhei, eu falei que ia ganhar. Quando eu cheguei, que eu abaixei o cheque, ela me viu. Fez assim... Cadê meus 10 mil? Mãe, é 10 mil beijos. Não, falaram que era 10 mil.
3: Eu
4: quero 10 mil reais. Agora, gente, foi um fuá, gente. Eu não sabia onde enfiava a minha cara e eu falava, mãe, é uma pegadinha do Gugu. E ela, eu não quero saber. Eu quero meus 10 mil, tá vendo?
3: Foi
4: parecido.
3: Gugu tinha que pagar, na minha opinião.
2: É verdade. Meus amores, tá na hora da Tatá Onofre, vai falar com a gente agora. 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
6: Boa tarde, Naldinho, tudo bem,
2: tudo
6: turma
2: ótimo.
6: Da massa? Olha, eu gosto muito de acompanhar aqui o programa, é um programa muito alegre.
2: É.
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2: Maravilha.
1: Maravilha. Um minuto para a fofoca.
3: A Carol Lecker saiu do Fofocalizando, né?
1: Verdade.
3: Tá um babado aí desde ontem. Hoje meu ouvinte nossa perguntou se a Carol Lecker saiu. E a coluna da Fábia Oliveira descobriu que a Carol, ela tinha um salário de 10 mil reais lá, né? Mas ela disse que pra ela não dava mais, ela conversou com o diretor, ela contou com exclusividade que pediu pra sair do SBT porque ela tava insatisfeita com o salário que recebe. E após a repercussão do caso, a Carol, do Fofocalizando, usou o Instagram na madrugada de quarta pra desabafar sobre os valores que gasta em São Paulo. Ela disse que ela tava chorando, que ela não aguenta mais essa situação que ela tá vivendo, que parece um pesadelo, que ela tá adoecendo, tomando remédio para depressão, ansiedade. Diz que o cabelo dela tá caindo. Em seguida, ela rebateu que estão falando do salário de 10 mil reais e que ela quer muito que a gente entenda que ela não mora no Brasil há 10 anos. Ela largou tudo por um sonho, que era o sonho de ser apresentadora. Ela conversou com o diretor, ela é muito grata pelo SBT, mas ela disse que 10 mil reais pra ela
1: não
3: é
1: dá.
3: Pouco, não dá.
2: Mas já tinha outra coisa garantida?
3: Eu acho que não.
1: Merchan?
2: Ah, é pior.
3: Ah, eu tenho minhas considerações, mas eu acho que eu prefiro não falar nesse momento. É.
1: Tá bom.
3: Eu acho que ela não tá certa.
2: Eu também.
3: Eu acho que todo mundo que entra num programa, ela tem lá, tá sentada numa cadeira, é uma vitrine, ela começou, ela tem que esperar um pouquinho, não funciona assim. Se ela aceitou na hora que ela aceitou o convite de apresentar, ela tem que esperar um pouco, ninguém sobe assim rápido.
1: Não
3: sobe,
1: é ninguém.
3: Assim, não é da noite pro dia.
1: Muito bem.
2: Nós estamos aqui faz tempo.
3: É a minha opinião, pessoal.
1: Zaelinho de presente para Rauan Campos Guimarães. Final do telefone 4747. Rauan Campos Guimarães, Zaelinho de presente. Vambora, meu Brasil.
2: Vamos.
1: Meu Sombra, aquele abraço.
2: Um abraço, Naldinho. Até amanhã, se Deus quiser.
1: Valeu, Beth.
3: Beijo, até amanhã, se Deus quiser.
1: Valeu, bailarino.
4: Amanhã ao vivo.
1: Valeu. Tchau, vó!
4: Tchau, tchau, tchau. Vou fazer
1: amanhã
4: almoço.
1: Amanhã tem mais.
4: Tchau.
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3: Mas você tem agora 2:01.
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0: Olá, chegamos, senhoras e senhores. Vocês estão bonzinhos? Tá tudo certo por aí? Maravilha? Quartou, hein? Meioca de semana, vamos que vamos. 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E pra participar de todos esses prêmios, eu quero saber onde é que você tá, o que que você tá fazendo, seu nome, seu bairro, me conta. 3297-3297, tá no ar a rádio mais gostosa de Curitiba, com o programa mais animado da sua tarde.
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0: Massa FM, a minha rádio é massa. Primeiro lugar, absoluto do Ibope, Mariana e Matheus. Receita, que música linda, né? Tem uma letra bonita, rapaz. E aí, você já pediu sua música, falou onde é que você tá? Me conta o que é que você tá fazendo nessa quarta-feira, nessa volta desse feriadão aí, né? Pra você que aproveitou, que viajou, me conta o que é que você tá fazendo. 3297-3297, eu quero saber.
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21: Massa FM agora 2h24.
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0: 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Leonardo, além do sol, além do mar. Olha aqui, é o Thiago, tá ligado com a gente. Maurinho, eu tô aqui, rapaz. Acredita que eu não fui trabalhar hoje? Não. Aí você tá de sacanagem. O Thiago falou que não foi trabalhar hoje, que ele achou que hoje que era o feriado. Ô, Thiago, que migué, meu irmão. Pelo amor de Deus, rapaz, faça isso não. Amaurinho, com esse tempinho não tem nada melhor pra fazer que ficar embaixo das cobertas ouvindo a massa. Janaína do Caiuá da Cidade do Céu, eu concordo com você. Onde você estiver, o tempo, o clima que tiver, o importante é estar na massa, que aqui não tem tempo ruim, não.
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0: Massa FM, a minha rádio é massa. Diego e Vitor Hugo, moça pra casar. Agora é o seguinte, hein, gente? Presta atenção que eu quero te fazer um convite.
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25: Massa FM, agora 2h44.
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0: e a alma contrai a véia, três vícios. Musicão, hein, musicão? Negócio é o seguinte, meus queridos, já já a gente volta com muito mais música. E não esqueça que tá valendo pra você aquela caixa de som 400 watts da Aiva. Presentaço da massa pra você. Vamos ficar informado, minha gente?
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0: E olha, gente, segundo o CIMEPAR, a previsão é de mais chuva hoje ao longo do dia, viu? 97% de possibilidade de precipitação em Curitiba. A temperatura começou na casa aí dos 13 graus, porém, nesse momento, estamos com 18. A chuva pode aparecer em vários momentos, com maior instabilidade entre a tarde e a noite, ou seja, quem vai sair de casa já leva o guarda-chuva, aquela capa na mão e fica aí, atenção, redobrada, dobrada no trânsito. É a língua, meu. Vamos que vamos. E o sorteio do concurso 3.055 da Mega Sena foi realizado ontem à noite em São Paulo e o prêmio para as apostas que acertassem seis dezenas era de 68,8 milhões. Porém, ninguém acertou a faixa principal e o prêmio acumulou em 76 milhões de reais.
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18: Massa FM, agora 3:01, boa tarde.
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0: Massa FM, a minha rádio é massa. Primeiro lugar absoluto do Ibope. Ed Brito com Samuel. Toda mulher. Não, toda mulher já nasce para viver de amor. Esse negócio de morrer de amor não dá não, hein? Não dá não, esse é um perigo. Oi, boa tarde, tudo bem? Uma tarde abençoada para todo mundo. Vamos nós curtir a massa aqui, viu? Ó, ligado com a gente, Frank Williams, Modena, do Bairro Alto. Sempre ligado na massa. Obrigado, meu garoto. Oi, Rodrigo, tudo bem, meu irmão? Obrigado pelo carinho. Ele falou que ama ouvir a tarde da massa, porque eu dou animada no dia dele, na tarde dele. Ô, Rodrigão, obrigado, meu irmão.
1: Ô, Maurício, seu mole acabou.
0: Oi.
1: Tá, quase me esquecendo de mandar um áudio aí.
0: Não pode.
1: Estamos sempre na escuta e manda um abraço pra nós aí. É o Luiz Fernando, do Rio Grande do Sul aí.
0: Opa.
1: Estamos na luta todo dia, fazendo um fogãozinho a lenha ali, ouvindo
0: aí.
1: Uma churrasqueira logo embutida do lado aqui pra nós assar uma carne.
0: É, vai demorar um pouquinho pra essa carne ficar pronta, né? Que até secar esse cimento aí, mas tá valendo. Fica pra amanhã.
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0: FM, a minha rádio é massa, primeiro lugar absoluto no Ibope, garotas, hein? Luana e Cauane, solteiro superado na rádio que é primeiro lugar no Ibope, que te convida.
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13: Márcia FM agora 3:22.
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13: a minha rádio é massa, primeiro lugar absoluto no Ibope, Gustavo Lima.

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1: 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Primeiro lugar absoluto do Ibope. Muito linda essa música, Garçom de Bruno e Marrone, rodando aqui nessa tarde gostosa. 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

0: FM, a minha rádio é massa, primeiro lugar absoluto no Ibope, Hugo e Guilherme vazou na Braquear. Ó, deixa eu mandar um abraço muito especial aqui para o Ricardo, ele falou, cara, eu ouço a massa todo dia e não canso de me surpreender com tanto presente bacana. 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
0: Ah, deixa eu dar um oi pra ele hoje, meu amigo Léo Tulli está na área. Ei, Léo, como é que você tá? Como é que tá o trânsito, garoto?
2: Boa tarde, Amauri, uma ótima quarta-feira a todos ligados na Massa. Trânsito mais intenso na Brigadeiro Franco, a partir da Getúlio Vargas até a Visconde de Guarapuava. São 600 metros de lentidão que o motorista leva em média 6 minutos pra passar. Vale sim utilizar a Alferes Poli ou a Coronel do Cídio, que fluem um pouco melhor. 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
1: Márcia FM, a minha rádio é Márcia, primeiro lugar no Ibope, Talagaço, quem de nós dois, música linda, né? Muito bem, meus queridos, quero lembrar vocês que daqui a pouquinho vai começar o Márcia das 10 e depois do Márcia das 10 tem um presentão pra você que é aquele voucher da Dina Pizza. 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Participa todo santo dia, porque quanto mais participa, mais chance de ganhar você tem, né? E agora vamos ficar bem informado? Bora!
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1: E olha, gente, quase 20 mil veículos passaram pela praça de pedágio de São José dos Pinhais, da BR-277, durante a manhã e a tarde de ontem, no retorno do feriado. Segundo a concessionária Litoral Pioneiro, foram cerca de 13 mil veículos sentido a Curitiba e 6.500 em direção ao litoral. O movimento mais intenso foi em direção à capital e a previsão era de fluxo elevado até às 8 horas da noite. Viu só? Quando a gente viaja, tem que ficar esperto com o trânsito, né? E o Paraná teve o melhor desempenho do Brasil no PISA 2025, avaliação internacional que mede aí o conhecimento de estudantes de 15 anos. O estado ficou em primeiro lugar entre as unidades da federação nas quatro avaliações: ciências, leitura, matemática e resolução de problemas com ferramentas computacionais. Em ciências, o Paraná marcou 461,6 pontos contra 408,5 da média brasileira. Em matemática, foram 423,1 pontos diante de 376,8 pontos do Brasil no geral. O desempenho paranaense também ficou acima dos países latino-americanos participantes dessas quatro áreas. Que orgulho do Paraná, hein, meu povo?
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1: E o meu amigo Léo Túlio volta, porque eu quero saber como é que tá o trânsito agora, hein, Léo?
4: A Mauri, linha Verde Sul, com trânsito mais lento no sentido Pinheirinho, entre a estação Tubufani e a Avenida Santa Bernadette, reflexo principalmente das obras ali no trecho. Motorista leva em média 10 minutos para passar, tendo como opção a via marginal da linha verde. 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

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Nós vamos dar pra você um passeio maravilhoso. E não é só pra você, não. Você e mais 9 pessoas. 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Anota direitinho e manda, tá? Vamos ter aqui, ó, Guilherme Benuto, vai ter Léo Magalhães e nós vamos começar bem demais, sabe com quem? Com Leandro e Leonardo, Talismã, Massa FM.

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Primeiro lugar absoluto no Ibope. Anotaram aí o Guilherme Benuto? Eu duvido. Ah, eu duvido que você não esteja louco pra ganhar esse presente. É, não é? É claro. Você mais 9 pessoas no Beto Carreiro por conta da Massa FM. Tem que anotar direitinho. Resultado sai dia 19 agora, tá? Bom, vamos de Marília Mendonça, ausência chegando. 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

0: Massa FM, a minha rádio é massa, primeiro lugar absoluto do Ibope, Cleiton Romário, chuva de bênçãos, essa é pra você que tá com o coraçãozinho apertado. E assim fechamos o nosso Massa da 10 de hoje, da edição da tarde. Às vezes a gente tá com o coraçãozinho apertado, mas Deus sabe o que faz, né? A gente não carrega uma cruz que não seja maior, portanto, fique feliz, tá tudo certo. Você tá aqui junto com a gente vai mandando uma energia positiva, porque tudo vai dar certo, tá bom? Vamos falar o seguinte, de coisa boa, aquele combo pra família aí no Beto Carreiro com 10 ingressos, você mais 9 pessoas. O resultado sai no dia 19 agora, minha gente. Então fica ligado, manda pra cá a sua mensagem com a sequência que você anotou e boa sorte. 3297-3297. Depois do intervalo, sabe o que vem aí? Mais presente que a massa não para. Vem aí aquele voucher da Dina Pizza.
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0: 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Eu vou chamar o Leonardo de novo. Fala, Léo, como é que tá o trânsito agora, garoto?
3: A Mauri no Campina do Siqueira, Mário Tourinho com trânsito lento no sentido Rodovia do Café, desde a Avenida Nossa Senhora Aparecida até o cruzamento com a José Domacoski, devido ao alto fluxo e também a obras. 12 minutos para passar, sem opção, validade e desvio. Ficou alerta ao motorista para redobrar o cuidado no trajeto. Ei, espere o trem passar e preserve sua vida. A responsabilidade é toda sua. Um alerta da Rumo.
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0: 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Massa FM, 18 para as 5, boa tarde.

Massa FM, a minha rádio é massa, primeiro lugar absoluto no Ibope, Fernando e Sorocaba Férias em Salvador. Essa com certeza eles vão cantar lá no Churrasco on Fire, né? E coisa boa, vai ser demais, hein, gente? Além de ouvir músicas maravilhosas como essa aí, você vai comer carne boa, costela, picanha, brisque, chorizo, chicken lollipop e muito mais. Tem que ficar ligado aqui na Massa, hein? Porque dia 19 de setembro tá chegando e nós vamos levar você pra curtir esse show maravilhoso, porque se o show é bom, a rádio é massa, meu garoto. Agora 4 horas 35 minutos. Boa tarde pra você. Já já, resultado. Tem pizza.

0: Márcia FM, a minha rádio é Márcia, primeiro lugar absoluto no Ibope, Sabrina Seleguin, independente emocional. Chegou a hora de saber quem se deu bem. E quem vai se jogar no buffet da Dina Pizza se deu bem demais, hein? Vai comer pizza doce, salgada, pratos quentes, salgados e sobremesas e até sorvete. Quem é? Ele mora na Fazenda Rio Grande. O final do telefone é 1931 e o nome dele é Sidney Strujac. Parabéns, garoto. Se deu bem, meu filho. Se deu bem. Bom, nós vamos pro intervalo comercial daqui a pouquinho. Sabe o que vai rolar? Já. Daqui a pouquinho tem as mais pedidas. Mas antes é bom a gente ficar bem informado também, né?
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0: E olha, gente, o Cine de Araucária oferece 397 vagas de trabalho com mais de 50 funções. Há oportunidades para diferentes níveis de escolaridade, incluindo auxiliar de produção, motorista de caminhão, operador de empilhadeira, açougueiro, assistente administrativo, eletricista de manutenção, farmacêutico e até pedreiro. Que legal, né? O atendimento é na rua Vicente de Paulo, 55, no centro de Araucária, de segunda a sexta, das 8 da manhã às 4:30 da tarde. As vagas são dinâmicas, então podem mudar ao longo do dia. Por isso, se você está procurando, corre, meu amigo. E atenção, atenção, torcedor! Começou hoje a venda dos ingressos para o Atletiba, que acontece na próxima sexta, dia 11, agora, às 9 da noite, no Couto Pereira, pelo Campeonato Brasileiro. Para a torcida do Coxa, ingressos variam de R$125 a R$290, dependendo do setor. Já para a torcida do Atlético, o ingresso custa de R$200 a inteira até R$100 a metade.
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4: A Mauri, fluxo já mais lento no contorno norte em ambos os sentidos, próximo ao viaduto da Brasília Kuman e também entre a Justo Manfrão e o acesso para a Rodovia dos Minérios, reflexo principalmente das obras de expansão na rodovia. Quem preferir pode seguir por dentro dos bairros, pela Avenida Vereador Toldo Túlio e também a Fredolin Wolf. 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
0: 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Massa FM, agora 5:03. Boa tarde.

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0: Muito bem, senhoras e senhores, é hora de você me ajudar na programação da Massa FM. Isso, vamos ficar felizes mesmo, porque a partir de agora, as mais pedidas estão no ar. E a sua participação, claro, daquele show de programação aqui na Massa FM, tá bom? Manda mensagem aí pra gente, quero saber seu nome, seu bairro, a música que você gostaria de ouvir. E pode oferecer pra quem você quiser. Tá no ar as mais pedidas e começamos bem demais com Maiara e Maraíza 90 e 10. É 90 e 10. Massa FM, a minha rádio é massa, primeiro lugar absoluto no Ibope.
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3: Existe uma teoria que se chama 90-10, onde uma pessoa tem 90% daquilo que você procura em alguém. Só que você foca naqueles 10% que falta. Aí você sai pra rua, se aventura e realmente você encontra aqueles 10%. Mas não se deu conta que perdeu os 90. Era uma vez um cara que tinha um amor na mão. Tinha quase tudo, mas o quase tudo pra ele

0: Márcia FM, a minha rádio massa, primeiro lugar absoluto no Ibope, Lucas e Igor Flash passando por aqui. E o negócio é o seguinte, você já pediu sua música? Não pediu ainda? Tá bobeando? Por quê? Não, não pode bobear não. Manda mensagem pra cá, tá? 3297-3297, fala seu nome, seu bairro, a música que você quer ouvir e pode oferecer pra quem você quiser, tá liberado.
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2: Deixa eu bater um papo com ele mais uma vez, saber do Léo como é que tá o trânsito nesse momento, às 5h14.
3: A Mauri, linha verde com trânsito lento em ambos os sentidos, ali próximo da estação Tubo Santa Bernadette. Reflexo do alto fluxo de veículos, mas também de obras ali na região. Por ali, o motorista pode utilizar as vias marginais da linha verde para ganhar tempo no trajeto. 9 do 9 é dia de conquista na Construtora Tenda. 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
1: Márcia FM, agora 5:20.
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0: Classe FM, a minha rádio é massa, primeiro lugar absoluto no Ibope, Maurício Eduardo Solteira no Mundo, anota o horário, 5:28. Por quê, Mauri? Ué, porque o Daniel tá passando com o navio.
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0: Massa FM, a minha rádio é massa. Primeiro lugar absoluto no Ibope, Wesley Safadão com o Rei Vaqueiro e o Displicente. Muito bem, meus queridos. Vamos pro intervalo, a gente volta Rapidex.
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0: Eu vou chamar ele mais uma vez, meu amigo Léo, que eu quero saber como é que tá o trânsito agora.
2: A Mauri, linha verde com trânsito lento em ambos os sentidos, ali próximo da estação Tubo Santa Bernadette. Reflexo do alto fluxo de veículos, mas também de obras ali na região. Por ali, o motorista pode utilizar as vias marginais da linha verde para ganhar tempo no trajeto. 9 do 9 é dia de conquista na Construtora Tenda. 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
9: Massa FM agora, 19 para as 6.

0: minha rádio é massa, primeiro lugar absoluto no Ibope, e eles já estão na área, meninos!
1: Espera aí que tá baixando
2: muito
1: meu fone.
2: Boa tarde.
0: Tá muito alto aí?
2: Não, eu baixei o teu mesmo pra sacanear.
1: É o outro, homem.
0: Bruno Previde.
2: Boa tarde.
0: Douglas Bandeira.
1: Tá. Tamo bem mesmo, hein? Tudo certo com você?
0: Eu tô bem, graças a Deus, cara.
1: Tá feliz da vida.
0: Ah, tem que tá, né? Tem que tá, não adianta. Porque hoje já é quarta, graças a Deus.
2: É quarta-feira,
1: semana, você
0: já vai. Pra nós, ó.
1: É maravilha.
0: A gente não tem feriado, tá tudo certo. É fazer o quê?
2: Beleza.
0: É isso. E aí, meninos, me contem.
2: Hoje tem, tá na massa, 6h15, né? Uhum. A gente tá aqui pra avisar todo mundo. E aí, eu quero fazer uma pergunta pra você.
0: Pra mim?
2: Exato.
0: Pergunte.
2: Você tem bichinho de estimação, né?
0: Tenho.
2: Que você joga na churrasqueira, só pra tirar a história do bichinho de estimação? Que você joga na churrasqueira? Você teria um bichinho de estimação na churrasqueira?
0: Eu não.
1: Não teria, né?
0: Não, de jeito nenhum.
1: Então tem um pessoal lá no oeste do estado que tá criando bichinhos na churrasqueira.
2: De estimação na churrasqueira.
0: Capaz.
1: Que na verdade não é de
0: estimação. Você já tá preparando bicho pro abate já ou não?
1: Pô, é sacanagem isso aí, não pode. Não, na verdade foram os bichinhos que escolheram.
0: Ah. Isso.
1: Exato. É urubu, rapaz.
0: Ah, não, aí é complicado.
2: São bichinhos de estimação obrigatórios.
1: São, exato. Porque não pode remover.
0: Não pode?
1: Não pode. Eles se abrigaram nessa churrasqueira, são de apartamentos altos, isso, né? Prédios altos e tudo mais. E aí o pessoal entrou em contato com os órgãos ambientais, enfim.
0: Mas deixa o bichinho.
1: Não pode tirar.
0: Caramba,
1: não pode tirar.
0: Eu não sabia dessa,
1: verdade,
0: cara.
1: É verdade. Mas a gente vai explicar por quê, como é que isso funciona. Vai dar dica, inclusive, também daqui a pouco no Tá Na Massa.
2: É.
1: E além de, claro, trazer todos os assuntos do dia, né? Tudo que tá repercutindo em Curitiba e região hoje.
2: Essa é pra você ficar esperto. Se aparecer um urubu na tua churrasqueira, não tira, não.
0: Não, você vai procurar. Não há vagas. Tem que colocar, lembra do pica-pau? Não há vagas.
1: Não há vagas.
2: Comida para urubu.
1: Não há vagas.
0: Ah, meu Deus do céu. Tá bom, gente. Tá bom, meus queridos.
1: 6h15 a gente espera todo mundo, então.
0: Maravilha. Obrigado pela visita mais uma vez. Valeu.
1: Não há vagas.
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0: Massa FM, a minha rádio é massa, primeiro lugar absoluto do Ibope. Mari Fernandes, telefone sem fio, fechando por aqui as mais pedidas que, claro, voltam amanhã às 5 horas da tarde. Fechou, meus queridos? Muito bem, nós vamos pro intervalo e já começa o Giro Massa.
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0: 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Deixa eu chamar ele mais uma vez, saber como é que tá o trânsito agora.
3: Pra você ligado na massa, no Água Verde, a Getúlio Vargas tem fila logo antes do cruzamento com a Saint Hilaire. Motorista leva quase 20 minutos pra percorrer esse trecho de apenas 1 quilômetro. Então, quem preferir, pode utilizar a Silva Jardim. Ela também tem alto fluxo nesse horário, mas ainda assim é alternativa. 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
22: Márcia FM, agora 6:02.
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0: senhoras e senhores, muito obrigado pelo carinho da audiência e nós vamos tocando esse programa aqui até às 7 horas da noite, porque tem muita coisa bacana pra falar. Você que de repente tá voltando pra casa, né? Já vai se distraindo, ouvindo música boa, quem sabe um papo legal, uma notícia importante, é ou não é? Esse é o Giro Massa e daqui a pouquinho, Marcinho e companhia, Noronha, ah, eu não sei se o Ender tá lá, Marinho vai estar por lá também, vão estar fazendo direto lá da feira de móveis e decoração, tá bom? Que acontece aí de 9 de hoje até o dia 13 de setembro no Centro de Eventos do Positivo no Parque Barigui, beleza? Mas enquanto isso, nós vamos rolando música por aqui, daqui a pouco eu toco a bola pra eles lá, beleza? Massa FM, a minha rádio é massa, primeiro lugar absoluto no Ibope, Zé Neto e Cristiano e a cadeira cativa chegando.
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Márcia FM, a minha rádio é Márcia, primeiro lugar absoluto do Ibope, Zé Neto e Cristiano, cadeira cativa. Agora sim, vou tocar a bola para os meninos diretamente da feira de móveis e decoração lá do Parque Barigui. Pode mandar daí, meu querido Marcinho, que vocês já estão no ar, meu garoto. E já tem muita informação do que tá rolando na feira lá.

0: Muito bem, você tá ouvindo a programação da Massa FM Curitiba 97.7 e a gente tá falando ao vivo aqui do Parque Barigui, da Feira de Imóveis, que acontece até domingo. E é claro que tá toda a turma reunida aqui nesse meio de semana, né? Sempre aí para trazer as novidades para você, as notícias que estão acontecendo no Brasil e no mundo. E eu já aproveito e chamo meu querido Marinho, que tá aqui junto com a gente. Tudo bem com você, Marinho?
1: Tudo ótimo, melhor agora, na companhia do melhor ouvinte do Brasil, é claro, o ouvinte da Massa FM.
0: Muito bem, e eles não estão só, junto com a gente também, nosso querido Ender, o garotinho serelepe desse programa. Tudo bem, Ender?
2: Aceita, Brasil, te amo, como falava a Thalia. É quarta-feira que é meio misturado com segunda, minha cabeça já não tá boa.
0: Não? Então tá bom, gente. E nosso querido Thiago Noronha, daqui a pouquinho, que vai estar falando sobre esporte também, né, meu amigo?
3: Como é que você tá, meu amigo? Tudo certo? Novidades importantes para o futebol paranaense na seleção brasileira,
0: muito
3: cara.
0: Muito bem, tudo isso no programa de hoje, em especial para você que tá acompanhando 97.7. Vamos então aos destaques do programa de hoje.
1: Paraná fica em primeiro lugar do Brasil em avaliação de educação.
2: Olha só, a famosa nega dança provocativa para ator da Globo.
3: Convocação da seleção brasileira e novo ciclo para a Copa do Mundo com atletas paranaenses dos times aqui da capital.
0: Que orgulho, que orgulho, que orgulho!
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0: Chega lá, Manicho.
1: É o seguinte, médica sonha com um camundongo e acorda com um animal peludo na boca. Calma, deixa eu explicar direito essa história aí. Isso aí tem tudo a ver, ó, nosso desenrola de hoje. A médica norte-americana Krista Edelman viveu momentos de desespero ao acordar do que era para ser uma noite de sono tranquila. Edelman contou em suas redes sociais que sonhava com um camundongo tentando entrar na boca dela. Só que na hora que ela acordou, Enderlove, ela colocou a mão no rosto e sentiu a presença de um animal peludo.
0: Ui!
1: Segundo ela, que, ó, levei a mão à boca e toquei em algo meio viscoso, levemente peludo e frio. Aí, na hora, ela percebeu que se tratava de um morcego.
0: Jesus, né?
1: Então, ela acordou com a bocona aberta, meio que babando, e tinha um morcego na boca dela. Enfim, né? A gente quer saber o seguinte,
0: se você
1: qual
0: já
1: é o
0: acordou
1: sono
0: durante a noite com uma coisa peluda na boca?
1: Era lesma.
0: Era essa a pergunta? Não.
1: A pergunta é a seguinte, pergunta é assim, não é tão cabeludo assim. Qual foi o sonho mais bizarro que você já teve? Às vezes a gente tem uns sonhos assim, sem pé nem cabeça. Qual que é o sonho mais tosco, mais bizarro que você já teve? Conta pra nós aí.
0: Vamos lá, 3297-3297. Você vai mandando mensagem pra gente aqui no WhatsApp da Massa. Daqui a pouquinho já tem as primeiras respostas de hoje. Eu tive um sonho muito estranho esse tempo, que eu tava mal, tava perdido, não sei o quê. Só que daí no meu subconsciente eu falei, opa, preciso acordar, porque esse sonho é muito ruim. Opa, acorda, acordei e tal, não sei o quê. Voltei a dormir, você acredita que eu comecei a sonhar de novo com a mesma coisa?
1: Prende os padres, cara. Parte você dois. Tem que ir numa benzedeira.
0: Benzedeira.
1: É, isso é os pecados, cara. Os pecados.
0: Fala assim.
1: O cara que não tem pecado, ele dorme tranquilo. Agora, o cara que tem pecado, ele tem problema mesmo.
0: O soninho tá em dia, Marinho?
1: Tá, graças a Deus.

0: 18 minutos. Meu amigo Marinho, tem abraço pra audiência, é isso?
1: Um grande abraço pro meu amigo prefeito Marco Marcondes, da Fazenda Rio Grande. Olá. Um dos melhores prefeitos do Brasil, viu? Reeleito com quase 80%.
2: Um galã, né?
1: E o bicho,
2: galã.
1: Não, o bicho
2: eu
1: é jeitoso,
2: bonito,
1: né?
2: Eu acho ele bonito.
1: O bicho é jeitoso. Um grande abraço pro meu amigo Marco Marcondes, que tá de volta do lugar de onde ele não deveria ter saído.
0: Parabéns. Muito bem, prefeito. Senhor. Ó, vamos pro intervalo, gente. Já já informações de trânsito aqui na programação da Massa. Por isso, não sai daí!

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1: Muito bem, senhoras e senhores, agora 6:19, vamos com o trânsito. Fala, meu amigo Will.
2: Pra você ligado na massa, BR-116 com trânsito lento em direção à Fazenda Rio Grande, desde a região da Ceasa até o bairro Eucaliptos. Pra ganhar tempo no trajeto, vale utilizar a Nicola Pelanda por dentro do Umbará e depois a Avenida Brasil, já em Fazenda Rio Grande. 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
2: Massa FM, agora 6:24.
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1: O Cine de Araucária oferece 397 vagas de trabalho em mais de 50 funções. Há oportunidades para diferentes níveis de escolaridade, incluindo auxiliar de produção, motorista de caminhão, operador de empilhadeira, balconista de zona, açougueiro, assistente administrativo, eletricista de manutenção, farmacêutico e pedreiro. O atendimento é na rua São Vicente de Paulo, número 55, no centro de Araucária, de segunda a sexta, das 8 da manhã às 4:30 da tarde. As vagas são dinâmicas e podem mudar ao longo do dia. Então, para você que está precisando aí
0: de emprego
1: e tudo mais. Ai, mas eu não vou porque é muito longe, porque não sei o que lá. Você tem que começar. É melhor do que você ficar em casa. Se ficar em casa, não vai acontecer nada com você. Boa. Se você for, começa a trabalhar de baixo e você vai mostrando, obviamente, as suas qualidades e a oportunidade vai surgir para você.
0: O importante é começar, não
1: com
0: é isso,
1: certeza,
0: meu querido?
1: Eu
0: também, 6 horas e 26 minutos.
2: Olha só, cata essa. Vanessa Camargo negou que tenha protagonizado uma dança provocativa com Malvino Salvador durante o Rock in Rio nesse final de semana. A cantora afirmou que permaneceu acompanhada do namorado Bruno Bevan. A polêmica havia surgido após relatos de supostos desconforto de Kira Garcia, que é a mulher dele, né? De Malvino Salvador ali. E ela veio falar que ela estava um pouquinho alterada e dando em cima do marido das outras. Porra, Vanessa, pelo amor de Deus, né? Você que tem um namorado querendo dançar pole dance lá no Rock in Rio. Não dá certo, né? Ela veio dizendo aí que não teve nada a ver com esse imbróglio aí, com essa confusão aí do Malvino Salvador.
3: Que não tinha nada a ver com a história, né?
4: Inclusive, o Malvino também falou que não tem ciúmes no relacionamento dele, que era um mal entendido, não teve nada disso. Agora vai saber.
3: Na realidade, você tá bem fofoqueirinho também.
2: Na realidade, aconteceu. Ele é. Só que eles não querem que aconteça pra gente não falar assim, ah, é pra um evento familiar. Não é, não. Lá todo mundo coloca a cueca, a calcinha pra cima
4: e fica... E a mulher dele é lutadora de jiu-jitsu.
1: Como é que é o nome da mulher do Malvino Salvador?
2: Kira?
1: Kira?
4: Kira Grace.
2: Nome isso.
1: De, nome de cachorro, né?
2: Kira.
1: Para. Kira.
0: Não, Kira. Não vai queira deitar. Receber uma visita nem dela e nem dele, meu querido marido. Muito bem, vamos falar de esporte agora, novidade, é isso?
4: Vamos falar da seleção brasileira, começou um novo ciclo aí para a Copa do Mundo hoje com a convocação de Carlo Ancelotti, muitas novidades, muitos jogadores jovens e entre eles dois representantes do futebol paranaense na seleção brasileira.
0: Coisa boa, hein? Coisa boa.
4: São eles o goleiro Pedro Morisco do Coritiba e o zagueiro Arthur Dias do Atlético Paranaense, e são convocados para a seleção brasileira, amistosos agora aí no final do mês contra a Austrália. Então, duas novidades aí do Coritiba e do Atlético na seleção brasileira, que teve também outras 8 convocações aí que nunca, inéditas, né? Que nunca tinham acontecido. Hugo Souza, goleiro do Corinthians, Pedro Morisco, Otávio, goleiro do Cruzeiro, o Douglas Santos, que já foi na Copa, Mateuzinho do Corinthians, Mauro Júnior do PSV.
0: Esse eu desconheço.
4: E o Wesley, que também tava na Copa do Mundo lá, saiu lesionado, né? Arthur Dias do Atlético, Gabriel Magalhães, também tava na Copa do Mundo, Jair, zagueiro da Premier League da Inglaterra, também jovem, o Marquinhos convocado também e o Vitor Reis aí do Manchester City. No meio campo aí o Andrei Santos, Breno Bidon do Corinthians, Bruno Guimarães, que disputou a Copa do Mundo, Danilo também estava na Copa do Mundo, Douglas Luiz e Gabriel Bontempo do Santos, jovem jogador também. No ataque, Endrick, Estevão, João Pedro, que não foi para a Copa do Mundo, muita gente
0: joga
4: achou
0: muito
4: que merecia, joga muito do Chelsea. O Pedro do Flamengo, dessa vez convocado, Rafinha, Rayan, Samuel Lino do Flamengo e o Vini Júnior. É um novo ciclo da seleção brasileira com muitas novidades.
0: É um ataque poderoso, né, Marinho?
1: Só faltou o Nicão, mas de resto tá tudo legal.
4: E é um... E é um ataque poderoso, Marcinho, e jovem, né? Como a
0: pois
4: gente
0: vinha
4: falando. Acho que é esse o caminho, cara. É um ciclo novo, tem que chamar jogador jovem pra ver se a gente acerta a mão nessa seleção brasileira. Eu só discordo do Marquinhos. Acho que o Marquinhos não tinha que estar aqui de novo.
0: Que, né?
4: Tchau, Marquinhos.
0: Tem que 80% do time foi renovado.
4: Seria foi renovado. Acho que é isso aí, tem que tentar, cara. Fazer um novo time aí, jovem.
0: Bora torcer pra seleção brasileira. Chegando na Castela e Pericles.

0: Parque Barigui. Isso aqui tá lindo demais, moça! E aí, tudo bem com você?
1: Ai, tudo bem, tudo ótimo. Um beijo enorme pra esses ouvintes da Massa FM, viu? Que eu amo essa rádio.
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0: 20 minutos para as 7 da noite. Fala, Will!
1: Para você ligado na massa, contorno sul com trânsito carregado no sentido São José dos Pinhais, a partir da Eduardo Esprada até o acesso para a rodovia do Xisto. Quem trafega por ali pode utilizar a Avenida Juscelino Kubitschek de Oliveira, a via marginal do contorno, para ganhar tempo no trajeto. 9 do 9 é dia de conquista na Construtora Tenda. 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
4: 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Agora faltando 15 para as 7.
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0: avaliar. Ciências, leitura, matemática e resolução de problemas com ferramentas computacionais. Em ciências, o Paraná marcou 461 pontos contra 408 da média brasileira. Em matemática, foram 423 pontos diante de 376 pontos, que é a média do Brasil. E o desempenho paranaense também ficou acima dos países latino-americanos participantes nas quatro áreas. Parabéns aí.
1: Muito bem, meu querido Marinho. Vamos nessa, então?
0: Vamos nessa.
2: Vê, a Thalita tá feliz hoje aqui, não é?
0: Sorridente.
2: Tô te ouvindo aqui, ela toda alegre, toda feliz no ar.
3: Aí eu tô muito feliz.
2: Amanhã a gente tá de volta aqui, 5 horas da tarde, a senhora esteja aqui pra passar as novidades da feira,
3: tá bom? Maravilha, vou passar tudinho aqui em tempo real aí pros ouvintes da massa.
2: Então tá bom. Marinho, aquele abraço, hein?
0: Grande abraço.
2: Ender, amanhã, 4h15 da manhã na rádio, lá, não esquece, hein? Por favor.
1: Amém.
0: O nome do Ender Love tá correndo nos noticiários brasileiros.
2: Para. Ô, Thiago, dá aquele abraço aqui pra galera, aqui, ó. Aquele abraço, meus amigos.
1: Muito bem, gente. Estamos ficando por aqui, não esquece, amanhã a gente tá de volta, agora chegando Luan Santana aqui na programação da Massa FM com o Luan Pereira.

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0: seu advogado esteja ouvindo essa rádio nesse momento, tanto de acusações.
1: Quero que você e o seu advogado atravessem aquela ponte que partiu. No meio.
0: Antes de chegar na rádio, ela já me encontra na rua, já me ofende, me ataca na rua.
2: Que você merece.
0: Em público, as pessoas ficam olhando, entendeu?
2: De parte do princípio que você é sempre culpado. Porque não tem a presunção de inocência no jurídico.
0: Princípio
2: no
0: da dúvida, né?
2: Isso aí.
0: Talvez, né? Talvez.
2: No seu caso, você tá sempre
0: culpado. Eu tô sempre errado.
2: Você tem que provar a inocência.
0: Entendi.
2: Entendeu?
0: Entendi.
1: Quem não te conhece, que te compre, mas...
0: Obrigado, muito obrigado.
1: Venham todos participar do programa.
2: Pipoca?
1: Quer?
2: Eu gosto de pipoca.
1: Top pipoca.
0: Pipoca?
1: Pipoquinha. Ai, o Wilson gosta de pipoca.
0: Isso, joga na cara desse pipoquinha.
1: Não, eu respeito o Wilson.
0: Tá bom.
1: Tem
0: mim. Vamos lá. Vamos lá, vai.
2: Mentirosa?
0: Vamos falar sério.
1: Quanto que tem acumulado?
0: R$1.500.
2: Um pau e meio.
1: Um pau e meio.
2: De quem é o meio?
1: Não sei. Eu não sei. Tem R$1.500 vem participar do programa.
0: É.
1: E se você participar do programa, do tema que eu vou te falar agora.
0: Fale agora.
1: É um barraco? Fica esperto se o seu telefone tocar. Ontem, teve algumas pessoas que não atenderam o telefone. E a gente sabe, tem que ter mesmo, como falar? Se prevenir. De golpe, qualquer coisa desse tipo. Mas atende o telefone, vê quem que é, vê qual que é da pessoa, entendeu? Se começar com palhaçada de pedir dados e o seu nome, qualquer coisa assim, você desliga na cara da pessoa.
0: Ah, é.
1: Quando é da Massa FM, a gente já fala logo quem que é. No máximo eu vou fazer uma brincadeira com você, mas antes de você desligar, eu vou revelar quem é, tá bom?
0: Tá bom.
1: Sabe o que tem aqui hoje?
0: O que que tem hoje?
1: Tem barraco. O nosso ouvinte Caleb tá pra se formar na faculdade. Ele tá pra entregar o trabalho dele final. O trabalho que vai definir se ele vai passar, se ele vai receber o diploma ou não. E é em turma, né, esses trabalhos, o TCC. Tem uma moça que não fez nada, não contribuiu nada. O ano inteiro ela não ajudou em nada. E o grupo tá querendo tirar ela e largar ela na mão. Ela não vai se formar se ela não fizer o trabalho, né? E essa reclamação é do grupo inteiro, tá todo mundo de acordo de arrancar essa menina de surpresa do trabalho em grupo. E o Caleb tá com dó, por mais que ele esteja com raiva também, porque ela não ajudou em nada, mas ele tá com dó.
2: Que dó.
1: Ajuda o Caleb aqui e diz se você já teve que aturar algum folgado por dó como o Caleb. O que que você faz quando tem um encostado se aproveitando do seu esforço? O Caleb tá incomodado, mas também tá com dó da moça.
0: Que situação, hein? Olha lá.
1: Já se encostaram em você, algum folgado?
0: Não deixa encostar em mim, não. Sai pra lá.
2: Né, Marshmallow?
0: Sai pra lá. Que encostar o quê?
2: Junto.
0: E misturado. Nada de contato físico, não. Para com isso. R$1.500.
1: Fazer um contato físico com um tijolo e
0: sai pra lá.
1: Sua face.
0: Boa sorte aí, viu, gente?

0: da sua cama. Não esqueça que nós temos aqui R$ 1.500. Grana que te espera brincando de stop já já, hein?
1: Aumenta o volume que lá vem confusão. Tem barraco no Tamo Junto e Misturado.
2: Eu estou de boca aberta. Ó, como Priscila, é que pode, gente, se encostar, Priscila, e ficar se aproveitando mal, do seu trabalho, gente? Fala pra mim.
0: Olha aí.
2: O nosso ouvinte Caleb falou assim: tô no último ano da faculdade de psicologia e naquela fase, né, TCC. Aquele trabalho que o pessoal apresenta pra concluir o curso mesmo, pra se formar de verdade. E ele falou: ó, meu trabalho tá quase pronto. Mas tem uma menina que não fez nada o ano inteirinho.
0: Tadinha.
2: Pra contribuir. O ano inteiro.
0: Tadinha.
2: Ela sempre diz que não consegue as folgas, não consegue fazer as coisas a tempo, tá cansada. Sempre várias e várias desculpas que a gente acha que foram todas desculpas furadas. Uma vez, ela não foi na reunião do grupo porque precisava ir pra casa fazer sabe o que, gente?
0: O quê?
2: Lavar o cabelo.
0: Aí, ó.
2: Só pra vocês terem uma ideia do nível de desculpas que ela dá.
0: Tá certo.
2: A reclamação não é só minha, não. O grupo todo tá incomodado com essa menina. A gente tá chegando na data de apresentar e vai me dar muita raiva de ganhar, de ver ela ganhando a nota por algo que ela não fez nada.
0: Nunca fez.
2: Só que faltando 2 meses agora pra apresentação desse trabalho final, alguns de nós estão querendo expulsar ela do grupo. Já que ela não fez nada e ela que se vira agora pra fazer um trabalho do zero e se formar. Essa menina me irrita, me incomoda, mas eu tô com dó de expulsar ela. No fundo, eu tô com dó. Sou um trouxa, né? Sou um boca aberta ou... Já que a gente tá quase se formando, a gente deveria aturar ela até o fim. Já aturou ela o ano inteiro. Falta pouco agora pra acabar. Atura só mais um pouquinho. O que vocês fariam? O que vocês acham disso? Vocês têm alguém que é encostado, folgado, não faz nada e quer os créditos das coisas? Marshmallow.
0: Estão me olhando por quê? Eu não faço. Eu tô ajudando aqui, ó. Um
3: boa noite, pessoal da Rádio Massa. Tamo tudo junto e misturado. Aqui é a Patrícia quem tá falando. Olha, no caso aí de hoje, sempre tem um folgado, né? Na vida da gente. Né? Se não for na escola, é no trabalho, é em casa. Mas a gente tem que estar cortando mal pela raiz, né? Porque, que nem no caso do meu serviço, sempre tem uns espertinhos querendo se aproveitar da gente, né? Mas a gente tem que pegar e fazer. Pôr eles no lugar deles, né? Eu quero participar do stop. Beijo, pessoal da Rádio Massa. Tamo tudo junto e misturado.
4: Mas eu fico pensando, qual que é o problema de a gente ajudar um cidadão?
0: Que não quer trabalhar?
4: Que
0: ajudar vagabundo?
4: Não,
0: como assim?
4: Não é vagabundo. É lógico que a pessoa tá passando por uma fase difícil.
0: Mas é cada caso.
4: É uma fase mais preguiçosa.
0: Mas a vida inteira na mesma fase?
2: Wilson, um ano inteirinho a menina nunca prestou. E no dia que tecnicamente ela podia contribuir, ela disse que precisava lavar o cabelo.
0: Pois é, filha.
2: Não podia lavar o cabelo depois.
4: Tem necessidades na vida, o cabelo dela tava fedendo.
0: Meu Deus, tem uma vergonha na sua cara.
5: Muito boa noite, galerinha. Tamo junto, misturado da massa.
2: Oi.
5: Wilson Pietro. É fogo quando tem um encostado na gente.
2: É.
5: Mas tem períodos e períodos. Eu, no caso dele, eu com certeza tirava fora do trabalho.
2: É.
5: Com certeza. Aí. Mas eu já tive muito encostado em mim ali, no meu trabalho ali. É. E daí, como a gente tem que agradar o patrão, né? Em primeiro lugar, né? Quer dizer, em primeiro lugar é o cliente.
0: Deus,
5: mas o patrão, se a gente tirar um encostado ali, às vezes é puxa saco do patrão, a gente acaba se quebrando. Então, eu penso assim, analisar a situação. Como é trabalho da faculdade e tal, eu com certeza deixaria essa pessoa levar a nota zero, porque não vale a pena. Valeu?
4: Absurdo.
5: A minha rádio é massa, quero participar disso. Top, pelo amor de Deus. Nunca participei, preciso.
0: Ele não pode incomodar os parça do chefe.
2: Tá errado.
4: Ele levantou uma lebre interessante.
0: Pois não, pois não.
4: Tem que agradar primeiro o cliente ou o patrão?
2: Ixi, o patrão.
4: Ele achou que é o cliente.
2: É o patrão, gente?
4: Eu também acho que é o patrão. Tem que puxar saco do patrão.
0: Ele que paga o salário, né?
4: Se o cliente não gostou de nós, a gente inventa uma desculpa.
0: Não fala isso.
6: Boa noite, galera da massa. Tudo bem? Quem fala é Luciane Rocha. E no barraco de hoje, tem que tirar o nome dessa folgada, sim.
2: Coitada.
6: Não faz nada. E ainda quer ganhar nota em cima do grupo? Quer
0: Sai
6: se formar?
0: Sai
6: não, tira sem dó nenhum. Quero participar do stop. A minha rádio é massa.
2: Coitada
6: Beijos.
2: Não, né?
0: É.
2: Mas eles não tiraram o ano inteiro. Agora, em cima da hora, quer tirar?
0: Então,
2: lá no começo do ano, tivesse falado, ou você ajuda ou você vai sair. Não colocaram o negócio na mesa no começo, agora deixa, coitada.
4: E tem outra. Ela vai se formar, mas ela não vai arrumar emprego.
0: Ai, ai, ai, acho que vai, ó. Que isso?
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2: Olha, Massa FM.
0: Massa FM. Se ela tiver uns contatinhos aí.
2: Já pensou? Aí se
4: ela
2: forma todo mundo, ela toma a vaga da galera que se lascou.
4: Não, mas hoje em dia a faculdade não tá dando emprego.
0: Para com
2: tira
0: isso.
2: Ela,

0: Olha, os 1.500 continuam por aqui. Estamos falando de gente encostada, gente folgada, gente que se aproveita dos outros para chegar em algum lugar, né? Sem muito esforço, no caso. Você é desses? Se intrometa, vem cá pro barraco. Vai.
1: Bem barraco. Lutamos junto e misturado.
2: Nossa, olha, você é desses?
0: O cara ainda assume ainda.
2: Que se encosta nos outros, se escora, se acomoda, larga a responsabilidade no lombo de outra pessoa e depois você quer se dar bem.
3: Não, é porque eu contribuo.
2: Você contribui?
3: Eu contribuo com as ideias.
2: Contribui com as ideias?
3: Ninguém aproveita as ideias,
0: mas eu contribuo.
2: As ideias vazias e silenciosas, né?
0: Não, ele só fala assim, vamos fazer isso aí. É isso que você
3: fala assim, gente, ó, que vocês acham da gente fazer isso? Aí os cabas falam, não, nada a ver, não vamos fazer isso não. Aí eu falei, tá bom, então eu já dei minha contribuição, agora bota meu nome na lista. Agora
2: parabéns.
0: Vocês se viram aí.
2: Você, ouvinte da Massa FM, tem paciência de lidar com gente que se escora no teu lombo, que se escora em você e não ajuda nada? O que você faz? Qual que é a sua paciência?
0: Ai, meu Deus, vai.
4: Boa noite, tamo junto e misturado. Sou Sandra Maria Reimbold. E sobre o barraco de hoje, pois olha, eu tirava fora porque é ruim ficar tudo nas costas da gente, né? Não, a guria lá pra ganhar uma notinha, pra valer a nota, ela tinha que ajudar no trabalho da faculdade. Não é bem assim, não, ir só em cima dos outros fazendo, querendo ganhar nota com os outros trabalhando por ela. Eu tirava fora, com certeza. Minha rádio é massa, me chama pro próximo. Um beijo pra vocês.
3: Qual que eu vou falar? O problema do ser humano.
0: O problema
3: ser humano,
0: é você.
3: O ser humano é muito vingancinha.
0: Ah, tem
3: o
0: isso.
3: Ser humano quer fazer justiça com as próprias mãos.
2: A própria.
3: Deixa que o destino cuide disso.
0: Ô, louco.
3: Faça a sua parte e ajude o companheirinho.
0: Olha.
3: E acabou.
2: Ô, Marshmello, tava aqui, ó. Falando que faculdade, que estudo não leva ninguém a nada, por isso que o nosso país está do jeito que tá.
0: Não é verdade.
2: E você percebe o português dele, né? Não sabe falar as palavras no plural.
0: É.
2: Acabou de falar própria.
0: Própria.
2: E é isso daí. E aí, por isso que eu estudo.
0: E se assume um encostado nas pessoas, entendeu? Parabéns.
3: Seguimos a vida.
0: Que o destino cuide disso aí.
5: Né? Rádio Massa, boa noite aqui, o Ligás. Galera, como falou a Marshmello aí, ó, se encostar em mim. Em mim não se encosta não, porque eu não sou, pra começar, não sou INSS.
0: Ó o cara.
5: O vadio tem que andar com perna própria, cara. Tu querer se abaixar aí pra dar ajuda pra vadio aí, tu mostra o fundo da calcinha aí, nego. Não. Vadio tem que ralar.
3: Tá vendo?
5: Porque não é filho de gato, não tem bigode, né? Não.
0: Quantas lições?
5: Deixa andar com as perninhas próprias.
0: Gato, calcinha, como é que é?
5: Da ganja, aí já era.
0: Laranja.
5: Subiu no teu pescoço, não sai mais nunca.
0: Eu acho. Deixa ele terminar.
5: Valeu, galera, quer participar do stop aí, me chama aí, por favor. Valeu.
0: É que eu aprendi bastante, eu não quero dizer. Legal.
3: Não, eu acho que ele tava com a lista de supermercado. Ele tá indo pro mercado pra fazer a compra.
0: Mostra.
3: Tá indo na Marisa.
2: Quem esses coronel entregou a lista do mercado? Quem?
3: A mulher.
2: A esposa.
3: Tá vendo? Toma, trouxa.
0: Espertona.
4: Boa noite, galera, que estamos juntos misturado.
0: Boa
4: aqui
0: noite.
4: É a Paula. E olha, o Caleb tá aí por fora, fica com dó da mulher e tal. Como assim, né? Que não ajude em nada a fazer um trabalho de conclusão. E tá certo o grupo querer tirar ela fora. Porque é igual o Wilson falou. Por mais que se concluir, mas não vai conseguir exercer. Né? Assim, não, eu não teria dó.
0: Com essa habilidade de ir na faculdade enrolar os outros, você acha que ela não vai conseguir emprego melhor que o nosso, Wilson? Você não acha?
3: Eu acho que ela tem boas chances de conseguir mais dinheiro que
0: ela. Com certeza.
3: Vocês enrolando, consegue.
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2: Ah, preguiçosa.
3: Vocês são todos Zé Vingança.

0: Márcia Filipe, tamo junto e misturado com o Gustavo Lima.
1: Lindo, Gustavo Lindo.
0: R$1.500, estão falando de gente encostada, folgada, que cola em você pra levar vantagem. Queremos ver o que você tem a dizer. Mande sua mensagem no nosso WhatsApp, vamos brincar de stop. Daqui a pouco, senhor Wilson.
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0: fica com Deus.
1: Ó. Oh. Nossa, FM, tamo junto e misturado. Maiara e Maraísa, nem tchum. Vamos tchum. Finalmente brincar de stop.
2: Na Massa FM.
3: Tamo junto.
2: Tamo junto e misturado. Pra jogar stop.
4: O stop.
3: Desejo sorte pra que a Daniele ganhe hoje R$1.500, né? Não, Wilson?
1: E divida com nós, né? Por que não?
3: Divida com a gente, quer, menino? Oxe.
2: Dani, tudo bem? Boa noite.
5: Boa noite.
2: E aí,
5: tudo ótimo? Melhor agora.
2: Que bom. Você tá em casa?
5: Tô em casa.
2: Você tem ajuda aí ou tá sozinha?
5: Não, tô sozinha. Tem meu filho de 2 anos e meio, mas tá lá na sala assistindo desenho.
2: Ah, tá ótimo. Então, boa sorte. R$1.500 valendo.
1: É isso.
2: Você já sabe como é que funciona a brincadeira, né?
5: Sei, sei sim.
2: Então, tá bom. Boa sorte pra você. Vamos jogar os dedos?
3: Joga!
2: Vai!
3: Stop! Marshmallow não jogou nada.
1: Hoje eu tô fora da brincadeira.
3: Wilson tem um dedo gordinho, que vai dar letra A.
1: Vai, regime.
3: Eu tenho mais um dedo que vai dar letra B.
2: Letra B, valendo! Tem 5 sílabas.
5: Pula.
2: Pulou. É azul.
5: Azul é bandeira.
2: Bandeira, bota. Muito bem. Uma é líquido.
5: É líquido. É... Pula.
2: Tem no açougue.
5: Bisteca.
2: Bisteca. Tem no hospital.
5: É... Ai, meu Deus do céu. Pula.
2: Ei, Dani, não deu bom. Um beijo,
3: deu
2: linda.
3: Deu bom sim, experiência.
6: Acabou!
1: Que pena, viu?
6: Acabou, perdeu.
1: Ela merecia, né?
2: Merecia, simpática, gostei dela.
3: Ela arrancaria a menina do grupo, vai se lascar pra lá.
2: Amanhã a gente volta com R$1.600.
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2: Tamo junto e misturado.
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0: Sucesso FM, tamo junto e misturado. Amado Batista, princesa. É, R$ 1.600. Juntou pra amanhã. Ficou bom pra quem gosta de brincar de stop, né? Tem esperança de levar essa grana logo aí no dia 10. Dia 10, quando a grana do salário já acabou, viu?
1: É verdade.
2: Bem assim mesmo.
0: Já foi tudo embora.
2: Já foi embora, já pagou as contas, não sobrou mais nada.
0: É, ficou só o ventinho ali.
2: Ficou só o cartão de crédito agora com um pouquinho de crédito.
0: Sorrindo, falando, vem em mim, vem.
2: Pra nós fazer loucura.
0: É, e nós vai. Nós vai com força. Tô nem aí.
1: Fui.
2: Um beijo.
0: A gente se encontra amanhã. Tchau.
1: Tchau. Tchau.
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nosso enigma de hoje, valendo presentaço. Vamos ganhar? Secador e chapinha. É um kit. Vamos ganhar esse secador e a chapinha. Essa chapinha com secador faz o trabalho completo, né? Deixa seu cabelo mais bonito. Você pode fazer penteados diferentes. Vai ficar mais bonitona. Vai deixar o visual nos trinques. Mas pra isso não é tão fácil, né? Não é tão fácil ganhar. Já anota aí o nosso WhatsApp: 11-3509-9290. Tem de presente, atenção. Mas você precisa me dizer o que é o que é. Hoje é o que é o que é. Tem leito, mas não dorme. Tem boca, mas não fala. Corre, mas não tem pés. Murmura, mas não tem voz. Você sabe o que é? O que é o que é? Tem leito, mas não dorme. Tem boca, mas não fala. Corre, mas não tem pés. Murmura, mas não tem voz. Se você souber, por favor, grave um áudio com o seu nome, somente o nome e a resposta do enigma. Aí sim, abaixo do áudio, você escreve seu nome completo e telefone, tá bom? Boa sorte pra você, vem brincar com a gente, se divertir, espairecer a cabeça, jogar o estresse pra lá. Show estresse, show daqui! A gente começa com Leandro e Leonardo. Não aprendi a dizer adeus.

0: 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Matheus e Cauã te assumir pro Brasil. Ó, deixa eu te contar uma coisa. Tem presentaço aqui, você quer ganhar ou não quer? Vamos ganhar? Secador e chapinha. São os dois, viu? Você vai ficar mais bonitona aí. Ah, mas eu sou homem, não sei o quê. Aí você pode ganhar pra dar de presente pra sua mami. Ou pra sua namorada, pra irmã, não é? Se tiver o cabelo comprido também, você pode usar. Meu cabelo é comprido. Ah, meu cabelão, ó. Tem até franjinha. Eu utilizo um kit como esse. Aí pra ganhar você tem que me responder o que é o que é. Tem leito, mas não dorme. Tem boca, mas não fala. Corre, mas não tem pés. Murmura, mas não tem voz. Você sabe o que é? Me conta em um áudio curto, dizendo o seu nome e a resposta do enigma. Abaixo o nome completo e o número do telefone para concorrer ao presentaço. Oi, boa noite.
1: Boa noite, Rádio Massa. Aqui é Luzia Nunes. O enigma de hoje, a resposta é o Rio.
0: Obrigado, Luzia. Beijo para você, menina. Oi.
2: Boa noite, Rádio Massa. Aqui é Priscila. A resposta é Rio. A minha rádio é massa.
0: Obrigado, menina. Um beijo para você. Olá, quem fala? Me diz.
3: Oi, Dilcinho. Tudo bem com você?
0: Tudo
3: aqui
0: bem.
3: Aqui é a Bruna, de Curitiba. Sempre ligadinha com você. E sobre a charadinha de hoje, eu acho que é o Rio. Um beijo, minha rádio amassa. Me coloca no sorteio.
0: Aí, beijo pra você também, Bruninha. Eita, nós, hein? Oi.
4: Boa noite, Dilson Campos. A resposta da charadinha é o Rio, Jaqueline.
0: Obrigado, Jaque. Um beijo pra você. Será que é o Rio, gente? Será que é o Rio?
5: É, boa noite, Rádio Massa. O enigma é o Rio. É, Adriana Ramos. É, tô sempre ligadinha aqui,
0: obrigado.
5: Ó. Adriana Ramos, uma boa noite, abençoada a todos.
0: Amém.
5: Nós que sempre estamos ligadinho, minha rádio, Rádio Massa. No...
0: Obrigado. Ah, sensacional, viu, Adriana? Um beijo.
6: Boa noite, Gilson. Boa noite, galera da Massa. Sérgio de Curitiba falando. Olha aí. A resposta da charadinha de hoje é o leito do Rio, ou seja, é o Rio.
0: Obrigado, Sérgio. Daqui a pouquinho tem mais respostas e você sabe, me conta. 11-3509-9290. Zezé de Camargo e Luciano, dou a vida por um beijo.

0: Mato Grosso e Matias, Boate Azul, versão ao vivo aqui na nossa noite de quarta-feira, meiota de semana. E eu quero saber o que é o que é. Tem leito, mas não dorme, tem boca, mas não fala, corre, mas não tem pés, murmura, mas não tem voz. Você sabe? 11-3509-9290. Tá valendo apresentar isso aqui na nossa noitinha. Secador e chapinha. É um kit pra você ficar mais bonitona aí, fazer uns penteados diferentes, não é verdade? Mas tem que responder aí a nossa charadinha de hoje, né? Áudio curto com seu nome e também a resposta do enigma. Aí abaixo seu nome completo e telefone. Oi, quem fala?
1: Oi, meu chefinho, meu nome é Emanuele, tenho 10 anos e a resposta do enigma de hoje é o rio. Quero ganhar, hein?
0: Obrigada, Emanuele. Beijo estalado quando participa criança, né? É aquele beijo diferenciado, né? Oi.
2: Boa noite, Rádio Massa. Aqui é a Lidiane. A resposta do enigma de hoje é o rio. Boa noite, Deus abençoe vocês aí.
0: Amém.
2: A minha rádio é massa.
0: Obrigado, menina. Beijão. Olá, quem fala?
3: Boa noite, Dilson. Aqui é a Eliane. Eu acho que é o rio. Ele tem boca, mas não fala.

0: tem leite mas não dorme. É o Rio.
1: Será que é o Rio? Eita, nós!
2: Olá, boa noite, Wilson. Aqui é a Lúcia, motorista de aplicativo.
1: Tudo bem?
2: Curitiba. Resposta é Rio. Na verdade, eu não sei, né? Copiei. Minha rádio é massa.
1: Você copiou, menina, mas tá certa, né? Bom trabalho pra você.
3: Boa noite, aqui é a Denise e a choradinha de hoje é o Rio.
1: Beijo, Denise. Quem mais tá aqui? Quero falar com você.
4: Boa noite, Dilson. Eu sou bem com vocês aí. Dilson, eu acredito que o enigma é o Rio.
1: É o quê?
4: Daí,
1: é o Rio?
4: Boa noite pra vocês, tudo bom? Até amanhã.
1: Pra você também, beijo. Até amanhã nada, a gente vai ficar aqui até meia-noite. Não vai embora, não. Pode ficar aqui.
5: Boa noite, Dilson.
1: Boa.
5: A resposta do enigma de hoje é o Rio.
1: Tá bom, menina. Um beijão pra você. Secador e chapinha, vamos ganhar? 11-3509-9290.
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0: César Menotti, Fabiano. E a nossa pergunta de hoje é uma pergunta fácil. O que é o que é? Tem leito, mas não dorme. Tem boca, mas não fala. Corre, mas não tem pés. Murmura, mas não tem voz. Tem presentão pra você. Você pode levar pra casa chapinha e secador de cabelos pra fazer aí os seus penteados diferentes, não é? Você pode ganhar. Grava um áudio curto com seu nome e a resposta do enigma. O que, que você acha que é?
1: Oi, galerinha da Massa FM. Eu acho que a resposta pro enigma é o rio. Já que ele anda, né? E não fala. Beijo, Sofia.
0: Valeu, Sofia. Beijo pra você. Oi.
2: Boa noite, Adilson. A resposta de hoje é o rio. Liliana, beijo. Obrigada.
0: Beijo, Liliana. Oi, boa noite.
3: Boa noite, Márcia. Boa noite, Dilson. Meu nome é Nadir, eu sou de Minas Gerais. A resposta do enigma é o rio.
0: Obrigado, Nadir. Um beijão pra você. Oi.
4: Boa noite, Dilsinho. E o enigma da charada de hoje é o rio.
0: Será?
4: Eu sou a Rúbia. Boa noite.
0: Beijo, Rúbia. Tchau.
5: Oiê.
0: Oiê.
5: Eu sou. Então, a resposta da charadinha é o rio. Marlene Santos. Beijo, beijo.

0: Aqui é a Vanessa, sobre o charadinho de hoje, eu acho que a resposta é o Rio. Um abraço aí, minha rádio é massa.
1: Beijo, Vanessa. Oi.
2: Boa noite, galera da massa, tudo bem? Fala Luciane Rocha. E a resposta do enigma de hoje é o Rio. A minha rádio é massa. Beijos.
1: Beijo.

0: Mil Corações com Jean Giovanni.
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0: Muito obrigado por você ter participado, brincado com a gente, se divertido no enigma de hoje. Obrigado de verdade. Atenção, resultado aqui é o Rio mesmo. O que é, hoje foi muito fácil, não foi? É o Rio, parabéns. Todo mundo, né? Todo mundo que participou, que acertou. Verdade. Vai sair o kit com chapinha e secador. Pra você ficar mais bonitona, quem leva é a Paula Matos de Carvalho. Ô, Paulinha, parabéns. 3345, final de telefone. Paula Matos de Carvalho. A partir de amanhã, né? Tem 5 dias úteis para você receber um contato aqui da equipe de promoções da massa, viu? Já, já. Ó, um beijo para você, Paula. Um beijão, ó. E mais uma vez, o grito da turma, da galera. Voz do Brasil vem aí, após a Voz do Brasil, conto com você, no Minha Saudade é Você, o programa mais romântico do Brasil, você é minha convidada, meu convidado especial. Não aceito não como resposta, te encontro às 10.
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1: Está no ar a Voz do Brasil. As notícias do governo federal que movimentaram o país no dia de hoje.
2: Olá, boa noite.
3: Boa noite para você que nos acompanha em todo o país.
2: Quarta-feira, 9 de setembro de 2026.
3: Vamos aos destaques do dia.
2: Preço dos combustíveis.
3: Decretos alteram tributos sobre gasolina e etanol.
2: Medidas tentam diminuir impactos dos conflitos no Oriente Médio. Gabriela Noronha.
4: As novas alíquotas começarão a valer a partir desta quinta-feira e serão temporárias.
3: Saúde e mudanças climáticas.
2: Força Nacional do SUS reforça estrutura para acelerar o socorro em emergências e desastres naturais. Luana Karen.
5: Cada base da Força Nacional do SUS vai reduzir o tempo de resposta a emergências sanitárias.
3: Setembro Roxo.
2: Diagnóstico precoce da fibrose cística ajuda a garantir qualidade de vida aos pacientes.
3: Rede Pública mantém centros de referência para identificação da doença. Graziele Bezerra.
6: O SUS oferece uma gama de medicações para tratar a fibrose cística. E no Setembro Roxo, o objetivo é tornar a enfermidade mais conhecida e ampliar os diagnósticos.
2: Hoje, na apresentação da Voz do Brasil, eu, Mariana Jungmann,